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2: Massa FM, boa noite, 9 em ponto.

0: Avisa sim, senhor. Vamos falar da vida dos outros. O que vocês acham? Vamos ou não? Hein? Peraí, quem tá ligadinha? Quem tá ligadinha aqui? Hein? Jéssica da Rosa, é isso? Ela mandou aqui a mensagem. Não tô entendendo a letra aqui, amor. Jéssica da Rosa, será isso? Tá bom, você tá ligadinha. Então, olha, te prepara que eu tenho fofoca. Eu tenho as quentinhas pra você.
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0: Bora lá. Olha, a cantora Kelly Key, hein? Gente. Ela é danada, Kelly Key, viu? Ela contou que ela está cursando duas faculdades, olha que legal, no estilo EAD. Ela está matriculada em nutrição e educação física e acompanha as atividades, né, da faculdade de forma online. É isso aí. Além disso, quando ela precisa fazer algum trabalho presencial, ela faz em instituições certificadas em Angola, onde ela mora atualmente, é verdade. Aquele que está morando em Angola. Alô, angolanos, aquele abraço. Bom, ou seja, ela está estudando no Brasil e em Angola ao mesmo tempo. Muito bem, Kelly Key, é isso mesmo. O saber não ocupa espaço, não é? É sempre bom estarmos aí aprendendo, não é? Não tem idade e não vem com essa, eu tô velho, não estudo, isso é papo furado. A gente tá sempre evoluindo, estamos sempre aprendendo e é sempre importante estudar, para que a gente possa ampliar o nosso conhecimento, nosso vocabulário, e o estudo é sempre uma questão presente em nossas vidas até o final dos tempos. É ou não é? É isso. Agora 9:14.

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0: Marcelinho Marrone. Enquanto eu brinco, ó, você chora, menino. Vou mandar aqui um alô pro Adelor. Adelor, obrigado pela sintonia, meu amigo, né? O Cícero também, alô, Cícero. Aí, Lucélia, São Paulo, o Cícero Henrique dos Santos, tá ligadíssimo com a gente. Ela também, olá.
1: Boa noite, boa noite, meu queridinho casão.
0: Tudo bem com você?
1: Tô ligadinha com você, viu?
0: Obrigado.
1: Beijo, beijo. Opa. Seu lindo, te amo. Obrigado, é Tere de Campo Mago.
0: Valeu, Tere. Quem com a gente também? A Sabrina. Oi, Sabrina. Tudo bem, Sabrina? A Eliette Aparecida dos Santos, conectada também com a programação. E olha, muito bom saber que nesse sábado à noite não estou só. Não, claro que não. Tenho aqui do meu lado o melhor ouvinte do planeta. Marcos e Belucci, sem me controlar, hein? Imagine se eu me controlasse. 11-3509-9290. Nossa parte da família Massa FM, sempre. É bom demais, aumenta o volume, sai cantando aí, ó.

0: Bom, seguinte, vamos fazer fofoca? Bora lá, quentinhas, bora!
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0: Gente, vocês ficaram sabendo do Zé Felipe? Pois é, o Zé Felipe, ele virou assunto na internet por causa de um pequeno desastre estético que tirou a barba do Zé. Ele contou, morrendo de rir, que errou a mão com o barbeador e passou a lâmina onde não deveria. Por exemplo, aí o jeito foi tirar tudo, né? Claro que os amigos não perdoaram e começaram a zoar o moço, dizendo que ele ficou com cara de novinho. Mas quem entre nós, né? Quem nunca foi dar aquela ajeitadinha na barba e acabou mudando de rosto por acidente, não é verdade? Então, eu, assim, eu também já fiz também essas presepadas também, viu? Já fiz essas lambanças também, confesso. Bom, as mulheres fazem besteira na franja e os homens na barba. Ainda bem que cresce, né, gente? Ainda bem que dá pra dar aquela ajeitadinha, né? No cabelo, então. Ai, pense. Oh, meu Deus do céu. Na barba, no cabelo. Ai, meu Deus do céu. 9:12.

0: FM, boa noite, Nando Moreno. Participação de Rio Negro e Solimões, o Chapeludo. Chapeludo, anda aí, ó. Cuidado com o Chapeludo. Oi, Maria, boa noite.
1: Oi, Casão, boa noite. Eu sou a Maria aqui de Tubarão. Ah. Primeira vez conversando contigo.
0: Sério?
1: E a minha rádio é massa, claro, né?
0: Claro, tomara que você converse mais vezes, viu? Alô, quem tá falando alô aqui pra mim? Posso saber? Ué, mas não tem um nome. Tá aqui, alô. Ué, cadê o nome da pessoa? Hein? Caras bolas. Ai, meu Deus do céu. A Gisele Lima tá ligada com a gente. Oi, Gisele. Tudo bem? Tudo tranquilo?

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seguinte, a partir de agora tem a churrasqueira elétrica, é isso aí, concorrendo você a uma churrasqueira elétrica pré-prática perfeita para fazer um churrasco rápido, saboroso dentro da sua casa, sem fazer bagunça, sem fazer lambança, tá? É isso mesmo, né? Só ligar na tomada e aproveite, bebê. 11-3509-9290. Só que vai responder uma perguntinha. Ah, sim, senhor. Vai responder a perguntinha. Aí você concorre à churrasqueira elétrica. Bom, hoje comemora-se o dia do dentista. Aliás, deixa eu esclarecer uma coisa aqui. Dia 3, né, que é hoje, é o dia do dentista. E no dia 25 é o dia do cirurgião dentista. Ah, pois é, bebê. Tá vendo só? A pergunta é a seguinte: e aí, você tem medo de ir ao dentista? Ou você vai regularmente ao dentista? Hein? Tá? Porque não dá pra ficar assim, né? Às vezes o dente cai, já pensou? Se o dente da frente cai e vou, né? Aí você vai tirar a foto, você não sorri, faz aquela cara assim, você sorri de boca fechada, porque não cuidou do dente. Tá faltando o dentinho, hein? Conta pra gente, vai lá. Tem medo do dentista? Tem medo de ver aquela maquininha? Meu Deus do céu. Vamos lá. 11-3509-9290. Queremos saber, a massa quer saber. E tá valendo a churrasqueira elétrica. Vamos brincar, participe com a gente, dê a sua opinião, tá bom? E aí, tem ou não tem medo de dentista? Eu não tenho, não.

0: Hits FM, Calypso, a Lua me traiu, sim. E aí, alô, boa noite, tudo bem?
1: Boa noite, Cazão. Aqui é Angélica de Santo André, tô ligadinha na programação.
0: E aí, tudo bem?
1: Vou no dentista regularmente.
0: Sério?
1: Apenas porque faz parte da nossa saúde.
0: Ah.
1: Então, eu não tenho medo, não. Vou bem tranquila. Beijos, minha rádio é massa. Me coloca no sorteio aí da churrasqueira.
0: Certo, tá bom.
1: Meu dente tá bem bonzinho, porque tem aquele churrasquinho maravilhoso. Beijos.
0: Que bom, tá bom.
2: Boa noite, aqui é a Francelina, sou de Itaquera.
0: Oi.
2: Gente, eu tenho um costume, sim, de ir sempre no dentista.
0: Claro.
2: Geralmente eu vou de 6 meses. Como eu tenho uma contenção, então como eu usei aparelho por muito tempo... eu uso a contenção, então ela dá muito tártaro. Então, se eu não fizer aquela limpeza, aquela geral de 6 meses, gente, eu sinto que eu tô com bafo.
0: Que é isso?
2: Sério. Então,
0: sério?
2: Eu sempre vou sim.
0: Beijos,
2: a minha rádio é massa.
0: Ai, meu Deus, tem que fazer certinho, senão já viu, né? Aí não vai dar certo, não. Não é mesmo? Vamos lá, quem mais tá por aqui?
3: Boa noite, Massa FM, que
0: Oi.
3: É Viraldo Francisco, bairro Tatuquara, Curitiba, Paraná.
0: Manda.
3: Ligadão na massa, hein?
0: Sim, tô ligado. E aí, o que você
3: vai participar dos prêmios aí, né?
0: É. Nossos prêmios.
3: Com certeza vamos ganhar, né? Eu já ganhei da massa, né, cara?
0: Tá bom, meu irmão. Forte abraço pra você. Muito obrigado pela participação. Valeu. Quem mais?
4: Oi, Casão. Boa noite. Tudo bem? Aqui é a André. Então, Casão, ontem minha neta e eu passamos a dentista. E ela foi primeiro, né? Eu fiquei lá dentro junto com ela.
0: Sim,
4: e
0: ó,
4: aquele barulhinho do aparelho.
0: É terrível.
4: Aquilo deixa a gente em pânico mesmo. Não tem como,
0: nossa,
4: né?
0: Nossa, não tem como. Todo mundo.
4: Abala o nosso psicológico.
0: Nossa, nem fala.
4: Mas é necessário, né?
0: É, tem.
4: Casão, boa noite.
0: É.
4: Queria mandar um beijo pro meu esposo Rafa.
0: Tá
4: dizer
0: bom,
4: pra ele que eu amo ele muito. Obrigada, Casão.
0: Obrigado, valeu. Olha, a nossa amiga aqui disse que tinha muito medo de ir ao dentista. Nossa, é a Maria Nazaré Rodrigues. Gente, ela disse que ela teve muita dor de dente, né? Ficava parecendo um monstro. Aí na gravidez ela arrancou todos. Depois de 3 meses de gestação. Que isso? 4 dentes de 15 em 15 dias. Ô, minha alma, que isso, Maria? É sério? Eu, hein? Arrancou tudo, aí mandou aí fez aí uma lente de contato, implante, né? Você implantou, com certeza. Vamos lá então, Silvana Andrade, Silvana tá em Cascavel, forte abraço, obrigado pela participação, tem mais gente por aqui?
5: Boa noite, Casão, aqui quem fala é o Vigilantes aí, falando aqui de Curitiba.
0: Fala, irmão.
5: Em QAP Total, ligadinho na massa.
0: E aí?
5: E a respeito da sua pergunta aí, meu amigo, olha. O que eu não tenho é dinheiro pra mandar meus dentes, porque estão precisando dar uma boa...
0: É sério?
5: Uma boa arrumada neles, mas... Medo? Isso eu não tenho, não. Faz medo nenhum, não, hein, no dentista. Beleza? Valeu!
0: Beleza, não pode ter medo, tem que cuidar da saúde bucal, gente, que é muito importante. Agora são 10:18.

0: să fie Mizea Felipe, Gustavo Lima, Cirilo Sertu, bem na mosca, bem na mosca. Boa noite, massa. Olha, eu morro de medo de dentista. Quando eu tenho que ir no dentista, olha, tomo calmante, porque o meu coraçãozinho dispara. É a Ana Maria Geron, Joinville. Ô, Ana Maria, que isso? Não exagera, Ana Maria. Também não pode ser assim, lindona. Se acalma, é pro seu bem.
1: Aô! Opa. Casão, boa noite, meu brother. Juliano Martins aqui de São Mateus, Espírito Santo.
0: E aí,
1: que... No trecho. É, carregado do suco do pica-pau. Você tá doido?
0: Beleza.
1: Rapaz, o dentista não vai de vez em quando. Mas quando o bicho lombra mesmo, você tá doido. Tem que ir.
0: Tem que ir.
1: É, e outra coisa, eu quero ganhar essa churrasqueira aí.
0: Opa!
1: Porque o companheiro vai ganhar amanhã.
0: Tá bom, vai lá, meu. Um abraço.
1: Amanhã é 22.
0: Um abraço. Não uso nada. Eu já acostumei. A ouvinte tá falando que implante é muito caro. Olha, implante é muito caro, já acostumei. Não uso nada, mas tem que. Mas peraí, aí não, né? Ó, Maria, aí não usa nada. Não, tem que ter um implantezinho ali. Ou então coloca uma dentadura, né? Mas nada é complicado, hein? Não pode. Bora lá.
2: Boa noite, Gazão, Adilson aqui de Curitiba, Paraná.
0: Olha.
2: Então, o sorriso da gente é tudo, né? A gente não pode deixar de sorrir.
0: Claro.
2: O nosso sorriso é o cartão postal.
0: Com certeza.
2: Não devemos deixar de ir ao dentista. Tenho medo daquelas maquininha barulheta.
0: Ah.
2: E quero concorrer a essa churrasqueira. Eu preciso fazer um churrasquinho aí pra minha patroa. A rádio número 1 de Curitiba. Pois a minha rádio é massa.
0: Valeu, irmão. Um forte abraço pra você. Deus abençoe. Obrigado pela participação.
3: Boa noite, Casão e todos da massa. Sobre valeu. Dentista, eu não tenho medo não, Casão. Eu penso numa coisa boa que eu vou fazer e deixa acontecer o aparelho em tchu. E tô de boa, Casão. Tá seu bom. Lindo.
0: Valeu. 10:27, já voltamos. Bora.
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0: Massa FM 10:31.

0: tá aí, Maria Cecília Rodolfo, as três palavras, ela tá com a gente aqui, sim, a nossa amiga, Lucilene. Oi, Lucilene, tudo bem?
1: Boa noite, Casão, boa noite, galera da Massa FM, aqui é a Lucilene, olha, nessa enquete aí, se você tem medo de ir ao dentista, eu morro de medo de ir no dentista. Eu vou porque é o jeito, porque eu já ouvi cada história e aí eu fico com medo. É tanto que eu tenho dois sisos pra arrancar, já vai fazer praticamente um ano.
0: Eita.
1: E eu tô enrolando porque eu tenho medo, muito medo. É isso aí, beijos, adoro vocês e a minha rádio é massa.
0: Legal, mas não pode ter medo não, lindona, não, vai em frente, enfrenta aí, poxa.
2: Oi, Casão, Damaris por cá. Medo de dentista não.

0: útero, não tinha cárie, não tinha nada. Aí aos 43 anos eu fraturei um dente. Precisei pôr um pino e um dente, uma prótese. Pensa na tristeza da minha vida, a vida inteira cuidando dos meus dentes, para os 43 anos ter que colocar um pino e uma prótese. Mas eu vou regularmente, sim, mas os meus dentes, olha, é de dar inveja, tá? É de dar inveja com 45 anos. Primeiro
1: veamento,
0: Jardim Atlântico, Florianópolis.
1: Tá certo, poderosa, tá bom, falou e disse. Agora são 10h46, nossa. O tempo passa rápido, o que é isso, Fernando Sorocaba?

0: Márcia FM, tá aí Bruno Marrone, Creden, Cruz of Maria. Ô Silvinha, você tá bem? Boa noite.
1: Boa noite, eu sou a Silvia, aqui em Passo Fundo tá derramando água.
0: Que isso?
1: Eu adoro ir no dentista.
0: Sério?
1: Adoro ficar bonita com a boca cheirosa. Me coloca no sorteio aí. Pra mim dar de presente pro meu velho.
0: O seu velho?
1: Tá bom, beijão.
0: Tá bom, lindona, valeu. Quem mais?
2: Ô, Casão, boa noite, Casão. Ah, rapaz, o dentista é anestesia, menino. Tem o medo aqui lá.
0: Ah.
2: Sempre corri dentista. Enfim, perdi meus dentes.
0: Oxi.
2: O que aconteceu? Tinha que fazer implante. Aí, Casão, aí o bicho pegou, moleque.
0: Pega, né?
2: Aí tive que encarar a realidade, hein?
0: É.
2: Meus dentes ruins, tive que arrancar tudo e pôr implante, velho.
0: É.
2: Uma coisa que não ficou barato. E quem tem dente, eu falo, cuida. Não deixa eu perder, não. A minha rádio é massa.
0: Valeu, meu irmão. Obrigado pelo seu depoimento. Mas ficou joia, não ficou? Ficou bom.
3: Boa noite, Casão. Não tenho medo de dentista, não. Eu adoro. Inclusive, esses dias arranquei um dente e nem ponto deu. E você, Jé? Tem medo?
4: Eu não. Nem um pouco.
0: Tá bom. Agora faltando 4 minutos para as 11 da noite.
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0: Massa FM, agora são 10:59.

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0: 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É.

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0: Massa FM tá aí, ó, no meio de lágrimas, Chitão e Chororó, fazendo parte aqui de nossa programação. Agora 11:19, a Carmela, alô, Carmela, tudo bem com você? Carmela Cristina Varandas disse, gente, casal, eu só tenho medo do valor do dentista, viu? Ô, trincada demais, rapaz, que isso? É, Carmela, mas é necessário, viu? A nossa amiga Silvana da Silva tá ligadinha com a gente, né, Silvana? Tudo bem? Obrigado pela sintonia, obrigado pelo carinho, viu? Nosso amigo aqui quer falar. Oi, irmão, fala.
1: Boa noite, gente. É devolvida da fixa dona área. Boa noite, casão. Oi. É assim, ó. Ah. Não vou falar que a dor de dente é a pior que tem, porque a gente não teve o privilégio do parto, né? É. Mas que dói pra caramba, eu já sofri muito já. Principalmente na minha época, né? Que eu já tenho uma determinada idade. Mas hoje não, hoje tá molinho, hoje você não sente dor nenhuma. É um tratamento, é um mal necessário, vamos dizer assim, eu acho lindo. É rádio é massa, valeu, gente.
0: Valeu, meu irmão. Obrigado pela participação.
2: Boa noite, casão. Aqui é o Noel, motorista do Barriga de Aço. Estamos aqui com a família aqui, curtindo a Massa FM aqui, jogando Uno. E manda um alô e toca o modão pra nós aí, casão. Estamos sendo ligados na melhor, hein?
0: Rapaz, que inveja. Tá lá jogando Uno, é? Que legal, cara. Fala, Alisson.
3: Boa noite, casão. Alisson Lorenzini aqui de Pascuro.
0: Olá.
3: Cara, eu gosto do dentista também. A primeira coisa que você repara é a boca da pessoa, né? O cara tem uma boca bonita, limpinha, perfeitinho. Não perfeito, né? Mas limpinho, tudo certo. Chama atenção, né? Eu logo acertei também. Grande abraço. Bom final de semana.
0: O Alisson tá debaixo de chuva aí, vocês perceberam, né? Rapaz do céu, é, tem que tá ali com o visual em dia, né, velho?
4: Que... Boa noite, Rádio Massa. Ui, aqui é o Valdir dos Santos Macedo, né?
0: Fala,
4: Valdir. Guarapuava, Paraná. Ui. Sempre ouvindo a melhor rádio, né?
0: E aí, Valdir?
4: O país. Eu adoro o dentista, inclusive hoje é meu aniversário.
0: Ah, é? Parabéns.
4: Rádio Massa.
0: Valeu, cara, parabéns, que legal. Parabéns, aplausos aí pro Valdir, aniversário do Valdir. Parabéns, irmão. Valeu. Oi, Raquel, fala comigo.
5: Boa noite, casão. Meu nome é Raquel. Ouço a Rádio Massa todos os dias, principalmente final de semana.
0: Que legal.
5: Não tenho medo de dentista. O meu medo é da conta, né? Meu maior medo é de pagar a conta do dentista. Mas medo de ir no dentista eu nunca tive. Sempre fui, vou... Já fiz até cirurgia para colocar um aparelho no céu da boca para arrumar meus dentes, né? Entendi, que eu sentia muita dor. Não foi por estética, foi por necessidade.
0: Certo.
5: Mas nunca tive medo. Meu medo sempre foi dar conta de pagar o dentista, né? Nunca é barato. Sempre é um preço mais elevado.
0: É sempre salgado.
5: A minha rádio é massa.
0: Tá bom, valeu, forte abraço pra você, tudo de bom, Deus te abençoe, obrigado aí, tá bom? Vamos lá agora.

0: Smart FM, Michel Teló, o Exagerado. Oh, coisa boa. Agora 11h28. Tava regravação. Essa música era do Cazuza, né? Fala, amigão.
1: Boa noite, Cazão.
0: Oi.
1: O Wagner aqui.
0: Como é que você tá, Wagner?
1: A maioria das pessoas não gostam mesmo, né, de... Não do dentista, e sim dos materiais usados e os aparelhos, né?
0: Exato.
1: Que machuca. Uns têm até trauma, né? De alguns aparelhos. Passando pra falar que há pouco tempo aí fiz um. Comecei a fazer tratamentos pra pôr o aparelho.
0: E aí
1: me deparei que eu teria que fazer uma cirurgia. Frenectomia, se eu não me engano, que faz uma incisão, um corte na parte superior da minha boca.
0: Sério? E aí,
1: cara? Rapaz, ali sim é dor, hein?
0: Adoro,
1: misericórdia.
0: Hein? É mesmo?
1: Rapaz, pra comer, meu amigo, e falar.
0: Entendi.
1: É
0: complicado.
1: Mas
0: deu tudo
1: o
0: certo.
1: Medo não provém de quem tem cérebro.
0: Certo.
1: E de quem serve a Deus.
0: Tá bom.
1: A minha rádio é uma...
0: Valeu, meu irmão. Obrigado pela sua participação aqui.
2: Cazão, boa noite. Acaba seu trabalho pra que a gente... Cazão.
0: Oi, bem.
2: Eu não tenho medo de dentista, não.
0: Não?
2: Essa semana eu fui cuidar do meu dente.
0: E aí?
2: O meu amor pagou pra mim, tá bom?
0: Gente.
2: Tem que cuidar do sorriso, né, Cazão?
0: Ô, lindona.
2: Ô, Cazão, passa uma música da Marinha Mendonça, que é uma delas, pra seguir o amor Toninho. Ele que paga meus dentes pra mim, todo vovô, né? Ele merece, né, Cazão?
0: Merece.
2: A minha rádio é massa! Uhul!
0: Valeu, tá animado, hein? Que isso?
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0: Massa FM 11:33.

0: Chega, chegou o momento. Bora lá.
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0: É, tem gente feliz ganhando prêmio na massa. E o negócio é o seguinte: o fone final 4375 é o Sérgio Augusto. Sérgio, tudo bem? Gente, o Sérgio disse que não tem medo de dentista, porque o pai e a mãe dele são dentistas. Aê! Sérgio Augusto foi contemplado com a churrasqueira elétrica. Não vai fazer lambança em casa, hein, meu amigo? Seguinte, a produção da Massa FM vai entrar em contato com você. O contemplado, ele ganhou a churrasqueira elétrica hoje. Sérgio Augusto, fone final 4375. Muito bem, amigo. É isso.

Massa FM, Henrique Juliano. Eu sou gordinho mesmo. Ah, isso aí. Eu assumo, eu sou gordinho e pronto. Bom, sim. Senhoras e senhores, logo mais à meia-noite temos o Companhia da Massa. É, você vai participar, vai dar a sua opinião, vai se divertir. Com certeza vai rir muito. Diego Luiz já chegou aqui no pedaço, preparando o seu cafezinho habitual. Ele vai apresentar a Companhia da Massa, né? Madrugada fora aí pra todos vocês. Eu tô tocando minhas últimas de hoje. Quero agradecer a todos que participaram, mandaram mensagens e, claro, fazem parte da família Massa. Todos os dias aqui, novos componentes, novos amigos, né? Fazendo parte dessa imensa família Massa FM. Muito obrigado mesmo, do fundo do coração. Valeu? Deixando aqui minhas últimas para vocês. Já sabem, Diego Luiz apresenta meia-noite o

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0: Gaúcho. Bom final de semana pra você ligado aqui na Massa FM.
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0: A minha rádio é Massa. Com Companhia da Massa até as 5 horas da manhã. Em mais um domingão. Vamos lá, vamos trabalhar, vamos nessa.
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Claro, sejam todos bem-vindos por aqui no ar, mais uma edição do Companhia da Massa. Também no final de semana estamos no ar com Companhia da Massa, claro, edição do final de semana. Para você que tá por aqui neste lindo final de semana, já fica a dica. Apareça também durante a semana com o homem que comanda este belo deste programa. O nome deste homem é Wesley Oliveira, que apresenta brilhantemente este belo deste programa aqui durante a semana inteira. Hoje tá dando uma descansadinha, merece muito descansar e tem que descansar sim, porque madrugada não é fácil pra ninguém. Então, o homem hoje está de molho, dando uma descansada. Segunda-feira, no caso amanhã, ele está de volta por aqui e assim seguirá por toda a semana. Eu ouvi um amém? Amém. Amém, amém, amém. Então, já que você tá aqui final de semana, primeiro, muito obrigado pela tua escolha aqui na Massa FM para ficar junto com a gente durante toda essa madrugada aqui até as 5 horas da manhã. Muito prazer. Para quem não me conhece, eu sou o Diego Luiz. Estamos aqui todo final de semana junto com vocês, em tudo que é horário aqui na Massa FM. É que eu sou um garoto de programas e muito feliz em ser um garoto de programas aqui. Eu gosto dessa brincadeirinha gostosa. É bom isso, é muito legal. Tudo que é horário, eu apareço por aqui para falar com vocês. Quero falar com você também aqui no Companhia da Massa. É só chamar a gente pelo WhatsApp, claro, 11-3509-9290. Para você participar, vai ter um tema legalzinho também pra gente conversar daqui a pouco. Portanto, deixe salvo o nosso contato e venha para cá também, que a Massa FM tá junto com você, onde quer que você esteja. Turma do nosso bom e velho rádio, sempre falo com vocês, é lógico. Muito, muito obrigado aqui pela tua sintonia. Pessoal do nosso site massafm.com.br e também a turma que ouve, que acompanha a programação da Massa através do nosso aplicativo. Tamo junto em mais um final de semana. Tamo junto! E para começar, hoje tem um forrozinho bom. Claro, eu gosto de forró. Você gosta de forró? Ótimo! Gosto de forró, hein? Catuaba com amendoim, Tarek Mariola. 11-3509-9290. Volto já para começar a falar de vocês aqui, o nosso Companhia da Massa que está no ar.

0: aí.
1: Massa FM, Matheus e Cauã, decide aí aqui no Companhia da Massa, 7:30 agora, bom final de semana pra você, pra todo mundo, pra quem tá aqui com o rádio ligado no Companhia da Massa até as 5 horas da manhã. Vamos lá te conhecer por aqui, fala com você também,
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1: 11-3509-9290.
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1: Cadê a Flor? Tudo bem, Flor? Florência, Consolação em São Paulo. Tudo bem, Flor? Prazer falar contigo. Prazer te conhecer também, viu? Prazer. Diego, tudo bem? Bom final de semana, tô com você até as 5 horas da manhã. Cadê seu nome por aqui? Não tem seu nome? Deixa eu ver no perfil aqui. Deixa eu dar uma curiada aqui no seu perfil. Cadê?
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1: Flávio Santos, tudo bem, Flávio?
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1: Tá trabalhando aí de madrugada, Flávio? É isso, Flávio?
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1: Bom trabalho, viu, cara?
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1: Andracielmo sempre com a gente aqui. Chegando pra começar os trabalhos, tamo junto, então tamo junto aí na Vila Missionária. Tá tudo bem, meu querido? Família, tudo bem também? Esposa, filhão, tudo certo aí? Elisete Oliveira, tudo bem, Elisete? Tô bem, muito obrigado, viu, Elisete? Tamo aqui quase 100% hoje, mas vambora.

Diego Luiz, tudo bem? Boa noite. Cadê o Wesley? Volta segunda-feira, gente. É o homem que apresenta este programa aqui, mas segunda-feira tá de volta. Tá dando uma descansada hoje, mas calma, calma, que segunda-feira o homem tá de volta.

0: Madrugada, manda abraço aqui pros confeiteiros. Um abraço pra todos os confeiteiros. Essa hora aqui junto com a Massa FM também, enfrentando mais uma madrugada. Vamos lá, né? Vamos lá encarar essa madrugada aqui. Vambora. Vivian, tudo bem, Vivian? Tá pelo nosso site massafm.com.br. Você tá no Ceará, é isso? Qual que é a sua cidade aí no Ceará, mulher? Me conte, menina, pelo menos o seu DDD, eu sei que é do Ceará. E confirma aqui depois, tá bom? Célio, tudo bem, Célio? Na vigilância, entrou às 18, vai até às 6 horas da manhã. Também tá junto com a gente. Bom trabalho pra você. Bom plantão aí, tudo de bom. Nas madrugadas aqui junto com a Massa FM. Um abraço grande pra você. Oi, Diego. Nádia, tudo bem, Nádia? Tô bem também, mulher. Muito obrigado.
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0: A Sueli tá com a gente também, tudo bem, Sueli?
3: Essa música.
0: Cadê a Sueli? Trabalhando por aqui até as 5 horas da manhã com vocês da massa. Motorista de aplicativo, a Sueli. Guerreira, hein, Sueli? Parabéns pelo seu trabalho aqui. Enfrentando essa madrugada, vamos lá, Sueli. Vamos pra cima ganhar dinheiro, Sueli. Marisa Dias Gonçalves acabou de chegar. Tá com a gente em Laje, Santa Catarina. Bem-vinda aqui também ao nosso companhia da massa. Que bom ter você com a gente. Quem é?
4: Diego Luiz, meu amigo, tudo bem?
0: Tudo bem, você?
4: Belo programa isso que você tá apresentando agora. Mas, rapaz, tu me deixou encafifado, rapaz.
0: O que aconteceu?
4: Lá no Ceará... Homem de programa, garoto de programa, é diferente de rádio, macho.
0: Yeah.
4: O que é que tu quis dizer com isso? Que é garoto de programa? Diga isso não, pelo amor de Deus.
0: Mas apresenta é verdade.
4: Esse programa até as 5 horas, que eu vou até as 7, escutando você. 5 horas se para, daí a pouco tem outro, né?
0: Isso aí.
4: Mas me explique direito o que é garoto de programa, homem. Pelo amor de Deus. Eu sou o Antônio aqui de Imbuguaçu. E todo Imbuguaçu tá te escutando, rapaz.
0: Ô, Antônio, muito obrigado. Pessoal do Imbuguaçu em São Paulo. É que eu sou um garoto de programa, é diferente. Esse que você conhece, de fato, é o tal do garoto de programa. Eu sou o garoto de programas. Com um S no final. E aqui na Massa FM eu só venho final de semana e eu apresento vários programas. Entendeu? Pegou? Pegou? É só por isso. Nada além disso, gente. Nada além disso. Como aqui eu apresento vários tipos de programas, daí o nome de garoto de programa. Entendeu? Abraço, tamo junto, muito obrigado. Olá, tudo bem? Paninho da funerária. Tá tudo certo, Ademir? Como é que você tá, Ademir? Bom trabalho pra gente, vambora. Valdo em Florianópolis, Santa Catarina, até às 6 horas da manhã, tá junto com a gente também. Olá, tudo bem? Manda um beijo pro meu marido Kleber, estamos aqui, voltando pra casa. Juliana de Santana de Parnaíba, tudo bem, Ju? Kleber, você tá bem, Klebão? Bom descanso pra vocês logo mais também, viu? Tudo de bom, tudo de bom.
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0: Diego Luiz, é você? Sim, sou eu. Quem é você? Cadê? Michele, tudo bem, Michele?
6: Vou passar, hein? Vai, vai, vai, vai.
0: Pato Roco, meu aniversário é hoje, ô Pato Roco. Você tá bem, Pato Roco? Um abraço pra você, muito sucesso na tua vida. E claro, as melhores coisas deste mundo é o que eu desejo pra você. Parabéns, parabéns. Um feliz aniversário, tudo de bom, viu, cara? Obrigado aqui por compartilhar com a gente também essa data que na tua vida é tão especial, tão importante. E tá aqui nessa madrugada também com o rádio ligado, ouvindo o nosso companheiro da massa. Até às 5 horas da manhã, quem fala por aqui é o Diego Luiz. Vamos nessa, né, gente? Tomar um café, tô com sono hoje. Tô meio lento hoje, vamos lá, vamos aquecer, vai. Meio rouco hoje também, né? Esse negócio de resfriado não é fácil não, viu? Não é fácil não, viu? Vamos lá!

Ó, pessoal que ouve a Massa FM também fora do Brasil, tamo junto com vocês aqui pelo massafm.com.br e também através do nosso aplicativo. Pra você baixar também e levar a massa na palminha da sua mão, cheia de dedinho aí, pra tudo que é lado. E tamo junto! Elisete, cadê Elisete? Mastiga um pedacinho de gengibre. Deus me livre. Não, Elisete, dá não. Porque senão eu vou estar no ar aqui falando, tentando falar, essa mastigando, ó. Não vai dar certo, não. Neste momento aqui, neste momento, não vai dar certo, Elisete. Vou colocar no café, talvez. Cadê o café? Deixa eu pegar meu café, peraí, ó. O café tá aqui, ó. O cafezinho tá aqui. Posso tentar colocar gengibre no café. Não sei se vai dar bom. Mas quem sabe, né? Agora, mastigar gengibre agora... Não, não vai nada. Neste momento, não vai dar muito certo, não. Chupa limão com sal, tô fora. Agora, eu tô bem, gente. Calma aí, calma aí. Oxi. Tô bem.

Márcio. Tudo bem, Marcião? Bem-vindo, Maringá, junto com a Massa, motorista de aplicativo. Forte abraço pra vocês da Massa, pra você também, bom trabalho. Muito obrigado. Marcão, Cianorte, Paranã, portaria até 7 horas da manhã. Vamos lá, força aí, cara, força aí. Cadê o Tonhão? Tudo bem, Tonhão? Cabra, gente boa, Tonhão. Ô, Tonhão, quando você puder, passa aqui, pô. É, venha tomar um café com a gente. Durante a semana, eu não vou te encontrar, que eu só venho aqui final de semana. Mas tu chega aqui, fala, deixa um abraço pra mim aqui, Tonhão. Aqui na portaria, aqui na recepção. Venha cá, Tonhão. Venha, Tonhão. Como é que você tiver à toa aí, sair mais cedo do seu plantão? Não sei qual que é o horário do seu plantão, se é fixo. Ou você também é um garoto de programas, assim como eu. Mas passa por aqui, Tonhão. Pô... conhecer você pessoalmente, cara. Olá, tudo bem? Final de semana, tô sempre com vocês da Massa. Rapaz, como é que faz pra ser garoto de programa? Eu sou Uber, só de corrida ruim. Calma. Calma, não seja assim, por calma. Tô sentindo que hoje vai dar bom. Hoje é o dia que vai surgir uma corrida espetacular aí, cara, espetacular. Para bater a sua meta na primeira, fácil de tudo. Pronto. Você fala de Curitiba, é isso, mano? Nem vou falar meu nome, já falei aqui, Guto. Eita, Guto, não sei se não era para falar, mas já foi. Agora já foi, hein, cara? Poxa, bicho.

0: Mas vamos trabalhar, Gutão. Vamos trabalhar. Vamos pra cima, cara. E mais um final de semana. Guerreiro você já é. Daqui a pouco dá bom. Né, não? Daqui a pouco vai, pô. Daqui a pouco vai. Tudo de bom pra você. Muito obrigado. Obrigado pra você que escolhe a Massa FM também pra estar por aqui, ó. Durante as nossas madrugadas, viu? Feliz em ter você com a gente. Muito bom, muito bom.
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0: Olá, tudo bem? Sou a Nanda. Primeira vez ouvindo vocês da massa. Tudo bem, Nanda? Bem-vinda. Seja muito bem-vinda. A Massa FM também, as nossas madrugadas. Vem durante a semana aqui, se você puder, viu, Nanda?

0: Olá, tudo bem? Manda alô aqui pros vigilantes de plantão, Mauri e Jaime, que são apaixonados na Massa FM. Joyce em Blumenau, tudo certo aí, Joyce? Então dá um abraço nos dois aí. Mauri e também o Jaime. Aí sim, hein? O William de Chapecó trabalhando aqui no Shopping Pulse até às 4 horas da manhã. Obrigado, tamo juntão.
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0: Diego, tudo bem? Manda um oi pra gente aqui. Fabi e Alexandre em Curitiba, um abraço. Adão Vicente é vigilante, Canoinhas em Santa Catarina, tá com a gente até às 7 horas da manhã também, com rádio ligado aqui no Companhia da Massa. Olá, tudo bem? De plantão com vocês aqui, hein? Até às 10 horas da manhã, taca bexiga. 10 horas da manhã, Cleitão. Cadê, você entrou que horas aqui? Entrei às 6 horas, vou até às 10 da manhã. Rapaz do céu. Mas rola uma horinha extra aí ou não? É? Hora extra é bom, hein? Papai gosta. Papai. Papai gosta de hora extra. Legal.
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0: Diegão, tudo bem? Manda abraço pra Nádia. Cadê? Sou vigilante, 3:19, vou até às 7 horas da manhã. Vê se encontra o seu nome aqui no seu perfil, hein? Ó, você que vai mandar mensagem pra gente, esqueça não, coloca o seu nome aqui nessa mensagem, poxa. É o Barba, tudo bem, Barba? Marcel em Campinas, São Paulo, bem-vindo aqui, olá. Olá, tudo bem? Boa madrugada. Você é programador? Não, garoto de programa. Sim, garoto de programas. Tá? Cadê seu nome? Não tem seu nome aqui, né? Encontrei Passo Fundo, Rio Grande do Sul, Aline e também o Rafael. Tudo bem aí, gente? Tá bom, Aline? E aí, Rafa?

participando. Daqui a pouquinho tem o nosso tema dessa madrugada, aqui no nosso final de semana, para você participar, deixar sua opinião também, extrair sua cabeça durante as nossas madrugadas aqui na Massa FM. 11-3509-9290, nosso WhatsApp. Para você participar com seu áudio também, solta a voz, tô por aqui para te ouvir durante toda essa madrugada. Eu sou o Diego Luiz, estamos aqui na Massa FM. Meia-noite e 24, eu adoro essa música. Bom final de semana para você.

0: você mesmo.
1: Vai aprender a cantar que é melhor.
0: Você tá aprendendo comigo, cara.
1: Eu tô aprendendo com você.
0: Mas você tá aprendendo.

Massa FM, Victor e Léo, momentos aqui no nosso Companhia da Massa, 18 minutos para uma hora da madrugada, final de semana está por aqui, vamos lá seguir, né? Vamos seguir por aqui até as 5 horas da manhã, trazendo agora o nosso tema desta linda madrugada de domingo. 4 de outubro de 2026. Vamos lá, gente. Vamos nela. Se alguém viu isso aqui, viralizou na internet. Uma senhora encantada com um certo rapaz. Viu uma fotinha lá do rapaz e tal. Um senhor também, né? Viu a foto desse senhor. Começou a puxar conversa com esse senhor, tudo indo muito bem. Muito bem. Sabe aquele papinho mole? Vamos falar com você, não sei o quê, lá, onde você mora, a tua família, nossa, que demais e tal. Então você tá ali conhecendo uma pessoa nova, aquela conversinha mole e tal. Tudo ia muito bem, até que o cara, que é um senhor, do nada, ele viu que poderia, isso aqui poderia, essa conversa que tava tendo com a moça, e ela que tomou a iniciativa de puxar assunto com ele, até porque ela viu a foto, gostou, achou a pessoa bonita, perfil que ela queria. Ela fez certo, foi pra cima, não tem essa de ficar esperando não. Quer, vá pra cima, foi o que ela fez. Ele percebeu que isso aqui poderia virar um casinho ali, um amorzinho, uma coisinha gostosa, ele sentiu isso. E que ele fez? Vou mandar logo a real. Mas ela não sabia que a real fosse tão objetivo assim. O cara fez o seguinte, ele mandou pra ela uma lista das coisas que ele não tolera do nada. Imagine você, você tá falando com uma moça lá, você tá falando com um rapaz, você conheceu aí, não sei, no seu dia a dia, na internet, no seu trabalho, tá? Conversa vai muito bem, obrigado. Estão se conhecendo. Até que do nada, ele ou ela, um dos dois, a pessoa resolve te mandar uma lista. Pra você ter ciência das coisas que ele não tolera, isso aqui você não tá esperando. Então vamos à lista que esse senhor mandou pra moça. Seguinte, lista de exigências para mulheres, esse é o título. Não quero uma mulher que não saiba cozinhar, que tenha filhos, que mexa com política. Além disso, eu não trabalho para sustentar ninguém. E se não gostar do meu jeitinho, pode ir embora. Poxa. Poxa. Do nada isso aqui, tá com a bexiga. Do nada. Não, peraí, pô. Ah, rapaz. Oxi. Eu, hein? Tem que saber cozinhar. Não pode ter filhos. A pet também aqui, ó. Pet eu não aceito. Não trabalho pra sustentar.

0: O que te faz perder o interesse em alguém? É. Já aconteceu com você de repente você tá interessado em alguém? Bem interessada numa pessoa? Mas algo acontece, você perde o encanto ou já perdeu o encanto completamente? De repente lá no passado, no presente, neste momento aqui da sua vida, a pessoa, você estava tendo uma certa atração, pessoa com seu perfilzinho, cada um tem um perfil de pessoa, fato, pessoa toda pá, bonitona, seu número direitinho. Eis que alguma coisa aconteceu e você perdeu completamente o encanto. Não apenas o fato de você ter um relacionamento, pode ser alguém também que você admira. A pessoa que você admirava, de repente, essa pessoa fez alguma coisa ou faz alguma coisa e essa atitude faz com que você perca completamente o encanto. O que seria isso? Foi alguém que você se relacionou? Ou você pensava em se relacionar? Não sei. Mas você mudar completamente. Olha, era uma visão, de repente mudou tudo. Por exemplo aqui, de repente a pessoa, bonitona a pessoa lá, hein? Mulher bonitona, cara boa pinta, mas só que é muito metido. A mulher é muito metida. Isso aqui pode fazer a pessoa perder o encanto.
1: Meu pai era um.
0: A pessoa muito mala também. Tem gente que é mala, né? Meu Deus do céu.
1: E quando alguém perguntar.
0: Aí tem um povo que às vezes é metido inteligente. Calma, sempre é. É o sabe tudo. Tudo ele sabe. Ela sabe de tudo. Tudo ela que sabe de tudo, na que sabe de tudo.
1: É isso que eu vejo.
0: Uma pessoa é boa pinta, mas é bruta. É bruto. De repente a questão da higiene não é tão legal, né? Pode ser também, né? De longe é Natal, mas de perto é Halloween.
1: Não trouxe nada pra nós aqui.
0: Acontece. A fragrância da pessoa não é lá essas coisas, né? Às vezes a baforada não ajudou, fez você perder o encanto.
1: Para mim fazer a foto.
0: De repente você tem um pouco de ranço, porque a pessoa
1: para enfeitar nosso ninho.
0: Gosta de ficar falando errado. Tem gente que não gosta. Eu não ligo, mas tem gente que não gosta.
1: E se ele me...
0: Olha que a pessoa era lisa, é isso? Questão de grana? Perdeu o encanto?
1: Como
0: pessoa que às vezes é mal educada, mal educado. Que não é humilde, por exemplo.
1: Bom chimarrão, trago e mulher.
0: Que é metido a espertão, a espertona. Às vezes a pessoa é enrolada também. Boa pinta. Cara educada, mulher educada, mas enrolado demais. Meu Deus do céu. O que te faz perder o interesse em alguém? Já aconteceu com você isso? Tudo ia muito bem, muito bem. Você até tinha planos ali de fazer uma certa coisa arada, de repente, tá? Mas tudo foi indo até que algo ali fez com que você perdesse o encanto. O que te faz perder o interesse por alguém? Essa é a nossa enquete dessa madrugada.

0: tanto que o velho
1: quer. Ó, tem mensagens por aqui, vamos lá te ouvir.
2: Muito bom dia, Diego. Opa. Muito bom dia a todos os ouvintes da Rádio Massa, Pato Rocco, Rio Grande da Serra.
1: E aí, Pato Rocco?
2: Ô, Diego, já me indicaram gengibre, comi meio quilo. Aí no outro dia me indicaram conhaque, limão e mel.
1: Meu Deus.
2: Tomei
1: do
2: um
1: céu.
2: Litro de conhaque.

0: uma dúzia de limão.
1: Nada.
0: No outro dia acordei de ressaca e rouco.
1: Meu Deus. Meu Deus do céu. Vou dar uma evitada, cara. Vou dar uma evitada. Mas tô bem, pô. Quem é?
2: Olá, meu amigo Diego.
1: Olá.
2: Tudo bem, meu querido? Quanto tempo, hein?
1: Tá subindo.
2: Eu estou aqui devidamente acomodado no camarote da Massa FM, curtindo este maravilhoso programa, ouvindo os mentirosos e mal acabados.
1: Boa.
2: Um beijo a todos.
1: Um beijo.
2: Lala.
1: Muito obrigado, Lalau. Tamo junto, Lalau. Um abraço, bom final de semana pra você. Tava sumido, hein, Lalau? Que bom ter você com a gente aqui, tamo junto. Quem é?
3: Boa noite, Diego.
1: Boa.
3: Manda aí um alô pra nós aqui, na puxada do Palito Doce aqui, na usina do Granelli. Região de Piracicaba.
1: Piracicaba, tá bom.
3: Valeu. Tá na massa, tá com tudo.
1: É nós que tá então por aqui, rapaz. Bom dia.
4: Luiz, muito bom dia.
1: Bom dia.
4: Você já trabalhou? Ontem à tarde.
1: Trabalhei.
4: Tá trabalhando hoje, assim não vai a garganta que aguenta.
1: Tá difícil.
4: Chupa um pirulito que merona, meu amigo.
1: Sai fora.
4: Boa madrugada, hein? Paulinho Faria,
1: Jaú,
4: São Paulo. Minha rádio é massa.
1: Obrigado, Paulinho. Muito obrigado. Trabalhei ontem pela manhã por aqui. Fale.
5: Boa noite, Diego.
1: Boa.
5: Tudo bem?
1: Tudo bem.
5: Fiquei com a minha namorada aqui na Barra Bonita, Lidiane. E Jefferson aqui, ó. Estamos aqui curtindo a Rádio Massa, hein? Se for possível hoje, toca a Mama Maria.
1: Mama Maria. Pra
5: gente relembrar os tempos bons, o tempo do passado.
1: Tá bom.
5: Um abraço, meu amigo. Tamo aí.
1: Tamo aí, tamo junto, tamo junto.
6: Bom dia, Diego Luiz. É o Rui de Caçador, Santa Inela, Catarina. Tô quase terminando meu expediente. Falta uma latinha só.
1: Uma latinha?
6: Bom final de semana pra tudo. Um abraço.
1: Ai, ai. Que expediente é esse aí? Me fala. Falta uma latinha? Como assim, cara? Como assim? Ruth, tudo bem, Ruth? Boa madrugada pra vocês. Me identifico com esse tema de hoje. Passei por coisa parecida, mas o meu problema é que ele fumava. Cheiro de nicotina não dá. Ah, isso aqui é verdade, hein? É, também é complicado, né? Meu Deus do céu. Difícil, hein, Ruth? Difícil, hein? Maria Vitória, tudo bem? Santa Catarina. Tô com a minha mãe, Suzana, e o marido Igor. Estamos comendo um coração de boi. Manda um feliz aniversário pra ele. Fazendo nível segunda-feira. Igor, tudo bem, Igor? Parabéns pra você antecipado, então, pô. Mas segunda-feira apareça por aqui também pra gente dar os parabéns pra você, tá bom, Igor?
7: Opa,
1: coração de boi, hein? Aí vai, hein?

0: 11-3509-9290 pra você participar também do nosso Companhia da Massa. Certo? O que te faz perder o interesse por alguém? Já aconteceu com você também essas paradas aqui ou não? Tá interessado em alguém? Você tava interessada num rapaz? Mas alguma coisa ali aconteceu que te afastou dessa pessoa? O que que ela tinha? O que que ele tinha? Que você não pegou legal. É isso que papai quer saber. Companhia da Massa volta daqui a pouquinho, peraí.
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0: Massa FM, Bruno Marrone, pode ir embora. Esse aqui é o nosso companheiro da Massa. Que bom ter você por aqui. Muito obrigado pela tua mensagem.
1: Essa
0: no WhatsApp da Massa.
1: Eu era garoto de programa.
0: Opa, sou eu todinho.
1: Raparigo.
0: É raparigo? Não, raparigo não, não era. O meu caso.
1: Ela é marrom,
0: garoto de programas.

0: falar de hoje aqui no Companhia da Massa. O que te faz perder o interesse por alguém?
1: Vem comigo agora.
0: Já aconteceu com você também? Está interessado em alguém? De repente, alguma coisa que essa pessoa fez? Acabou o encanto?
1: Deixei de ser garoto de programa.
0: Sabe quando você fica assim encantado por alguém?
1: Deixei de
0: encantada por alguém? O cara tem lá a pinta que você gosta, o estilão que você gosta. E a mulher também. Toda, toda. Mas, de repente, uma coisinha que ela fez ali, você percebeu.
1: Liguei pra dizer que eu quero te amar. Liguei e marquei um novo encontro.
0: Mandona, mentiroso, mentirosa, enrolado, enrolada, espertão, caráter duvidoso, não é humilde, não é educado, educada, é liso, não tem muita vaidade na questão de higiene, é bruto, é bruta.
1: Pra gente se amar.
0: É metido, metida.
1: Quem tiver sofrendo, se vira. Mas o armado tem que...
0: Outra coisa que pesa também.
1: Deixei de...
0: Isso aqui é mais com o tempo, né?
1: Garoto de programa.
0: É mais com o tempo, assim, do relacionamento. A pessoa quando não tem bom senso. Poxa vida. Bom senso é embaçado, hein?
1: Pois eu fiz com você.
0: Tudo você tem que ficar pedindo toda hora. Empolguei, desculpa.
1: Eu peguei, quem sabe um dia ligar.
0: Ah, olha.
1: Dei pra dizer que eu gostei.
0: Haja paciência.
1: E eu quero te amar. Liguei e marquei um novo encontro num quarto escuro pra gente se amar.
0: Pra quem tá aqui pela primeira vez ligando o rádio aqui na Massa FM.
1: Eu era.
0: Primeiro sejam todos bem-vindos, tá?
1: Acompanhante pra mim.
0: Você pode chamar a gente aqui?
1: Um doente.
0: Eu quero conhecer você também. Pode se apresentar por aqui, tá bom? Se você não quiser falar seu nome, já vou deixar muito claro. Coloca no começo da tua mensagem. No comecinho da mensagem, coloca e escreva. Diego, não fala meu nome não, que é B.O. De repente a pessoa que você se interessou tá aí na empresa que você trabalha.
1: Anda.
0: Não é?
1: Toca aquele solinho nojento.
0: Qual que é o solinho?
1: Toca esse bicho direito.
0: Vai, toca, isso. De repente a pessoa tá aí na empresa aí, ó. Tipo, cheirinho, né? Ah, meu Deus. Às vezes abaforada, né? Tava tudo indo tão bem de longe, ô, rapaz. Que mulher bonita.
1: Mais um vídeo.
0: Ó, o homem bonitão, mas chegou perto. Abaforada. Abaforada afastou. Aí não dá. Não, não. Tem bom.
1: Lá na
0: ó, pessoal que tá por aqui pela primeira vez, anote o nosso WhatsApp.
1: Hoje
0: aí, ó. 11, coloca 11 aí, tá bom?
1: Tô chegando.
0: 11 é o nosso DDD.
1: Aumente o som, que é só enchendo e derramando.
0: 3509-9290. 11 é o nosso DDD. 3509-9290. É só colocar o 11 e decorar assim, ó.

0: Cadê a Cris? Tudo bem, Cris?
1: Oi, Diego, boa noite. É a Cristina aqui de Maringá também.
0: Tudo bem, Cris?
1: Ô, Diego, eu tô passando aqui só pra te dar um conselho, colega jornalista.
0: O que eu fiz?
1: É o seguinte, eu canto, né? Eu trabalho com música. E você, como jornalista, não é bom a gente mascar ou colocar gengibre em qualquer líquido que a gente for tomar.
0: Porque só disfarça, não é isso?
1: Porque o gengibre, ele funciona como um anestésico para as nossas cordas vocais ou pregas vocais. E a gente pode acabar colocando a nossa voz de uma forma errada, a gente pode acabar forçando sem perceber e aí a gente machuca, entendeu? Então, eu não aconselho você, meu colega jornalista, a tomar nada com gengibre nem mascar, beleza?
0: Perfeito. Obrigado. Muito obrigado, tá vendo? Obrigadão pela dica, viu, mulher? Muito obrigado. Na Fono, a gente passa com fone, inclusive, né? Tem sempre essas informações aqui bem importantes, mas é sempre bom relembrar. Você canta? Dá uma palhinha pra gente. Bom trabalho, Cris, bom trabalho. Ponhaque então com limão, não, né? Não faça isso. Dá uma segurada. Quem é?
2: Boa noite, Diegão. Beleza?
0: Beleza.
2: Aqui é o porteiro Roberto.
0: Fala, Roberto.
2: Um abraço pra você aí, tá
0: pra
2: bom?
0: Você
2: minha rádio
0: também,
2: é massa.
0: Roberto.
2: Manda um abraço aí pra todos os porteiros aí.
0: Porteiros, beleza? Desse país, muito obrigado. Bom trabalho, bom plantão pra todos nós. Amém. Bom final de semana. Tem mais aqui. Quem é? Bom dia.
3: Boa noite, Diegão.
0: E aí?
3: Como é que tá, meu querido?
0: Eu tô
3: 100%?
0: Bem. 100%.
3: Meu nome é Samuel, sou aqui de Passo Fundo, Rio Grande do Sul, sou motorista de aplicativo, sempre ligadaço com a rádio, minha rádio é massa, durante o dia, final de semana, ouvir a noite trabalhando, e sempre ligado com vocês aqui, eu desejar um abraço, uma boa noite. Bom, boa noite, trabalho para quem vai trabalhar, principalmente para os motoristas de aplicativo aí que estão aí no corre aí. E dele marcha. Bora lá trabalhar, que aqui tá chovendo bastante. Tá chovendo aí? Tá chovendo.
0: Cuidado aí, viu, cara? Bom trabalho, tudo de bom também. Vai com Deus, obrigado.
4: Rapaz, céu, eu tinha um encanto por uma mulher aí.
0: O que que ela fez?
4: Rapaz, você era enfermeira top, linda, opa, linda, maravilhosa.
0: Seu perfil?
4: O único problema é que eu não sabia do vício. O vício dela era beber. Você tá
0: Deus.
4: Louco?
0: Ah, difícil.
4: Daí não dá, né?
0: É difícil, sem limite.
4: Sabe que
0: é, né?
4: Uma pessoa de beber e travar e ficar enchendo saco?
0: Inimigo
4: daí
0: do fim.
4: Daí não, né?
0: É.
4: Não tem quem lide com a pessoa assim.
0: Não dá, não.
4: Minha rádio é massa, FM.
0: Não. Aí o encanto vai-se embora, não tem como não. Os inimigos do fim tem um lado bom, curte bastante, mas há de se ter um certo limite. Quem é?
5: Fala, Diegão, bom, tá borda, pô.
0: E aí, tá borda, como é que anda esse braço aí?
5: Você dá uma olhada depois.
0: Tá.
5: Mecânica móvel. Segunda-feira eu vou tirar os ferros da mão.
0: Ah, aí sim.
5: Tô aí pulindo na van, ligando o som, fiz uma cabine dentro da van. E vamos viajar. Estamos curtindo, hein, a massa aí. Mexer com tudo. Vou mandar um vídeo, assistir.
0: Geral, com a mão zoada, ainda fazendo a cabine do caminhão e tudo certinho. Tem mais um áudio teu aqui,
5: agora
0: vou te ouvir.
5: Vou responder a tua enquete, Diego.
0: Manda.
5: Teve um tempo atrás, cara, encontrei uma solteira lá de Campo Mourão. Morava sozinha, só tinha uns cachorros, falou.
0: Uns cachorros?
5: Sabe, daí eu fui conhecendo.
6: E essa atitude faz.
5: Ela tinha 18 cachorros.
0: Meu Deus.
5: Dois gatos.
0: Caramba.
5: Dormindo junto, tudo. Ai. Daí começou a comandar em mim. Só que eu tava errado, que eu tava errado. Daí eu descobri, eu falei, era isso. Eu pensava, eu falava. Pode, cara, tem que ter algum erro. Achei a mulher da minha vida. Daí descobri.
0: Caramba, isso aqui você tocou num ponto importante, né, cara?
7: Ok, let's do it.
0: Nem todo mundo gosta, né? Nem todo mundo gosta. Que é o pet. Eu acho mó barato. tem quem goste de ter dentro de casa, dormir juntinho, e tem quem não goste. Então, para algumas pessoas é um grande encanto, para outras nem tanto assim. A minha periquita, a minha... Sua casa, suas regras, isso aqui é fato. Mas para algumas pessoas é difícil, hein? Meu Deus do céu. Dormir com 18 cachorros?

0: Bom dia, Diego. Aqui é o Regis, encanador.
1: Fala,
0: e
1: Regis.
0: Operador de ETA de Laje, Santa Catarina. Da meia-noite às 5:30 da manhã, trabalhando no tratamento de água aqui da cidade, ligadinho na Massa FM, a melhor rádio do Brasil.
1: Obrigado.
0: Manda um salve aí pros novos ouvintes da Massa FM, eu digo.
1: Quem são eles?
0: O Mamute, pro Carachuxo, pro Lucão e pro Zóio de Baitaca.
1: Pro Cão. Ai, meu Deus do céu. Um abraço pra eles aí, pro Cão também, né?
2: Boa madrugada, Diego Luiz.
1: Boa.
2: Beleza, meu querido?
1: Beleza, você.
2: Ô, Diegão.
1: É.
2: Você é o único locutor da Massa FM que vai, que toca Milton Júnior.
1: Ah, é um clássico.
2: Toca pra nós aí o saudoso Milton Júnior, Diego Luiz, beleza? Aqui é o Sandro Ribas, Ceará de Paraná.
1: Vou tentar
2: a
1: colocar.
2: Minha rádio é massa.
1: Aqui. Logo mais eu
2: tamo
1: tento.
2: Tamo junto, meu querido, até as 4 da manhã.
1: Tamo junto, mano. Logo mais eu tento tocar uma música aqui do nosso querido Milton Júnior, tá?
3: Boa noite, Diego.
1: Boa.
3: Sou Lidiane de Barra Bonita.
1: Aí, Lidiane.
3: Sobre o tema de hoje, meu namorado, ele fuma muito. Além do cigarro, ele fuma juriti, meu amigo. Fala pra ele, né? Uma mulher cheirosa compra um perfume gostoso, mas ô louco, juriti é muito, né?
1: Juriti.
3: Fala pra ele. Dá um conselho pra ele, tá bom?
1: Peraí. Falou que fuma quando vai pescar. Oh, que é isso? Eu não conheço, não, mulher. Pra sobrevoar com a juritia? É isso que ela falou? Isso aqui não é nada ilícito, não, pelo amor de Deus, né, menina? Pelo amor de Deus, hein? Pra sobrevoar com. É que eu não conheço. Não conheço. Eu sou um rapaz muito puro. Muito puro.
4: Aí, ó.
1: Não sei o que é.
4: Olha o meu viro aí, menino.
1: Mas pelo seu tom de voz, a fragrância lhe assusta, né? Lhe assusta. Agora ele, na defesa dele, ele falou que só. Só aprecia. Só aprecia. Quando vai pescar, menina. Juritia? É isso? Não entendi, não.
4: Bora, capa! Olha o meu peru, menino!
1: Mas todo excesso é prejudicial, né, cara?

Cadê a Aline? Deixa eu ver aqui a tua mensagem, Aline. Diego, pra pergunta, a resposta é mau cheiro. Não dá, né? CC, bafinho também não vai rolar. Ela colocou aqui, Diego, o seguinte, diga aí que os homens estão fracos. Não aguenta a mulher que tem cachorro? Tem muito homem que não aguenta uma mulher de fibra. Então, mulher, o relato aqui do Taborda não é nem a questão muito ligada a ter cachorro ou não. O que ele citou é que a dona moça lá, que ele se interessou, ele até chegou a pensar que fosse a mulher da vida dele. Olha que bonito isso, né? Mulher da vida dele, bonito, pô, bonito. A mulher dormia com 18 cachorros, né? Aí fica meio complicado, né não? Nada contra, viu? Pra deixar muito claro, nada contra. Mas pra ela encontrar alguém que também consiga dormir com 18 cachorros e mais uns 8 gatos, é uma tarefa meio complicada, né? É uma tarefa meio difícil. Tá? É mais isso que ele citou, entendeu? É nem o lance de gostar ou não, é o lance do é o lance do excesso mesmo. Imagine você, você conhecer uma pessoa. Tudo legal. Conversa flui, tudo bonitinho. Aí você chega lá nos finalmente. Ó, coisa linda aquele momento e tal, não sei o quê, lá, lá, lá. Hora que você vai pra cama. Chegando perto da cama, você começa a ouvir aquele barulho diferente.

0: Alcoolizado.
1: Do nada.
0: Completamente desorientado.
1: O cachorro começa a latir.
0: Tu vai começar.
1: Você vai dar uma olhada, 18 cachorros.
0: Na mesa do bar, não tem paredão.
1: E os gatos também no meio.
0: Eita.
1: Se você é do mesmo estilo que a pessoa, maravilhoso. Agora, se você não é, fica bem complicado manter uma relação, né? Fica bem complicado, né? Já pensou?
0: É loucura, moça.
1: Aline e Rafael, Aline, se coloque nessa situação, Aline. E aí? Hã? Do nada. Rafael é teu esposo, é isso ou não? Me confirma aqui.

0: Diegão, bom final de semana. Cara, 18 cachorros não dá. Se fosse uns 15.
1: Achei que tava passando fogo lá na Serra dos Pontos.
0: Ai, ai, ai. É muita coisa, né, cara? Muita coisa. Bonitinho, legal, os cachorrinhos e tal. Pelo amor de Deus. Pelo amor, não é esse o assunto. É o lance do excesso e da outra pessoa também conseguir se identificar com um tanto de cachorro e gato lá que a pessoa tinha. Foi mais isso. É só essa. É só essa a questão, né?
1: Vai começar. O capô do carro vai virar mesado.
0: Ó, daqui a pouco tem mais mensagens por aqui. Também quero falar com vocês aqui no Companhia da Massa. É só chamar pelo nosso WhatsApp. A gente conversa por aqui até as tantas horas da manhã. Certo? Tem muita conversa por aqui. Tem música também. Papai tem que tomar água, né? Se não, já viu. Forró Saborear. 1:25. Bom final de semana.

0: agora vai.
1: Massa FM, Lucas Luco, fé no pai aqui no Companhia da Massa, 14 para as 2 horas da madrugada. Estamos aqui com o nosso tema desse final de semana. Hoje falando sobre o enredo desse tema, é sobre essa senhora que se encantou por um certo rapaz. Apaixonada, inclusive. Completamente encantada por um certo rapaz. E a conversa é boa, né? A conversa é bem demais. Uma boa conversa que é muito bem. Fluía muito bem a conversa dessa senhora. Toda minha vida. Até que este senhor resolveu mandar a real pra ela. A real foi a seguinte, ó. O título que ele mandou pra ela foi...

0: Se você não gosta, pode ir embora. Poxa vida. Poxa vida mesmo, meu Deus do céu. O lado bom disso aqui, já falei, vou repetir, é que aceita quem quer. Certo? Já mandou a real. É o jeitão dele, beleza. Não enganou, não tá enganando ninguém. Tá mandando logo a real. Quer pegar? Quer entrar nessa? É por sua conta e risco, certo? Isso aqui é admirável. Eu pelo menos enxergo por esse lado. Ah, e o lado ruim tá aqui descrito no texto, não precisa falar nada sobre isso, né? Então, o nosso tema é o seguinte. Assim como a história dessa moça que ia bem, tava conversando com esse cara aqui, com esse senhor, né? Converse a bem, já aconteceu com você também de passar por isso? De se interessar por alguém, as coisas fluem ali e tal. De repente você chega a conhecer essa pessoa, tem até algum contato mais íntimo ali com essa pessoa e tal. As coisas vão bem, mas até que acontece algo que faz você perder completamente o encanto. Já passou por isso ou não? Alguma coisa ou algumas coisas que essa pessoa faz ali ou que tem que tira completamente, fez você perder completamente o encanto ali, a vontade de dar sequência nos trabalhos. Já passou por isso? Pessoa mentirosa, mandona, metida mala, acha que é muito inteligente, fala demais, bebe, fuma.
1: Esta noite lá em casa, madrugada, o pau quebrou.
0: Pessoa mentirosa.
1: Esposa, meu telefone.
0: Conta vantagem à toa. Ah, meu Deus.
1: A mulher acompanhou.
0: Você não sabia disso, né? É, eu sei como é que é. Ou na hora tudo ia muito bem, até que a pessoa fez uns pedidos assim diferentes, te assustou.
2: Mesmo, né?

0: Pessoa que não é muito humilde, meio mala, mal educado, mal educada, meio brutão, meio bruta também, claro que tem, lógico que tem. Ou a pessoa queria mandar em você, é difícil, hein? Nossa. Pessoa não é tão legal assim. Ou a pessoa é legal, mas se muda a personalidade de uma forma muito rápida, e se ficou meio que assustado, meio que assustada. Mas quem é isso aqui? Não é, era uma pessoa, tá diferente agora? Era simpaticona, agora já tá bruta. Daqui a pouco tá simpática de novo. Tá bruto de novo. O que que tá acontecendo? O que que é isso?
1: Já sei comigo.
2: A minha voz não saiu.
0: Ou coisas ligadas à higiene também, difícil, né? Nossa, mãe. Isso aqui é dureza, hein?
1: Vamos lá, né?
0: 1135-09-9290.
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0: Quem é? Bom dia. Cadê você? Peraí, colocar tua mensagem bonitinha aqui agora. Agora vai.
3: Boa noite, Diego.
0: Olá.
3: Tudo bem?
0: Eu tô bem, e você, como é que você tá?
3: É, falando sobre a mulher dos 18 cachorros.
0: Ah, sim.
3: Eu acho isso insuportável. Já pensou o mau cheiro? Será que a cama dela era king size?
0: Tem que gostar bastante.
3: Porque acho que nem assim ia suportar 18 cachorros na cama.
0: Tem que gostar.
3: Ela queria mais um marido para comprar ração pros cachorros dela. Porque eu acho que ela dormia com os cachorros e o marido no chão.
0: Não sei.
3: Meu Deus, não me conformo é com isso.
0: É difícil.
3: Eu maltrato animais, não, mas eu acho que os animais têm que dormir na casinha deles. Ave Maria.
0: É difícil.

0: difícil.
1: E o cheiro, então, hein? Deus me livre.
0: Não, e no caso dela é o seguinte: é conseguir encontrar alguém que tenha o mesmo gosto que ela. Claro, ninguém tá falando aqui maltratar animal. Deus o livre. Deus o livre. É que essa mulher que o Taborda arrumou, segundo ele, quando foi lá na casa da mulher, da moça, ele descobriu que a mulher tinha 18 cachorros e alguns gatos também, e dormiam na cama. Então ele chegou a pensar que fosse a mulher da vida dele. Mas na hora que foi pensar em... Eu imagino a cara dele pensando, vou na casa dela hoje, pô, vai ser legal, né? Ou comprar uma cervejinha, tomar um vinhozinho. Chegou lá, já começou, de longe começou a ouvir aquele barulho. Opa, aí. O que tá acontecendo? Opa. Tem cachorro solto aí, mulher? Tá solto aí? Pode entrar? Então tá bom, dá licença. Trouxe um vinhozinho pra gente. Essa conversa vai, conversa vem. Aí me chega no quarto. O que é isso aí, mulher? O que tá acontecendo? Peraí, calma. O que é isso aí, mulher? Não vai dormir com a gente? Como assim, pô? Então é muito difícil, né? Conseguir encontrar alguém também que tenha o mesmo gosto que você. Pessoas que dormem com cachorro, ok. 18 é muita coisa, né? Muita coisa. Mas se você gosta, demorou. Bom dia.
2: Sim, o Rafael é meu esposo. Nós temos um gato e um cachorro. É muito engraçado quando vai no rally rola. Porque a gente tem que se cuidar do gato e do cachorro, né?
0: Claro! E se Rafael chegasse aí, do nada, com 18 cachorros? Qual seria a tua reação? E aí, hein?
3: Eu conheci uma pessoa, era uma pessoa muito bacana, muito maravilhosa, muito atenciosa, só que o que me fez me afastar era o excesso de ciúme.
0: Ah, é difícil. Ciúme é complicado, né, cara? Nossa. Moderadinho? Tudo bem. Agora a desconfiança pra tudo, pelo amor de Deus.
4: Bom dia. Diego, não é? Ficou meia dúvida no negócio do fumo aí da minha namorada falou, Bibiana, é Juriti.
0: Juriti?
4: É que aqui em Jaú tem uma fábrica que fabrica fumo Juriti.
0: Ah, é fumo.
4: Aí eu gosto de enrolar um na palha, fumar final de semana, relaxar, né? Coisa estressante de trabalho. Nada delícia.
0: Ufa, não, que ela me falou, eu entendi Juritis, alguma coisa assim. Não lembro mais o que eu entendi. Por isso que eu perguntei, vem cá. Isso aí não é nada ilícito, não, né? Olha lá, hein?
4: Tudo na lei, prejudicial pra saúde, mas paga imposto, pô, tá na lei. É isso, meu querido. Boa, nada delícia. Mas negócio de 18 cachorros aí, tá pior que meu Juritinho.
5: Ô, meu amigo, boa noite. Eu não sei teu nome, é a primeira Diego. Vez que eu tô, já digo assim, nessa rádio aí, mas a minha rádio, de hoje em diante, eu quero que seja massa.
0: Valeu.
5: Quero arrumar uma namorada aí, dos 45.
0: 45?
5: Meu nome é João Maria de Lima e tenho 50 anos.
0: Eita,
5: beleza, mano. Meu amigo?
0: Beleza.
6: A minha rádio é massa.
0: Valeu, obrigado. Dá um abraço
5: nela. E a minha nora falou, a minha rádio é massa.
0: Dá um abraço na sua nora também, que em breve, dentro em breve, que o senhor consiga arrumar um grande amor, viu? Um grande amor também. Aê! Pra não ficar sozinho, né? Solidão é difícil, cara. Dê tempo ao tempo e tudo vai dar certo.
7: Tá bom? Dor do amor, é dor do amor, e a gente
0: já aconteceu de você estar bem interessado em alguém, mas essa pessoa fez uma coisinha ali, tem uma atitude que essa pessoa tomou que fez você perder completamente o encanto? O que te faz perder o interesse em alguém? Imagine que você tá com vontadezinha. Pronto, fala assim. Sabe quando você tá com aquela vontadezinha? Você me entende? Bateu a coceirinha, a vontadezinha. Aí você foi, encontrou a pessoa lá, tal, beleza. E pra fazer você perder essa vontadezinha, tem que ser, olha, tem que ser coisa pesada, hein? Rapaz do céu. Mas é uma coisa que a pessoa cometeu. É, e não dá. Não dá, não.
7: Me lembra sequer. Qual é o nome?
0: O que que faz você perder o interesse em alguém? Essa é a nossa pergunta. É a nossa enquete aqui no Companhia da Massa até às 5 horas da manhã. E eu volto daqui a pouquinho. Peraí.
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0: Olha a chuvinha, olha a chuvinha, olha a chuvinha, olha a chuvinha. Sejam muito bem-vindos ao nosso
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0: Massa FM, João Mineiro e Marciano, Aline no nosso Companhia da Massa, agora 2:23, 2:23. Bom final de semana, bem-vindos por aqui também todo mundo, você está com o rádio ligado na massa, até as 5 horas da manhã estamos no ar aqui, às 5 da manhã tem inclusive o nosso Bom Dia Massa aqui no final de semana, muito bom. Valéria Porto Velho Rondônia, nordestina de Fortaleza, Ceará, olha ela aí ó. Tiagão, tudo bem? Técnico de enfermagem, ligado com vocês até as 7 horas da manhã. Vamos lá trabalhar. E Viema, no Mato Grosso do Sul. Bom plantão, muito obrigado, viu, cara? Obrigado. O que te faz perder o interesse em alguém? Passa vontade na hora de dar sequência no relacionamento. Sentir o teu sabor na festinha, nessa que eu vou. Em querer se aprofundar no relacionamento.
1: Bonito, isso aí.
0: Já aconteceu com você isso aqui?
1: Isso aí, ó.
0: Você se interessa por alguém? Perfil assim, aquele perfil que você gosta, que você admira.
2: Vai ser! Agora.
0: Às vezes a mensagem que a pessoa te manda já te deixa assim, já o brilho já some, né? Será que é assim mesmo? Aí você arrisca e vai encontrar com a pessoa, vai pessoalmente, ué. Pra ver se muda a impressão que ficou. Mas aí pessoalmente lasca mais ainda.
2: Tá ficando, tá gostoso,
0: o que te faz perder o interesse em alguém, hein? Gente mal educada? Mentirosa? Mandona? Ciumenta? Pessoal que é sem noção também? Que não tem bom senso? 11-3509-9290.
3: Bom dia, tia.
0: Bom
3: tudo
0: dia.
3: Bem?
0: Tudo bem, e você, como é que tá?
3: Então, me encantei por uma pessoa, pessoa linda, maravilhosa, mas...
4: Cadê a Aline? Deixa eu ver.
3: Com certeza, o cheiro...
4: Diego, pra pergunta-resposta é...
3: Muito insuportável.
0: Mas cheiro do quê?
3: Aí, conversei com ele pra se tratar...
0: Pra se tratar.
3: Ah, ficou muito nervoso. Aí, o que acontece? Deixei ele lá no Pernambuco, vim embora pra cá, pra São Paulo, mora aqui em São Paulo, ele ficou lá. Não quis se tratar, fica só, né? Minha rádio é massa.
0: Norma, vem cá, me conte. Mas o mau cheiro exalava do corpo do defunto? Dele que tinha esse mau cheiro? Meu Deus do céu, credo. Cruz, credo. Você falou ainda. Você ainda falou pra ele se tratar. E mesmo assim não foi? Mas que situação, hein?
5: Hoje eu tô te desejando.
0: E claro, certeza que você falou com jeitinho, né? Ah, o que tá acontecendo? Será que é a sua toalha de banho que não tá sendo trocada? Um creminho aí, passar um creminho, passar uns perfumes e tal. E o cara ainda pegou mal com você. Não se tratou e você fez muito bem. Aliás, parabéns, viu? Parabéns. Não quer se tratar, mas se lascar. Bom dia.
6: Bom dia, bom dia, Diego Luiz, aqui quem fala é o Vigilante Isaías, falando aqui de Curitiba. Gostaria de deixar um abraço para todos que estão em QAP Total aí, ligadinho na massa, até às 5 da manhã. E a respeito da sua enquete, hein, meu amigo, olha, eu uma vez estava com uma moça e o que me fez desistir dela foi a falta de higiene, entende? As primeiras vezes assim até que foi... pensando em que ela fosse mudar, mas olha, depois quando a gente vê que a pessoa é relaxada mesmo, aí não tem jeito.
0: É difícil.
6: Valeu, um abraço.
0: Um abraço, obrigado. Obrigado pelo teu áudio também. Junto com a Massa FM tem mais um monte.
7: Fala, meu querido. Boa noite, boa noite, bom dia.
0: Bom.
7: Manda um salve aí pra galera da rodagem, que tá na rodagem hoje aí. Galera do container. Vamos ali, só pode fazer o descarrego e já estão voltando aí pra Garuva, Santa Catarina aí, pô. QTH do Sossego, pose.
0: Valeu, muito obrigado pela tua sintonia aqui no trecho, também junto com a Massa FM nessa madrugada. Juntos em mais um final de semana. Bom dia.
8: Alô, Diegão. Bom dia. Manda um forte abraço aqui para a cidade de Valparaíso. Estamos aqui no QAP, aqui na Usina da Mata. Estamos aqui na Vigilância. Um forte abraço aí para todos os caminhoneiros. E vamos que vamos, não pode parar.
0: Isso aí, vamos que vamos para cima. Tamo junto. Olá, tudo bem? Meu nome é Dina. Esse é o Thor. O Thor, ele dorme comigo. E quer saber? A minha cama não tem cheiro nenhum. Ele é mais limpo do que muitos e muitos por aí. Ó, o Thor, que bonitinho, o Thor. Não, moço, entendo uma coisa, cadê seu nome aqui? Dina, a gente não tá criticando ninguém não, viu, Dina? Tá, mulher, não se sinta ofendida. O fato é que a borda, ouvinte aqui da Massa, ele contou pra gente a história dele de uma moça que ele conheceu e tal. Essa moça, ele até chegou a pensar, poxa, encontrei o amor da minha vida. Poxa, vou ser feliz na vida. Ok. Quando ele chegou na casa dela, ela, 18 cachorros, mulher, e mais uns 8 gatos, entendeu? E tudo dormia na mesma cama que ela. Não tenho nada contra. Eu não tenho nada contra. Mas tem pessoas que não gostam, né? Então Taborda, quando avistou aquilo, ficou realmente meio assustado. E deve ter pensado, poxa, como é que eu vou coisar no meio dos cães aí e dos gatinhos, como é que eu vou fazer o meu serviço aí no meio, entendeu? Foi isso aqui, mulher, tá? Não se sinta ofendida, pelo amor de Deus, hein? Parabéns pelo seu cachorrinho aqui, ó, e tal. Todo cheirosinho, né? E é um só. Não temos 18 cachorros nessa casa. Ainda que tivesse, desde que você goste, acabou. Vambora. Um beijo, bem-vindo. Quem é? Bom dia.
8: Ô, Diegão.
0: Eu.
8: Bom dia. Manda um forte abraço aqui pra cidade de Valparaíso.
0: Valparaíso, um abraço pra vocês de novo. Tamo juntão, juntão. Quem é?
9: Boa noite, Diego.
0: Boa.
9: Francisco Chagas, de
0: aí,
9: Campo
0: Francisco?
9: Mourão, no Paraná. Aí, cara, sou seu fã, meu.
0: Sou seu fãzão,
9: hein? Então, sabe o que que não dá?
0: O quê?
9: Mau hálito, cara.
0: Ah, é.
9: Nossa, pode, a mina pode ser a maior gata, cara, mas mau hálito. Ah, velho, não dá.
0: Né? Derruba.
9: Dá ruim, né?
0: É
9: isso aí, mano. Abraço.
0: Dá trave. Realmente não dá, não, viu, cara? Bom dia.
10: Bom dia, Diego. Jeremias, na voz. É, eu acho que sobre a enquete de hoje, eu acho que é a mentira, né? A mentira, eu acho que desanima qualquer um.
0: Também, você vai pegando com o tempo ali, você tocou num ponto importante. Você vai conhecendo, a pessoa vai dando uns forinhas aqui, inventa uma coisa aqui, inventa uma coisa lá. Aí fala uma coisa hoje, amanhã você pergunta a mesma coisa, já conta uma outra versão, inventa uma coisa diferente. Mentira é difícil, né? Gente metida, povo que é muito mala às vezes também, que quer ser a inteligente ou inteligente, pessoa que tem problema com higiene também é difícil, mal educado, quer dar uma despertão, uma espertona o tempo todo, povo mentiroso, maldoso, ciumento. O que te faz perder o interesse em alguém, hein? Ou não, nada te abala? Poxa, aí sim. Seria o melhor dos mundos, quem é?
11: Boa noite, Diego.
0: Boa.
11: Aqui é a Simone.
0: E aí, Simone?
11: Do Rio Grande do Sul, Serafina
0: Correia. Bem-vinda.
11: E respondendo a tua enquete.
0: Manda boa.
11: O homem que bebe, acabou, não. Não tem condição. Beber social é uma coisa, mas beber pra entrar dentro de uma garrafa...
0: Lascou-se.
11: Não tem condição de uma mulher suportar.
0: Difícil.
11: E outra também é uma sogra, cobra. Também não tem condição.
0: Deus o livre.
11: Então, olha, é cruel. Eu sou a Simone, Serafina Correia, Rio Grande do Sul, trabalho com aplicativo... E minha rádio é massa.
0: Valeu, mulher.
11: Boa
0: muito
11: noite toda, escutando a massa.
0: Aí, garoto.
11: Boa noite pra todos.
0: Pra você também, muito obrigado. Você tocou no outro ponto aqui, hein? É quando você passa a conhecer família, também interfere isso aqui no relacionamento. Interfere muito. Nossa.
12: Minha sogra, bem feito com sequestrador.
0: Às vezes vai bem ali a conversa. Tá tudo bem e tal. Você vai conhecer a família do ser humaninho. E é ali que está o problema. Pode ser a sogra, o sogro, um irmão, uma irmã, uma tia. Tem um povo que é meio entrão, não tem?
12: Apaga da praga que ele sequestrou.
0: Pergunta demais. Toda hora quer visitar. Aí você quer fazer um rolê lá com teu namoradinho lá, com teu... Com teu ficante, com a tua ficante. A família tem que estar junto o tempo todo. Haja saco.
12: Que não vale nenhum.
0: Haja paciência.
12: Ela zoou meu cativeiro.
0: Isso aqui interfere também. Mas você perdeu o encanto. Pô, toda hora. Compra uma pizza, a família inteira tem que comer. Pô. Pelo amor de Deus. Mas não tem um momento pro casal. Tem que ter um momento do casal. Ah. Bom dia, quem é você?
13: Boa noite, Rádio Massa. Aqui é o comendador de Diadema.
0: Tudo bem, comendador?
13: Olha, duas coisas que me faz perder o interesse instantaneamente. Primeiro, até porque eu já sou coroa, parece que as meninas mais novas, na hora que vê um coroa andando, consegue enxergar uma carteira ambulante. Pediu dinheiro, me esqueça. Eu gasto o que eu tiver no bolso.
0: Boa.
13: Mas não me peça dinheiro não, que a casa cai.
0: Na hora.
13: Segundo, papo chato. Sabe, a pessoa que não tem onde cair morto e fica contando aquelas mentiras, contando vantagem, sabe? Me esquece. A minha rádio é massa.
0: É.

0: churrascão.
1: Outra coisa que é polêmica. Cadê a mulherada aqui, ó?
0: Fio dental,
1: é polêmica.
0: Foto na sua rede social. Cheia de pose de patroa.
1: Que é o lance do pagamento na conta.
0: De longe pensa que ela é a dona.
1: É polêmico, né?
0: O dono da lancha
1: é
0: o...
1: Então você que é mulher, você que tá me ouvindo agora.
0: A champanhe quem banca é o cabeça branca.
1: O cara pedir pra rachar a conta.

0: Você se produziu toda, vai sair com um cara.
1: Novinha na hora da
0: um cara com um perfil que você achou legal. Todo bonitãozão lá. Cleitinho cheirosão. Jantaram, almoçaram, sei lá, que seja. Que seja. Ou foram pra um outro lugar, que seja.
1: E a mulher
0: fizeram uma viagem, pode ser também, não tem problema.
1: Fio dental, postando foto.
0: Mas na hora de pagar a conta, na hora de pagar, ele vira pra você e fala assim: poxa, vamos rachar.

0: No primeiro encontro isso, tá?
1: Junto com as amigo coroa.
0: Mas pode ser no segundo também.
1: O dono da lancha é o cabeça.
0: Sabe o que faz você perder o interesse?
1: Eu
0: acho que é meio... meio chato.
1: Porque novinha na hora da certo.
0: Te faz perder o interesse no cara? Aí você me explica o porquê. Tem a ver com o quê? Com cavalheirismo, com a iniciativa. Ou não, tudo bem rachar a conta. Ah, tudo bem. Não tem problema nenhum pra você. Você pode fazer, não pode, não. É uma coisa polêmica, pô.

0: casal raiz.
1: Massa FM, a minha rádio massa, Xande Avião, casal raiz aqui no Companhia da Massa, que volta já já.
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minha rádio é massa com o nosso acompanhando a massa de volta por aqui na nossa madrugada. Bora, bora. Pesadinha. Pelo nosso site massafm.com.br, para todo o Brasil, para todo mundo também. Obrigado pela tua mensagem aqui, para você que escolhe a Massa FM para passar os seus dias e também tá aqui do

0: tema de hoje tá por aqui pra gente conversar com você. O que te faz perder o interesse em alguém? Já aconteceu de você tá bem interessado em alguém, mas essa pessoa fez uma coisinha ou algumas coisas e a partir daquilo você perdeu completamente o interesse? Hoje, o que essa pessoa fez? Era comportamento ou não? Atitude? Era o jeito da pessoa? Ou não fez nada? Não, ela não chegou a fazer nada. Você sentiu. Também acontece. 11-3509-9290.
1: Da alusão especial para o candidato Leone.
0: Opa, não, candidato, nada de candidato, não. Nada de candidato, nada sobre política, pelo amor de Deus. Vamos seguir aqui o nosso companheiro da massa, certo? 3-1, já. Meu Deus do céu.

0: boa noite, Rádio Massa. Aqui é o Comendador de Diadema.
1: Ô, Comendador, um abraço pra você de novo aí, cara. Coloquei de novo teu áudio, hein? Fala.
2: Bom dia, meu amigo Diego.
1: Bom dia.
2: Então, Diegão, o que faz eu perder encanto, mano, é o cigarro.
1: Ah, cigarro.
2: Mulher que fuma, dá não, mano. Dá não. Isso, aquele, né, cheiro de cigarro não suporta. E a rádio é massa, Diegão.
1: Boa, tamo junto, mano. Obrigado aqui, muito obrigado.
3: Bom dia, turma da massa.
1: Bom dia.
3: Meu nome é Jorge.
1: Fala, Jorge.
3: Do Jaçanã. Tô trabalhando, sou fã de vocês.
1: Valeu, muito obrigado.
3: Toca uma música Princesa do Amado Batista pra mim aí.
1: Boa.
3: Fala meu nome aí, por favor.
1: Boa,
3: Jorge. Um abraço.
1: Valeu pra você.
3: Ótimo domingo.
1: Pra gente, bom trabalho, Jorge. Daqui a pouquinho vou tocar Princesa pra você do Amado Batista. Tá bom, Jorge?
4: Mocinho, meu amor é todo seu. Seu coraçãozinho.
1: E você,
5: fala, Diego,
1: aqui é
5: o Marcelo do Japão.
1: Ô, Marcelo.
5: Novamente. É o seguinte, Diego, esse manda. Rapaz aí tá que nem muito japonês aqui, viu, cara? Quer viver sozinho o resto da vida.
1: O rapaz da história de hoje.
5: Vai morrer, né, sozinho, cara, sem ninguém.
1: Infelizmente.
5: Infelizmente, aqui tem muito japonês aqui assim, cara.
1: É mesmo, bruto?
5: Ele só vive pra ele, mas pra ninguém.
1: Caramba.
5: Mais. Né?
1: Realmente é difícil.
5: É, eu acho que no ser humano hoje em dia falta Deus no coração, cara.
1: Isso é verdade.
5: Né? E acho que esse cara, acho que ele não conhece aquela, né, o que fala que Jesus Cristo pediu pra todo mundo fazer, né? Um ajudar o outro.
1: Isso aí.
5: Infelizmente, esse daí, a sina dele, Deus que me perdoe, mas é morrer sozinho.
1: Muito bruto, né, cara?
5: Não precisava,
1: né?
5: Um abraço, fique com Deus.
1: Pra você também, Marcelo, no Japão, junto com a Massa FM. Pra quem não tá entendendo, ele tá se referindo a esse rapaz da história de hoje. A base aqui do tema de hoje, dessa madrugada, esse senhor, né, tava batendo papo com a moça, tudo ia muito bem, ela encantada por ele, o perfil que ela gosta, né, o perfil que ela tinha interesse, que não sei mais, o que e tal. Aí, de repente, ele resolveu mandar logo a real pra ela. Mandou logo a real, o seguinte, mandou um texto. Título do texto: exigências, lista de exigências para um relacionamento com ele, cara. Não quero uma mulher que não saiba cozinhar, que tenha filhos. Não trabalho para sustentar ninguém. Se não gosta, pode ir embora. Ah, do nada isso aqui, né? Do nada. Ela tava numa conversa boa com ele, pensando em seguir, inclusive, num possível relacionamento, mas não deu muito certo. Isso aqui é a base do tema de hoje, né? Tudo ia bem até que aconteceu isso. Ela, claro, perdeu completamente o encanto, obviamente. Com você já aconteceu coisa parecida? De tá num lance legal com alguém, tá lá com a mina, um papo legal, um cara e um papo legal, de repente, vixi, uma coisa aconteceu que te fez perder completamente o interesse, ou se não, a conversa aqui via WhatsApp, internet, não foi no pessoal, assim que você encontrou a pessoa, algo que ela fez, lascou. Não quero mais, não. Não, deixa pra lá.

0: Agora sim.
1: E mascar ou colocar gengibre?
2: Então, eu vendo, ouvindo a massa agora, a gente lembra muita coisa, né? Que essa massa aí coloca muita música massa. Então faz a gente lembrar muitas coisas do passado, muitas coisas que a gente viveu. E só agradecer mesmo, porque fica no coração as coisas, né? Do passado. São passados que a gente não conseguiu colocar nenhuma cobertura por cima. Fica sempre uma abertura, né? De saudades, de renovo, mas que a gente sempre vai ter a falta, né? Da saudade. Então o renovo sempre vem, mas a saudade sempre fica. Boa noite a todos aí de São Paulo.
0: Valeu.
2: De Rondônia. Tá bom?
0: Pra você também, minha linda. Pra você também. Tudo de bom, viu? Matando saudade, literalmente, aqui. Quem é?
3: Bom dia, bom dia, Marcos.
0: Bom dia.
3: Bom, será que alguém sabe quem sou eu?
0: Não.
3: Sentiram minha falta?
0: É.
3: É claro que não, né?
0: Não, senti.
3: Mas eu
0: mulher.
3: Cheguei pra incomodar
0: senti.
3: Vocês.
0: Tá
3: tô
0: bom.
3: Aqui.
0: Mas quem é você?
3: É Sol, né?
0: Ah, Sol. Tudo bem, Sol? Seja bem-vinda, então, Sol. Bom dia.
4: Boa noite, Diego.
0: Olá.
4: Aqui é a Rosângela de Piracicaba.
0: E aí, Rosângela?
4: Eu sou massa. Sempre, da hora que amanhece até a hora que amanhece de novo.
0: Muito
4: porque
0: obrigado.
4: A noite inteira também.
0: Obrigado.
4: E a questão dessa enquete, o que me deixa sem ação é a mentira num relacionamento. A pessoa te mostra uma coisa e com o tempo a gente vai descobrindo outras. A gente observa e vai juntando as pecinhas do quebra-cabeça.
0: Uhum.
4: Isso aí me decepciona. Eu sou massa, a minha rádio é massa. É a primeira vez que eu falo com você. Eu
0: não
4: falo com todos daí.
0: Uhum.
4: Você é a primeira vez.
0: Que bom falar contigo,
4: madrugada.
0: Então.
4: E você é muito legal, cara.
0: Valeu.
4: Gostei de ouvir sua voz.
0: Muito obrigado. Bom falar com você também. Aparece mais pra gente trocar umas ideias aqui. Tá bom, mulher? Bom dia.
5: Bom dia, Diego. É a Tati.
0: E aí, Tati?
5: Ô, Diego, eu até que não me incomodo, não, se no primeiro encontro
0: o lance
5: falar
0: do pagamento,
5: que tá sem
0: lá?
5: Dinheiro, quiser remarcar, mas aí depois começa a acostumar,
0: então.
5: Aí no outro já na hora da conta vai pro banheiro, na terceira vez a mesma coisa, aí não dá não, né?
0: Isso.
5: E além disso, ainda vim com... mentirinha, ideia furada, aí não tem quem fique, né? Aí já é tiração mesmo. Beijo, beijo.
0: Um beijo, Tati. Tudo bem, Tati? Família tá boa também, menina?
6: E aí, Diagão, bom dia, bom dia. É o Gaúcho aqui.
0: Fala, Gaúcho.
6: Mano, vou dizer uma coisa, cara, eu sou tempo antigo, não sou velho, mas sou tempo antigo, eu sou meio raiz aí, mano. Ah, eu não deixo a mulher pagar conta no primeiro encontro nunca, nunca. Eu acho um cúmulo, cara, dizer que a mulher vai ter que rachar a conta. Ou...
0: É, polêmico.
6: Não, não, não, eu faço questão de pagar, eu nem boa. Saio se for pra mim ter que dividir conta com mulher no primeiro encontro, assim. Deus o livre. Bom dia e um abraço a todos aí.
0: Valeu, Gaúcho. Bom falar com você, Gaúcho. Tem mais, quem é? Bom dia.
7: Bom dia, Diegão. Então, Diegão, referente a tudo isso aí que foi citado, falta de educação, arrogância, tanto o homem quanto a mulher, todos esses, enfim, todos esses defeitos aí. Até de princípio, até você tolera, porque você não vai saber se a pessoa é aquilo. Você vai conhecer com o passar do tempo, certo?
0: Certo.
7: Já a questão do cheiro do cigarro, mano, isso aí já é de cara você já vai sentir, entendeu? Aí por isso que isso aí é uma coisa que não dá pra suportar, é o
0: não
7: cheiro do cigarro.
0: Como, né?
7: Nada contra quem fuma, mas eu mesmo não suporto o cheiro do cigarro.
0: Boa, cara. E às vezes também, ó, tem coisas que você vai tolerando que você tá precisando ali, né? De uma conversa, de um chamego e tal. Mas não consegue sustentar por muito tempo. Você não gosta da atitude da pessoa.

0: infelizmente acontece, já aconteceu comigo, com você que tá ouvindo a massa, e é o que a gente quer saber aqui, né? O que te faz perder o interesse em alguém? Já aconteceu com você coisas desse tipo aqui, igual com essa senhora, tão simpática, interessada no cara lá. Ó, o cara foi muito bruto, né? O lado positivo é que ele já mandou a real. Vai quem quer. Está avisada. Ele é desse jeito. O lado ruim foi muito grosseiro, né? Muito, muito, muito. O que é que te faz perder o interesse em alguém? Você se encanta na pessoa, de repente, vixe, não dá não. O jeito é muito diferente, isso aqui eu não concordo não. Mentiroso, mentirosa, mandão, mandona. Metido é espertão, espertona. Não tem humildade, não tem bom senso. A higiene não tá ajudando muito. A baforada não dá. Tanta coisa pode ser? Vamos lá te ouvir quem é.
1: Boa noite, Diego. Tudo bem, Márcio?
0: Fala, Márcio.
1: Maringá, de novo aí. Cara, saí com uma pessoa uma vez. Moça bonita, linda.
0: Bonitona.
1: Só que na hora que eu fui beijar a bonita.
0: E aí?
1: Fiz a coisa aberto um bueiro.
0: Meu Deus.
1: Sem condições.
0: Nossa.
1: Aí, nem consegui nem almoçar com ela.
0: Cara,
1: esqueci a carteira em casa e fui embora.
0: Não voltou nunca
1: sem
0: mais.
1: Sem chance.
0: Cruz, credo, Deus, o livro. Bafo é difícil, né?
2: Segundo meu marido, ele não gosta de mulher interesseira. Que só pensa em dinheiro e no status. Ele gosta de mulher que seja companheira.
0: Boa.
2: Não mentirosa.
0: Aí no final faltou você falar assim, ele gosta de mim. Você não é a esposa dele, mulher? Só faltou isso pra fechar com chave de ouro, né não? E ele no áudio atrás de você assim, isso! Te amo, amor! Bom final.

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0: Massa FM, Edson Hudson, Azul no Companhia da Massa, são 3:36, 3:36 da madrugada. Mais um final de semana, muito bom dia para você que tá junto com a gente aqui. Até às 5 horas da manhã, estamos no ar aqui na Massa FM, para todo o Brasil, pelo mundo, pelo massafm.com.br. Hoje falando o seguinte, perguntando o seguinte.
1: Eu sou dos que não esquece.
0: O que te faz perder o interesse em alguém que você começa a conhecer?
1: É? Você
0: não quer dar sequência.
1: Eu já não quero. Eu já fui de você, meu amor, eu não esqueço.
0: A conversa vai bem, mas de repente uma atitude, uma coisa que você percebe ali na pessoa. Passa vontade de dar sequência. O que seria isso? 11-3509-9290, WhatsApp da Massa. Pessoal, pelo nosso Instagram, tamo junto com vocês aqui também, como sempre. Muito obrigado pra todo mundo. @MassaFM Oficial, beleza?

0: Vamos lá te ouvir por aqui, bom dia.
1: Fala, Diego, Zé Roberto.
0: E aí, Zé?
1: Cara, assim, ó, eu acho que a falta de caráter, falta de respeito, acaba qualquer relacionamento.
0: É uma coisa que pesa.
1: Mas assim, ó, a mulherada aí, se o cara te convidou pra sair, vocês combinaram pra sair.
0: Tá.
1: Ou você, sei lá, combinaram pra sair, enfim. Se o cara não pagar a conta, foge, porque é um folgado. Nem homem não é. Cara que deixa a mulher pagar, nem homem não é. Se são casados, um dia a mulher quer pagar a conta, ou tu tá, o cara sabe que o cara tá com pouco dinheiro, uma coisa assim, tudo
0: aí
1: bem.
0: Casamento,
1: se é um casal,
0: não.
1: Agora, cara, cai fora a mulherada, porque o cara é folgado. É um pé de chinelo.
0: Boa.
1: Pronto, fala aí. A minha rádio é massa.
0: Muito bom, muito obrigado aqui. Muito obrigado aqui pela dica pra mulherada. Deixa eu ver se eu entendi. Ó, você vai sair com um cara. Primeiro encontro.
2: Mete o pé na bunda dele.
0: Calma. Primeiro encontro. O cara pede pra rachar a conta. Não aceite. E cante esta linda

0: coisa muito polêmica, inclusive. Há quem aceite. Aí tem um povo que pega mal também, né? Enfim, cada qual com seu cada qual. Mas obrigado aqui, gostei do seu áudio, cara.
1: Com certeza esse homem não merece o seu
0: cara. 11-3509-9290.
2: Boa noite, Massa FM. Aqui Ricardo falando da região de Ribeirão Preto, interior de São Paulo. Curtindo a Massa FM, um abraço a todos os ouvintes. Continuando na madrugada aqui. Tamo ligado aí na Tamo Massa junto. FM. Um abraço, rapaz. Tranquilo Valeu. Aí.
0: Tranquilo, graças
2: Tamo
0: a Deus.
2: Tamo junto, ligado aqui. Um abraço
0: então,
2: a todos.
0: Tamo junto. Um abraço, tudo de bom pra você e pra tua família inteira. Opa, que
3: tá
0: susto,
3: bom,
0: cara.
3: Tá bom, lá cheio de cachorro.
0: E aí, Taborda?
3: Estamos acelerando aí, fazendo a busca aí de um socorro aí dos nossos amigos aí. Caiu um cubo da carreta ali. Eita. Na Serra de São Luís, um pronome positivo.
0: E com a mão ainda zoada em Taborda. Mas vamos lá ganhar dinheiro.
4: E aí, Diego?
0: Eu?
4: Bruno de Piracicaba.
0: Fala, Brudão.
4: Beleza, um bom dia aí pra todo mundo, pra massa. Rapaz, mulher que fuma é problema.
0: Difícil, né?
4: Tá não, rapaz, você não aguenta nem beijar na boca.
0: Passa vontadezinha na hora, não passa não, cara. Se você também não fuma, fica difícil, né? Fica difícil. Pra manter, muito complicado.
5: Opa, bom dia, turma da massa.
0: Bom
5: dia. O
0: que
5: me perde, perder encanto na pessoa é o interesse, né?
0: Como assim?
5: Tem pessoa que só quer ficar com a pessoa por interesse.
0: Ah, tá, entendi,
5: nada
0: entendi.
5: Mais.
0: Agora entendi. Boa. Tudo bem.
6: Mas é nesse vai e vem. Que a gente sabe.
0: Quem é você?
7: Ô Diego, fala comigo, Célio Costa de Porto Velho, Rondônia.
0: Diego,
7: não se liga aí pras pessoas que dormem com animal, que
0: Como
7: dormem
0: assim?
7: Com gato e com cachorro. Por mais limpo que o animal seja, mas ele sempre vai ter verme. Eles têm verme. E a verme sai do animal na hora do sono.
0: Ah,
7: e ela vai pra onde?
0: Aonde?
7: Ela entra no teu olho.
0: Oh, que susto!
7: Ela fica morando dentro do seu olho,
0: meu
7: na capa
0: Deus.
7: Do seu olho.
0: Ah, é?
7: Entendeu?
0: Mas
7: e ela vai
0: nojo.
7: Crescendo ali, até chegar ao ponto de que você não aguenta mais o incômodo, a dor, e aí vai ter que ir no médico pra tirar.
0: Nossa.
7: E aí você imagina quando arrastarem dali uma lombriga, uma verme, de dentro da
0: mesmo,
7: capa
0: cara.
7: Do seu olho, uma
0: Deus
7: verme,
0: Deus.
7: Com mais de 20 centímetros de tamanho.
0: Nossa.
7: Essa aconteceu com a minha prima, tá?
0: Cruz, credo.
7: Ela dormia com dois cachorros, e o cachorro tinha verme, todos cachorro tem verme, todo gato
0: dela.
7: Tem verme. E ele sai do animal.
0: Nossa.
7: E passa a residir dentro do seu olho.
0: Meu pai.
7: A minha rádio é massa.
0: Valeu.
7: Fica a dica aí, hein?
0: Ah, não, não quero.
7: Cuidado,
0: não.
7: Quem dorme com cachorro e com gato, começar a sentir coceira demais no olho, incômodo, corra no médico. Porque
0: pode
7: de
0: ser.
7: Repente você pode estar com esse lombrigóide dentro do seu olho, tá? Minha rádio é massa.
0: Poxa. Que clima, né? Que clima! Meu Deus!
8: Canta, dança,
0: ai, ai, ai! Nossa, que climão! Não, cara, mas eu não tenho cachorro, não, pô! Obrigado pela tua dica aqui, muito importante, sim, claro! Mas não, esse BO realmente não tem nada a ver com isso aí, não. E o Taborda que trouxe aqui esse assunto pra gente opinar e tal, também teve, no caso, um livramento, né? Sobre a moça lá que tinha 18 cachorros e alguns gatos, e ela dormia com os 18 cachorros e alguns gatos. Eu não sabia disso aí, não, cara. Nem cachorro eu tenho, tô fora. Tô fora porque eu não tenho tempo de cuidar. Então, se é pra fazer uma coisa mal feita, prefiro não ter.
8: Bom,
0: mas se você tem seu cãozinho, cuida bem do bichinho. Cuida bem do seu bichinho aí, pelo amor de Deus. Jairo, tudo bem, Jairão? Ó, mau hálito realmente é uma coisa terrível. É difícil. A baforada é difícil, Jairão. Nossa, cara. Dá pra aguentar não, né? Não tem como. Bom dia.
9: Oi, bom dia a todos. Edson Negro do Butantã.
0: Fala, Edson.
9: Indo pra casa, curtindo a massa após uma jornada. Minha rádio É massa. Aí, valeu. Sim,
0: dever cumprido. Bom descanso e aproveite seu domingo. Tamo aqui com você.
10: Bom dia, Diego. Primeira vez participando com vocês aí.
0: Vindo aqui.
10: Eu queria que você mandasse um abraço pro pessoal que puxa o palito doce aqui da Adequago, Mato Grosso do Sul. Angélica.
0: Angélica, fechou. Bom trabalho pra vocês também. Porteiro, vigilante, motorista, pessoal de usina por aqui também, nos mercados, posto de gasolina, policial civil militar, segurança, vigilante. Aqui na Massa FM com a nossa companhia da massa. Ó, daqui a pouco tem mais mensagens por aqui. Na próxima hora tem muita música também. Até às 5 horas da manhã tem companhia da massa para você distrair sua cabeça durante as nossas madrugadas e com forrozinho também que ajuda. Genival Lacerda, o Jegue Milionário. 15 para as 4 horas da manhã. Bom ter você por aqui.

0: Massa FM, minha rádio Massa, Henrique Juliano, nada, nada aqui no Companhia da Massa, que segue, claro, até as 5 horas da manhã e a gente volta já.
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Tudo bem, gente? Um ótimo dia, bom final de semana. Quem fala aqui é o Diego Luiz. A minha rádio é massa com o nosso companheiro da massa até 5 horas da manhã. Pra quem respondeu o nosso tema da madrugada, a gente obrigado pra todo mundo, viu? Você que eu não falei ainda, vamos lá dar bom dia pro povo, pra você que tá junto com a Massa FM também, aí no seu plantão, até 6, 7 horas da manhã junto com a gente, atravessando o país de ponta a ponta também. Mandou mensagem aqui nas horas anteriores, manda um up aí pra tua mensagem subir. Eu consegui pelo menos te dar um bom dia aqui durante essa madrugada, durante esse domingão, 4 de outubro de 26, poeira! Um ponto final, um emoji, enfim, que seja, né não? Denise, tudo bem, Denise? Bom final de semana, Denise. Hamilton Santos, tamo junto. Não fica bravo não, cara, tem muita mensagem aqui. Poxa, pra que essa violência toda, cara? Calma, tem muitas mensagens por aqui. Acabei de ver tua mensagem, rapaz. Vai te lascar, rapaz.

você? Cadê seu nome aqui? Deixa eu ver se eu encontro seu nome. Marileia, tudo bem, Marileia? Almir Sater tocando em frente. Boa música, hein? Gosta, hein, mulher? Joinville, Santa Catarina, tá tudo bem contigo? Bem-vindo aqui, boa madrugada pra gente, viu? Olá, tudo bem? Plantão pelo hospital por aqui, Flávio Soares, Botucatu, interior de São Paulo. Tudo tranquilo aí nesse plantão, Flavião? De boa, Flávio?

Marcos Gargamel, ô Marcão. Tudo de bom pra você, viu, mano? Walter Júnior, Tupaciguara, em Minas Gerais, fazendo a joinha também. Tá sempre com a gente aqui no final de semana, muito obrigado. Obrigado pra você também que escolhe a Massa FM pra passar aqui os seus dias, né? E pra você falar com a gente é pelo WhatsApp, tá bom? 11-3509-9290. Tem música também aqui no Companhia da Massa. 4:03 da manhã. Bom dia.

0: Mas FM Rio Negro e Solimões, a gente se entrega.
1: Cuidado,
0: Sibirão. Cuidado. 4h27 na madrugada, final de semana tá aqui. Tamo junto!
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0: Aqui no WhatsApp da massa, 11-3509-9290.
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0: Ó, daqui a pouco vai começar, inclusive, o nosso Bom Dia Massa aqui, até às 7 horas da manhã. Para você encerrar o seu plantão, ou para quem tá acordando agora também, vai trabalhar daqui a pouquinho, né?
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0: Rosângela, tudo bem, Rosângela? Um beijo, viu? Você que é demais, muito obrigado, Rosângela, pelo seu áudio mais cedo e pela tua mensagem com seu texto agora aqui também pra gente, viu, Rosângela? É a Rô. Pronto, Rô. Ó, coraçãozinho, Rô. Coraçãozinho pra você, Rô. Diego, tudo bem? Acabei de acordar, tô aqui já ouvindo vocês. Bom domingo. Deus abençoe o nosso dia. Sueli, um beijo, Sueli. Tudo bem, Sueli? Tá tudo bem, Sueli? Cara, o pessoal de Joinville, em Santa Catarina, também aqui junto com a massa. Marileia, tudo bem, Marileia? Obrigado, acabou de chegar. Olá, tudo bem? Na verdade, acabou de chegar por aqui com a sua segunda mensagem. Agora sim, agora tá certinho. Jairão, Santa Cecília, bom dia, tudo de bom pra você. Obrigado aqui, viu? Muito obrigado. Todo final de semana a gente tá por aqui. Tudo que é horário. Diana, tudo bem, Diana? Zena, vem cá.
3: Ô, Diego, boa noite. Olha, eu tava no aniversário, mas lá a gente tava te ouvindo, tá? Todo mundo lá mandou um abração pra você,
0: Diego. Um abraço
3: Diego.
0: No pessoal também.
3: Essas músicas aí que você tocou a noite inteira, a gente dançamos, tá? Beijo, Hidroce de Pelúcia.
0: Um beijo.
3: Todo mundo adorou. Eu cheguei lá, liguei o rádio na Márcia. Todo mundo gostou, viu, Diego?
0: Tá bom,
3: muito obrigado. Um beijo, meu ídolo, que Deus te abençoa.
0: Um beijo.
3: Tchau, tchau.
0: Um beijo.
3: Um bom descanso, tá bom?
0: Você também, as meninas lá. E as meninas estão bem, Zena? Espero que sim, viu? Tudo de bom. Olá, tudo bem? Acordei agora, ainda há pouquinho. Primeira coisa que eu faço, ligar na Massa FM. Que bom te conhecer, Diego, muito obrigado. Me preparando aqui, preparando uma xícara de café e pronta pra missão de hoje. Muito bem, Denise. Florianópolis, em Santa Catarina. Rosângela, ó, o coraçãozinho aqui, Rosângela. Diegão, tudo bem? Tamo junto, mano. Denis por aqui. Indo trabalhar, vou pegar no plantão 6 horas da manhã. Tô aqui já no carro com vocês da massa. Manda um abraço pra mim aqui, cara. Um abraço pra você, guerreiro, aqui no final de semana também. Daqui a pouquinho, bom trabalho e tudo de bom.

0: Massa FM, trio parada dura, blusa vermelha aqui no nosso Companhia da Massa, claro, aqui na Massa FM, no final de semana, junto com você até as 5 horas da manhã. Daqui a pouquinho tem o nosso Bom Dia Massa por aqui também para você participar no nosso WhatsApp. 11-3509-9290. Olá, tudo bem? Bom dia, Terezinha. Ô, Terezinha, você tá bem, Terezinha? Bem-vinda por aqui também a Massa FM. Luiz tá com a gente em Arujá. Tudo bem, Luiz? Bom final de semana pra você. Vovô Josuel, tava por aqui ontem pela manhã, inclusive, estive aqui ontem pela manhã também, aqui na Manhã da Massa. Tá por aqui mais uma vez, muito obrigado. Rogério, no Jaraguá, em São Paulo. Diego, tudo bem? Bom final de semana? Cara, esse é o nome aqui, não encontrei seu nome. Ah, é a Simone, tudo bem, Simone? Como é que você tá, Simone? Eu vi seu nome aqui no seu perfil. Bom dia, tudo de bom pra você. Obrigado pela mensagem também. César e Paulinho aqui na Massa.
1: Imaginei

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Vamos lá fechar o nosso Companhia da Massa, Gilberto e Gilmar, capa de revista com o nosso muitíssimo obrigado pra você que apareceu por aqui e vai seguir também junto com a Massa FM. Tá chegando o nosso Bom Dia Massa.

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Menina, pode acordar. Bom dia, coisa linda, coisa rica, coisa maravilhosa. Pri Oliveira por aqui. Excelente manhã de domingo pra você. 4 de outubro. Menino, acordei. Acordei com as galinhas, acordei com os galos cantando. Quer dizer, acordei antes, né? Gritando, cantando pras galinhas acordar. Mas é isso. Bom dia pra você que tá aqui na Massa FM. Vamos de Leandro e Leonardo? Não aprendi a dizer adeus. Acorde.

0: muito bom dia. São 5h20, fala, amigo.
1: Bom dia, bom dia, bom dia. Diz que quem madruga, Deus ajuda. Mãe, é das 4, amassando tapetão preto. Bora lá, domingo, Nivaldo.
0: Bom dia, Nivaldão. 5h21.

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0: Nossa, filha, minha minha rádio é massa. Faltam 3 para 6. Bom dia pra quem acordou com as galinhas, pra quem acordou a própria galinha, que é no meu caso, né? Levantei antes, tá, pra bom dia também pra quem ainda nem foi dormir. Já foi dormir já, menino? Eita, olha, acordou, despertou o menino galo aí. Deixa eu falar com ela. Calma, rapaz, já tá todo mundo acordado aqui. Deixa eu falar com a minha amiga ouvinte aqui. Ah, bom dia, tá? Vocês não ouviram falar quem eu sou? Bom dia! Pri Oliveira por aqui. Bom dia pra... Cala a boquinha, calma que já a gente acordou. Tem a Malévola, mandou mensagem pra gente. Valdo, final do telefone 9110. E a minha amiga que nem tava sabendo quem era eu. Bom dia!
1: Bom dia, minha amiga. Sempre que você falou seu nome, mas eu não entendi. Eita, você chegou mandando ver muito bem. Solta a raida, massa, tá de parabéns. Só tem locutor e locutora preparada. Só tem locutora boa, locutor bom. Essa raida vicia a gente, ô raida boa, locutores, todo mundo são bons. Deus te abençoe, tenha um bom dia, minha amiga. Abençoado nosso bondoso Deus. Você tá mandando ver muito bem, parabéns pela programação. Tô gostando, minha raida é massa. Eu sou Maria, aqui sou Mateus Espírito Santo. É 24 horas ligada na massa.
0: Maria do céu. Não são nem 6 horas da manhã e o seu rádio tá no talo. Os vizinhos tá tudo bem pra eles? Você tá acordando os galas, galinha com a Massa FM também? Ei, coisa maravilhosa. Bom dia, menina.
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0: Rádio Márcia. Bom dia, 6 da manhã, 2 minutos. O povo tá aqui confundindo eu. Eu sou a Pri, gente, o Pri Oliveira do Tamo Junto Misturado. Bom, isso pra quem 7 horas da noite de segunda a sexta-feira acompanha o programa Tamo Junto Misturado, né? Sempre 7 horas da noite, Tamo Junto Misturado. Aliás, por falar em Tamo Junto Misturado, meus amores lindos, segunda, conhecido como amanhã, amanhã dia 5 de outubro, amanhã a gente brinca de stop ao vivo aqui na Márcia FM, valendo R$3.300. Pronto! Pra quem tá me chamando de outro nome, pra quem ainda não percebeu, bom dia pra você, bom dia. Deixa eu falar com o meu amigo aqui.
1: Bom dia, bom dia, bom dia, minha amiga, bom dia.
0: Bom dia.
1: Eu tava te ouvindo sua programação e tentando, matutando a lembrar quem era essa voz linda, que eu não tava lembrando.
0: É eu?
1: Essa voz, porque eu ouço a Rádio Márcia 24 horas no ar.
0: É?
1: No meu comércio, quando acordo, eu fico aqui no quintal ouvindo ela. Eu tava me matutando, oh, Jesus, que voz linda, parabéns, parabéns.
0: Obrigada.
1: Felicidades, felicidades. Que Jesus te abençoe sempre.
0: Amém.
1: E que produza essa ótima profissão, que eu adoro rádio. Amo rádio, amo. Minha rádio é massa. Quem fala aqui é o Júnior Bahia, de Jardim Rotinal de Osasco.
0: Meu amigo.
1: Tá linda, essa programação toda tá maravilhosa.
0: Ó, pra você, ó. Um beijo, bom dia, bom domingo pra você. Deixa eu ouvir mais uma participação aqui.
2: Bom dia, minha amiga, que voz maravilhosa. Primeira vez que eu escuto você falar.
0: Não é não.
2: Eu tô na Rádio Márcia sempre. Aqui é o vovô Josuel, da Chácara Yasmin, na cidade de Fátima, Bahia, me preparando pra ir votar com 74 anos, mas vou às urnas, se Deus quiser.
0: Coisa linda, 74 anos, já tá aí, ó, arrumadinho, prontinho, só esperando dar o momento dele fazer o papel dele de cidadão. Mas é, o senhor não tá lembrando, mas o senhor já falou comigo aqui no ar, na programação, sim. Beijo pra você, bom dia, 6:03, vamos de Daniel com José Camilo, meu reino encantado.

0: FM 6:28, João Gomes, Denguro nosso, bom dia, massa, a galera tá super acordada, tem gente que nem foi dormir ainda e tá aqui curtindo a programação. Fala comigo, amiga.
1: Bom dia, Pri, Vera de Saque do Maringá, tô aqui ligadinha, curtindo a massa, nossa, o povo não tá conhecendo sua voz.
0: Você viu?
1: Ô, louco, uma voz tão linda, maravilhosa.
0: Obrigada.
1: Eu sempre conheço sua voz, já falei com você, já participei do vestibular com você. Tô aqui ligadinha, curtindo a massa. E as músicas tá maravilhosa. Beijo.
0: Beijo, minha riqueza. Bom dia, bom domingo pra você. Eita, acordou, menina. Acorda todo mundo aí, deixa ninguém parado, não. Fala comigo, bom dia.
2: Bom dia, Pri. Como que você tá? Espero que seja maravilhosa, bem, bem. É linda. Sou o Rogério do Jaraguá. Já
0: você
2: mandei
0: tá
2: uma
0: bom?
2: Mensagem pro Diegão. Agora mandando pra você, preparando um churrascão daqui a pouco. Vamos votar com consciência, sem violência.
0: Isso.
2: O voto é livre, cada um escolhe o seu. Grande abraço, bom domingo. Minha rádio é massa.
0: Sem violência, que pedido maravilhoso. Em pleno domingo, bom dia, são 6:29.

0: FM, faltam 7 para 6. Gustavo Lima com Retrovisor. Bom dia pra você. A gente tá aqui no nosso Bom Dia Massa. Deixa eu ouvir rapidinho os meus amigos. Fale.
1: Eu, Bruno André Luiz, falar aqui de Guarulhos. Pri, que voz linda que você tem na rádio, viu?
0: Obrigada.
1: Manda um alô aqui pra todos os funcionários da padaria Nova Eugênia, da Vila Galvão. Aqui o senhor da Massa FM, hein? Manda um abraço aí também pros feirantes que tá tendo feira aqui na Vila Galvão. Valeu, Pri. Excelente domingo a todos. Bom final de semana.
0: Bom dia pra você, galera da feira, os feirantes, pessoal aí da padaria, todo mundo. Pessoal aí, ó, bom dia, bom dia, bom dia. Bom domingo pra você. Domingão 4 de outubro.
2: Bom dia, Pri Oliveira, tudo bem? Nil Santos, motorista de aplicativo aqui
0: tá
2: de Blumenau. Tá uma chuvinha aqui.
0: É?
2: Eu tava escutando que tinha uns galos cantando aí, Pri. Pô, me dá um galo, deixa eu fazer um ensopado hoje, que essa chuvinha aqui vai dar bom, um ensopado de galo. Tem bastante galo cantando aí, né?
0: Tem.
2: Não deixa eu fazer um ensopado. Tá bom, a minha rádio é massa, um ótimo domingo pra todos.
0: Beijo pra você, ótimo domingo. Menino, fica aqui, daqui a pouquinho tem o Massa Retrô. Continua aqui na programação da Massa FM, bom dia pra você, tá bom? Ó, Vitor e Léo chegando com vida boa, bom domingo.
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Bora, seguimos por aqui, bom dia. Minha rádio é massa.

0: Festa Retrô, relembrar sempre faz muito bem. E a gente vai lembrar muita coisa gostosa, muita coisa boa por aqui. Começando com Mato Grosso e Matias, Tentei Te Esquecer.
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0: para as 8 horas da manhã. Olha, um momento muito importante, tá? Na sequência, você vai curtir mais uma edição do Toca Tudo, mas atenção para o que a Massa FM tem para noticiar, para te informar nessa manhã tão importante, nessa manhã especial e ainda aqui, né? Ao som de tudo que a Massa FM tem para te oferecer. Faltam 3 minutos para as 8 horas da manhã, nesse domingo, hoje. Os locais de votação vão funcionar das 8 da manhã até 5 da tarde, pelo horário de Brasília. É o horário que foi unificado pelo Tribunal Superior Eleitoral para que a apuração e a divulgação dos resultados possam acontecer de forma simultânea em todo o país. Agora, nos estados que seguem outros fusos horários, a abertura e o fechamento das sessões acontecem em horários diferentes no relógio local. Hoje o eleitor vai votar 6 vezes na urna, serão 6 candidatos. E a ordem é primeiro deputado federal, depois deputado estadual, e aí o primeiro senador, seguido então do segundo senador, governador e finalmente presidente da República. Lembrando que os 2 votos para o senador precisam serem candidatos diferentes. Você não vai conseguir votar 2 vezes no mesmo senador. Para cada voto, um senador diferente do outro. A Justiça Eleitoral recomenda conferir nome, foto e cargo na tela antes de finalmente você apertar o botão confirma. O eleitor também pode levar uma colinha de papel com os números dos candidatos para consultar na cabine. Não fique dependendo de anotação ou algo que você colocar no celular, porque não será permitido o uso de celulares na cabine de votação.
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0: dia, sou a Pri Oliveira, sigo por aqui. Minha rádio é massa.
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0: E é você quem vai pedir a sua música preferida pra que a gente toque aqui no Toca Tudo da Massa FM. Manda seu pedido pro WhatsApp. WhatsApp que a gente tá falando é o número nessa sequência que eu vou te falar caso você ainda não tenha o contato salvo aí nos seus contatos, tá bom? Nos seus números. WhatsApp da Massa FM, número 11-3509-9290. É nesse número que a gente tá se falando agora, tá? 11-3509-9290 pra você participar e pedir sua música preferida aqui no Toca Tudo.
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0: Massa FM, Fagner, Borbulhas de Amor. Esse é o Toca Tudo, são 8h17, bom dia, bom domingo, 4 de outubro. E você pode participar através do número 11-3509-9290. Esse é o WhatsApp que a gente tá se falando agora. Manda mensagem pra esse número. Igual meu amigo motorista de aplicativo, Diegão.
1: Estamos aqui na chuvarada e ligado na massa. Qual a música aí pra nós aí, Texana 37?
0: Texana 37? Bruno e Barreto.

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0: Mass FM 8:29.
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0: Morada FM, a minha Rádio Massa com Maiara e Maraíza. Quem sente saudade sou eu. E quem tá aqui curtindo a programação da Massa FM é minha amiga Paula Franco. Boa tarde.
1: Luciano, curtindo a melhor. Toca uma música aí pra nós, do Zezé Camargo e Luciano. Meu país, minha Rádio é Massa.
0: Um beijo. Boa tarde. Da onde eu tirei isso? Às 8h40 da manhã. Bom dia. Zezé de Camargo e Luciano com o Meu País. Esse é o Toca Tudo. Manda sua mensagem pra cá, no número 11 3509-9290 pra participar e pedir sua música também. Boa sorte.

Massa FM, a minha rádio massa. Danilo Davi, eu não sou terapia. Esse aqui é o programa, meus amigos, esse aqui é o Toca Tudo. Você participa, mas calma, calma, calma. Você já pediu música por aqui hoje? Calma, que se não der tempo de te atender até o final do programa, que vai até o meio-dia, você tá concorrendo a uma chapinha. Bastou mandar sua mensagem pra cá pedindo sua música, mas ainda que não dê tempo de atender o seu pedido, respira, calma, ninguém nervoso por aqui não. Você tá concorrendo no final do Toca Tudo que vai até o meio-dia a uma chapinha. Esse presente muito massa pra você. Uma chapinha prática, potente, maravilhosa pra arrumar, ajeitar, modelar os seus cabelos, deixando seu visual ainda mais bonito todo dia. Ok? Combinado? O Rafael Moretti tá chegando. Sou a Pri Oliveira. Agora a gente só se reencontra amanhã, 7 da noite. No Tamo Junto e Misturado, pra gente brincar de stop mais uma vez. Tá valendo R$3.300. Tamo Junto e Misturado é o programa aqui da Massa FM que vai ao ar durante a semana, de segunda a sexta-feira, às 7 horas da noite. Ok? Combinado? Mas antes, calma, tem um último recado pra você. O eleitor pode levar uma cola de papel para a cabine de votação e aí consultar os números dos candidatos. Segundo a Justiça Eleitoral, essa é a única forma de levar algum registro dos números para não esquecer na hora do voto. Celular, tablet, câmera, relógio inteligente e outros aparelhos eletrônicos não podem entrar na cabine. Esses equipamentos devem ser deixados com os mesários antes da votação. Massa. Quem não conseguir votar hoje pode justificar a ausência até 5 horas da tarde. A justificativa, ela pode ser feita pelo aplicativo e-título, direto nos locais de votação ou nas mesas de justificativa instaladas pela Justiça Eleitoral. Nos pontos físicos, vai ser preciso levar um documento de identificação e também o formulário de justificativa preenchido. Agora, se você for justificar pelo e-título, o procedimento é feito de forma online.

0: Faltam 8:55, fica aqui, o Toca Tudo continua.
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9: Massa FM, são 9:01, bom dia!
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9: Ótimo dia pra você, Rafael Moretti chegando! Toca tudo, continua!
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9: Quem é que tá feliz aí nesse domingão?
8: Trabalhar,
10: pra namorar,
8: viajar, Massa, Massa FM.
9: Um ótimo domingo pra você de votação! A rádio é massa e continua todo vapor até o meio-dia, o nosso Toca Tudo. Muito prazer, eu sou o Rafael Moretti, eu quero a sua participação, eu quero o seu pedido musical a partir de agora aqui no nosso WhatsApp. Que música que marcou a sua vida e você gostaria de ouvir aqui nas ondas da Massa FM? Me conta aqui no WhatsApp um pouco da história dessa canção e por que que ela é tão importante pra você. 11-3509-9290, muito fácil. Se você não tem o nosso WhatsApp ainda aí nos seus contatos, aproveite, 11-3509-9290, aproveito para você mandar o seu bom dia, né? Me conta aí se você já votou, se você não votou ainda, que hora que você gosta de votar, é logo cedinho já pra se livrar, ou lá nos finalmente já, né? Igual os atrasados do Enem ali, no apagar das luzes, me conta tudo aqui, vamos bater um papo aqui no nosso WhatsApp, tá bom? Valendo até o meio-dia, uma chapinha, olha que bacana, que prêmio bom! Prática e potente para você alisar e modelar os seus cabelos aí, deixando seu visual ainda mais bonito todos os dias. A gente começa essa hora então com Zezé de Camargo e Luciano e Paula Fernandes. Ótimo dia para você, bom domingo.

Márcia FM, Jorge Matheus, tudo seu, esse é o Toca Tudo. E às vezes a gente precisa deixar a vida levar a gente, né?

0: Massa FM, Luan Santana, Chuva de Arroz.
1: 9:14. 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
0: Chegando agora o nosso primeiro pedido musical dessa hora. Já fez o seu pedido? Você pode ganhar uma chapinha no final do Toca Tudo, ali pertinho do meio-dia. Como é que anda aí a sua chapinha, hein, mulher? Já não funciona mais direito, tá quebrada, não esquenta igual esquentava antes. Pois é, mas você, homem, também pode participar aí para presentear a sua esposa, a sua namorada, a sua filha. No 11-3509-9290 você faz o seu pedido musical, conta um pouco o porquê que essa música é tão importante para você. Vamos lá, 11-3509-9290. O nosso primeiro pedido musical é essa daqui, ó. Chitãozinho e Chororó, Fio de Cabelo. Quem pediu essa foi o Marcelo. Essa música marcou muito a minha vida, viu, Rafa? Meu pai tocava no violão. Toca aí pra gente. Pronto.

0: Até quando? 9:21 e continua.
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0: O nosso Toca Tudo continua com Mato Grosso e Matias. Frente a frente.

0: essa machuca os corações. Márcia FM, Mato Grosso e Matias, frente a frente. 9h25 agora, muitos pedidos musicais chegando aqui no nosso Toca Tudo. Lembrando, tá valendo uma chapinha prática e potente, ideal para alisar os cabelos, modelar, deixando aí seu visual mais bonito todos os dias. Mande o seu pedido musical 11-3509-9290. Já já tem a Ana Castela.
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9: Massa FM, bom dia. Dia 9:30.

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0: Nossa FM, Diego e Vitor Hugo, Moça pra Casar, 9h43.
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0: Mais pedidos musicais chegando, eles não param aqui no nosso WhatsApp, 11 3509 9290. Lembrando, no final aqui do Toca Tudo, ali pertinho no meio-dia, tem uma chapinha super potente pra você modelar aí, deixar os seus cabelos ainda mais bonitos. Mais um pedido chegando aqui, bom dia.
2: Bom dia, Massa FM. Se for possível, roda pra mim a música do Amado Batista, Folha Seca, que essa música é maravilhosa, que eu amo. Quando eu conheci meu marido, ele gostava muito dessa música. A minha rádio é massa. Beijo.
0: Beijão, obrigado aí pelo seu pedido, viu? Amado Batista, Folha Seca.

0: Morada FM, César Menotti e Fabiano. Nuvem de lágrimas aqui no Toca Tudo. 10 minutinhos para as 10 da manhã.
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FM, a rádio é massa. Zé Neto e Cristiano, Cadeira Cativa. Teve também o César Menotti e o Fabiano, Nuvem de Lágrimas, Amado Batista e muito mais. É o Toca Tudo até o meio-dia. Você pode fazer o seu pedido musical aqui no nosso WhatsApp. Que música que marcou a sua vida? Conta pra gente tocar a música aqui pra você e todo mundo ficar sabendo por que essa música é importante, por que que ela marcou tanto a sua trajetória. No final do Toca Tudo, tá valendo uma chapinha potente, muito moderna pra você. E também, aqui na massa, você fica por dentro de tudo o que acontece nas eleições. E a partir das 16 horas, tem cobertura completa pra você. Hoje, o transporte público será gratuito para facilitar o deslocamento das eleições até os locais de votação. A gratuidade vale para o transporte coletivo urbano e intermunicipal, que deve manter a mesma frequência de um dia útil. Já partidos, federações, coligações ou qualquer pessoa não podem fornecer veículos ou embarcações de forma específica para levar eleitores para votar. Táxis e aplicativos podem funcionar normalmente, desde que não sejam fretados para esse fim. E um guia chamado Vovó Vota orienta jovens sobre como ajudar avós e avós a votar nesse domingo. A recomendação é conferir antes a zona e a sessão eleitoral, separar um documento oficial com foto, atenção, e preparar também uma colinha de papel com os números dos candidatos. Isso é muito importante, são muitos, né? Também é importante organizar o transporte e verificar se o eleitor precisa de alguma ajuda especial. Então, ajudem aí os seus vovôs e vovós, tá bom? O voto é facultativo para pessoas com 70 anos ou mais. Já já tem Bruno e Marrone.

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também tô muito feliz. E o Toca Tudo continua até o meio-dia por aqui, Rafael Moretti. 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

0: Massa FM, que dueto, Gal Costa com Tim Maia, um dia de domingo, 10 e 6.
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0: E acabou o mês, Ana Carolina Moraes, ex-mulher de Giovanni, da dupla com Jean, confirmou e desabafou sobre a separação após 26 anos. Ela que havia dito publicamente que estava disposta a lutar pelo relacionamento, mesmo que ele já estivesse com outra, falou sobre a dor de ser deixada e, de forma muito reflexiva, contou que está passando pelo luto de ter que se desprender de uma história e aprender a viver

0: Pitãozinho e Chororó, nascemos pra cantar. 10:13, bom dia!
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0: Mais um pedido musical chegando aqui no nosso WhatsApp 11 3509-9290. No final do Toca Tudo, tem uma chapinha pra você.
2: Bom dia, Massa.
0: Bom dia.
2: Saca, Toca Tudo, gostaria de ouvir com Rick Renner, filha, com o saudoso Rick. A minha rádio é Massa.

0: Gemassa, Luana Prado, escrito nas estrelas, 10h33, atenção!
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0: 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E o nosso Toca Tudo continua. Faça o seu pedido musical. Daqui a pouquinho tem o Vitor e Léo pra gente.
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0: Massa FM, Sérgio Reis, Adeus Mariana, música de 1984.
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0: Já mandou o seu pedido musical? Ainda não, então tô esperando aqui no nosso WhatsApp. Conta por que que essa música é tão importante pra você. Qual que é a música da sua vida? Todo mundo quer saber. Compartilha com a gente pra você concorrer no final do Toca Tudo a uma chapinha moderna, potente aí pra deixar os seus cabelos mais sedosos, mais brilhantes, tá bom? 11-3509-9290.
2: Bom dia, Rafa. Toca pra nós.
0: Bom dia.
2: Toca tudo aí, Vando, Fogo e Paixão. Quero oferecer a todos os ouvintes da rádio, do Brasil inteiro. Valeu, um abração, fica com Deus. Ótimo
0: abraço, domingo. Bora curtir o Vando.

0: Massa FM, a minha rádio é massa. Kleber e Cauã, mil adjetivos. Teve também o Vitor e Léo, amigo apaixonado, aqui no Toca Tudo até o meio-dia. Lá no final do Toca Tudo tem uma chapinha de presente pra você. Faça o seu pedido musical já já. A gente atende ele aqui na nossa programação, tá bom? Agora tem notícias das eleições. E atenção, viu? Porque no dia de eleição, algumas condutas são proibidas e podem ser consideradas crime eleitoral. Não é permitido fazer boca de urna, distribuir propaganda, abordar eleitores para pedir votos, fazer comícios, passeatas ou carreatas, nem usar alto-falantes e amplificadores de som. A distribuição de panfletos ou relacionados e as caminhadas e carreatas só podiam ter ocorrido até ontem, sábado, até às 10 horas da noite. Também é proibido espalhar santinhos nas proximidades das sessões eleitorais. A gente sabe que isso, infelizmente, ainda acontece muito. O pessoal vai de madrugada e sai jogando pelo carro, né? Infelizmente, acontece ainda, causando até acidentes. E quem ainda não sabe o número do título de eleitor, a zona ou a seção onde vai votar, pode consultar essas informações pela internet, no site do TSE. Basta você acessar a opção onde votar e informar também o seu CPF ou título, data de nascimento e nome da sua mãe. A conduta também pode ser feita pelo aplicativo e-título, na opção onde votar. E a partir das 16 horas, aqui na Massa, tem cobertura completa das eleições. Já já, tem o Xande Avião aqui no Toca Tudo.
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0: Classe FM, Daniel, amei uma vez só. Um ótimo domingo pra você. 11h13, tem pedido chegando.
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0: Dá tempo ainda de você participar, pertinho do meio-dia vai sair o resultado. Estamos sorteando aqui no final do Toca Tudo uma chapinha. Você tem uma chapinha aí potente na sua casa? Você comprou ela já faz tempo? Ah, já não funciona mais direito, né? Você coloca na tomada e demora pra esquentar, né? Então, ó, no final do Toca Tudo, você mandando seu pedido musical aqui no nosso WhatsApp, você concorre a uma, tá? Pra alisar os seus cabelos, modelar. Muito bacana. 11-3509-9290. Tem pedido chegando aqui.
2: Toca aí pra mim. Ah. Aquele modão do Gini Gini. Bebo pra.
0: Só se for agora.
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Passe FM, Luan Santana, um beijo. 11:26 agora, deixa eu falar pra você, porque o Dia das Crianças já tá chegando, não é verdade? 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Agora no Toca Tudo, tem o Leonardo, Flor do Meu Sertão, 11:28, bom dia.

0: pense em desistir. Cleiton e Romário. Música forte, né? Pra gente refletir. 11:40 agora.
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0: Poucos minutos pra você participar e concorrer. A nossa chapinha no final do Toca Tudo vai sair o resultado. Mais um pedido chegando aqui. Vamos lá então.
2: Ah, bom dia, Rádio Massa. Sou o Rodimar. Gostaria de ouvir a música Roupas de Lua de Mel. Um abraço a todos, Rádio Massa. Um
0: abraço pra você também. Essa daqui, né? Com o Jean e Giovanni. Roupa de Lua de Mel. Modão pra você aqui na Massa. Ô, potência!

Nossa FM, Xande Avião, Casal Raiz. Vamos matar uma saudade agora? Vamos para o ano de 1995. Mamonas Assassinas estavam no auge, tocando em todos os lugares com essa daqui, ó.

0: Massa FM, a minha rádio é massa. É o Zanetti Cristiano, status que eu não queria. Agora tem resultado, atenção.
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0: E quem ganhou a chapinha? Prática, potente, ideal para alisar e modelar os cabelos, deixando o visual ainda mais bonito todos os dias, foi você. Que rufem os tambores então. Suspense na massa. Parabéns, Elizabeth!

0: estiver sem franquia de internet e termina 24 horas depois da votação. O acesso inclui serviços como o e-título, consulta ao local de votação e informações sobre o processo eleitoral. Óculos inteligentes que têm câmera, microfone ou recursos de comunicação não podem ser usados na cabine de votação. Atenção, a regra vale para qualquer equipamento que possa comprometer o sigilo do voto, mesmo que esteja desligado. A orientação do Tribunal Superior Eleitoral é que o eleitor deixe o aparelho no local indicado pelos mesários antes de votar. Quem se recusar a entregar o equipamento não poderá votar naquele momento. 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
0: FM são 11:58. E aí, tudo bem? Tudo massa por aí? Vai começar o batidão da massa. Rafael Moretti por aqui.
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Começando então a partir de agora o Batidão da Massa, edição de domingo. Muito bacana esse programa, né? O programa que anima, que agita o seu horário do almoço. Se bem que no domingão as pessoas gostam de almoçar mais tarde, né? Ainda mais domingo de votação. E aí, já votou? Ah, você vota cedinho, já se livrou. Ah, você vota agora na parte da tarde, já nos finalmente ali. É, dizem que mais tarde já tá mais vazio, né? Será? Pois é, então o Batidão começando a partir de agora com presentes, sempre presentes especiais, né? Ah, olha que presente bacana no Batidão! Cafeteira elétrica! Moderna, ideal para você preparar aquele cafezinho fresquinho, gostoso, saboroso, quentinho, a qualquer hora do dia. Você quer ganhar? Quer que eu sei, né? 11-3509-9290. Diga aí o seu nome e o que você tá fazendo aí nesse domingão. Me conta aí se você já votou, qual que vai ser o cardápio de hoje aí do almoço, né? Aquele churrasco, lasanha, o que você gosta de comer, de saborear no domingo aí com a sua família? Me conta! A gente começa com a Manu Batidão e a Simone Mendes. Daqui

0: Massa FM, Teodoro Sampaio. Ah, gostoso, Ana. Teve Gustavo Lima, Fala Mal de Mim. Meio-dia e 15, no final do batidão tem o sorteio da nossa cafeteira elétrica. Quer participar? Manda mensagem pra gente aí, contando aí o que você tá fazendo nessa tarde de domingão. Já foi votar, né? Ainda não, vai mais tarde. Vai almoçar primeiro, vai com a esposa, vai com o esposo, com os filhos, né? Ah, e conta também qual que vai ser o cardápio de hoje aí na sua casa.
1: Bom dia, minha rádio é massa.
0: Bom dia,
1: Giovanni. Nesse domingo maravilhoso, acabei de almoçar com a minha esposa e meu enteado.
0: Boa.
1: Fricassê de frango.
0: Bom demais.
1: Minha rádio é massa. Quero ganhar essa cafeteira pra dar de presente pra minha esposa. Daqui a pouco vamos exercer o nosso direito. Bom dia!
0: Bom dia! Bora que bora!

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Esse é o Batidão, Vitor e Léo, Estrela Cadente. Teve também a Maiara e Maraísa, Quem Ensinou Fui Eu, meio-dia e 24 agora. Final do Batidão, lembrando, tem uma cafeteira elétrica moderna para você fazer aquele cafezinho a qualquer hora do dia, tá bom? No 11 3509-9290, me conta o que você tá fazendo aí, o que você gosta de fazer no domingo, qual que é o prato do dia. Daqui a pouquinho eu coloco o seu recado no ar, tá bom? Já já também tem essa daqui do Gustavo Mioto.

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10: Massa FM, meio-dia e 28.
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0: Massa FM, Michel Deló, Humilde Residência. Teve também o Túlio Milionário, Casca de Bala, Bruno e Marrone, Feriado Nacional. E tem também a sua participação aqui no nosso WhatsApp, 11 3509-9290, no final do batidão. Tem uma cafeteira elétrica de presente pra você. E me conta aqui no nosso WhatsApp, o que você tá fazendo aí no domingão? Me conta, me conta!
1: Bom dia, Massa FM, eu sou a Amanda, tô aqui fazendo uma carninha de panela. Opa! Com mandioca e um arrozinho branco, bem caprichado, hein? Quero muito ganhar essa cafeteira elétrica, minha rádio é massa!
0: O negócio tá bom por aí, hein? Agora tem ela, sempre perigosa e linda, Roberta Miranda!
2: Ó, trem gostoso, só.

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1: Gustavo Mioto, solteiro não trai. Não tem jeito, né? Edson Hudson, o chão vai tremer. Teve também a Mari Fernandes e muito mais. É, finalizando a primeira hora do nosso batidão. E no final do batidão, ali pertinho das 2 horas da tarde, tem o sorteio da nossa cafeteira elétrica. Continue mandando mensagem e contando o que você tá fazendo aí no domingão. Qual que é o prato de hoje? Se já votou, se não votou, que hora que você gosta de votar aí? Me conta tudo. Daqui a pouquinho, né? Eu coloco o seu resultado aqui, a sua mensagem no ar no nosso WhatsApp. E agora tem notícias para você aqui, ó, sobre as eleições 2026, porque a apuração do primeiro turno das eleições começará a ser divulgada hoje, domingo, a partir das 5 da tarde, no horário de Brasília. O resultado poderá ser acompanhado em tempo real pelo site e também pelo aplicativo do Tribunal Superior Eleitoral. E o título digital poderá ser baixado e ativado ainda hoje. Atenção, a mudança foi anunciada pelo Tribunal Superior Eleitoral. A medida vale para o primeiro turno e também para o segundo, caso aconteça no dia 25 de outubro. Em eleições anteriores, o download era suspenso no dia pelo pleito para evitar sobrecarga no sistema. Então, pode sim baixar o seu título digital, tá bom? Se você não tem, agiliza bastante aí na hora da votação, né? Lembrando também, a partir das 16 horas, aqui na Massa FM, tem cobertura completa das eleições e também a apuração dos votos. Imperdível. Daqui a pouquinho também aqui no Batidão tem o Zezé de Camargo e Luciano.
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6: 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Continuamos por aqui, o batidão tá no ar, a todo vapor.

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0: Massa FM, Zezé de Camargo e Luciano, Menina Veneno, sucesso de Richie. Teve também o Guilherme Benuto com o grupo Menos é Mais, Grau de Maluca. 1:14 agora, ótima tarde pra você. Bom domingo de votação, né? Já votou, ainda não? Nós somos preparativos aí pra fazer aquele churrasco, né? No final do dia aí, da tarde. Como é aquela lasanha hoje, aquela maionese, ô, coisa boa! Você pode mandar mensagem pra gente aqui, pra você concorrer no final do batidão a uma cafeteira elétrica, tem que ter em casa, né? Não tem jeito. Pra você fazer aquele cafezinho gostoso de manhã, de tarde, final da tarde. E tem gente que toma até café de noite, por que não? Tem que tomar pouco, né? Senão aí você não dorme direito, né? Recados chegando aqui, recados! Oi!
1: Alô, Rádio Márcio, toca aqui um musicão pra mim aí, música de corno mesmo, cachaceiro. Opa. Aqui é o Ismael da linha 8.
0: Valeu, Ismael!

0: Massa FM, 1:20, João Bosco e Vinícius, final de semana, atenção.
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0: 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E por falar em Zenete Cristiano, essa daqui você vai também curtir lá, ó, quase todo dia. Presta atenção.

Massa FM, a minha rádio é massa. E aí, casados, é assim mesmo, né? Tem muita gente concordando, né? Zé Neto e Cristiano, quase todo dia. Teve também o João Bosco e Vinícius. Final de semana, Rio Negro e Solimões com Jorge Matheus. Só música massa pra você no batidão, né? Ó, mais meia hora pra você participar. Tá valendo no final do batidão uma cafeteira elétrica pra você fazer aquele cafezinho gostoso de todas as manhãs, né? Que não pode faltar, não pode faltar não, viu? Daqui a pouco também tem o Jorge Henrique e o Rodrigo.

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0: Massa FM, César Menotti, Fabiana, é isso aí. Bom também. Teve o Luan Santana, Bala Emocional, Country Beach com a Mari Fernandes, Daniel e muito mais. 20 minutinhos para você participar e concorrer à nossa cafeteira elétrica. No final do batidão, sai o resultado. Mensagens no nosso WhatsApp aqui.
1: Bom dia, Rádio Massa. Tô aqui fazendo meu almocinho. Carninha de porco, macarrãozinho.
0: Bom, o que mais?
1: Um aipimzinho frito.
0: Bom.
1: E ligada na Rádio Massa. Já fui votar. E me coloca aí nesse sorteio, ok? Um abraço.
0: Um abraço pra você também. O almoço vai ser bom aí.

Mass FM, a minha rádio é massa, baitaca do fundo da grota, finalizando o nosso batidão desse domingão. Batidão que tá de volta na semana que vem, no sábado, sempre aos sábados e domingos, sempre tem batidão da massa. Saindo o resultado agora, mandou mensagem pra gente, cafeteira elétrica moderna, pra você fazer aquele cafezinho gostoso de manhãzinha, de tarde, a hora que você quiser. Quem ganhou foi você. Atenção, Marcelo César, ó, nome de cantor, né? Marcelo César, final do telefone 5214, 5214, a produção da Rádio Massa FM entra em contato com você a partir de amanhã, tá, Marcelo? Parabéns, ganhou a cafeteira. Agora, notícias das eleições, atenção. Hoje, dia de eleição, o eleitor pode demonstrar apoio a um candidato de forma individual e silenciosa, usando camiseta, bandeira, broche ou adesivo. É proibida a aglomeração de pessoas com roupas padronizadas em qualquer manifestação coletiva.

0: Sergipe, Mato Grosso e Tocantins. Regras que variam conforme a zona eleitoral. Vou ficando por aqui, na sequência tem Madrid com Fernando e Sorocaba.
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Opa, Márcia FM, agora 2:11. Excelente tarde a todos. Muito obrigado pela sintonia. Tá aí, ó, o Wesley Safadão e o ar-condicionado no 15. É, tá merecendo mesmo, tá calor, né?

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1: FM, Fernando Sorocaba, Madrid. Essa música é linda demais, né? Fala sério. Meu Deus do céu, mas olha, toda vez que toca essa música, rapaz, é inexplicável a sensação. Linda música, Madrid, Fernando Sorocaba. E tem quentinhas, bom demais, hein?
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1: Só Rafaela Justus, ela mesma, ela tá com 17 anos, o tempo passa, hein? Pois é. A Rafaela Justus, gente, ela tem as suas estratégias para conseguir dobrar o pai Roberto Justus. Eu explico. Peraí. Adolescente, ela contou essa semana que o seu pai é extremamente ciumento e não quer que ela namore. Ê, paizão ciumento. A saída para driblar o seu pai coruja foi dizer que se arrumar um namorado no Brasil, ela ficará no país. Do contrário, ela vai morar fora, vai morar no exterior. Bom, a Rafa contou que agora o Roberto Justus quer que ela arrume um namorado aqui no Brasil, só para que ela não fique longe, né? Deixou o paizão numa saia justa, não é mesmo? Olha, ela foi perspicaz, né? Foi malandra. Ei, Rafaela Justus, vai dar um trabalho, ela tá bonita, hein? É, tá sim. Agora 2:35.

existe uma teoria que se chama 90-10, onde uma pessoa tem 90% daquilo que você procura em alguém. Só que você foca naqueles 10% que falta. Aí você sai pra rua, se aventura, e realmente você encontra aqueles 10%, mas não se deu conta que perdeu os 90%. Era uma vez um cara que tinha um amor na mão. Tinha quase tudo, mas o quase tudo pra ele.

0: Os 10% a gente deixa pro garçom, né não?
1: É isso aí. Bom, muito boa tarde pra você que tá curtindo a Massa FM, agora faltando 20 para as 3.
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0: 12h47, mandando um alô especial pra Rose. A Rose está em Roselândia. Olha que legal! Rose em Roselândia. Não é isso? Bom demais, né? Vamos lá então, quem mais tá por aqui? A Eliane Pavão. Oi, Eliane, tudo bem? Eliane Pavão tá em Pirassununga. Isso, Eliane, uma excelente tarde de domingo pra você. Deve estar lá com os netos, né? Ou com o netinho, deve estar lá com a família, curtindo a programação da massa. Isso é muito legal. Vamos lá, quem mais tá por aqui? Deixe-me ver, pessoal, quer mandar alô? Pode mandar seu alô. Claro que pode. Deixa eu ver aqui, lá em Bebedouro. Olha, ela tá em Bebedouro, Arlete.
1: Boa tarde, Cadão. Aqui é Arlete.
0: Oi.
1: Gostaria de ouvir a música Pedro Pecado.
0: Perfeito.
1: Minha rádio é Massa FM.
0: Menina, mas você gosta do Pedro Pecado, hein? Vou te contar uma coisa. Tá certo, vamos falar aqui com o programador musical aqui pra ajeitar um Pedro Pecado pra você. E quem tá por aqui também? Oi, minha amiga. Ela tá aqui sempre, né? É a Elisete. Oi, Elisete. Elisete Oliveira de Vila Velha, Espírito Santo, conectada na programação da massa. Fala

0: Luiz Ailton, tudo bem? Fala, Ailton.
1: Boa tarde, Rádio Massa, boa tarde a toda a turma que escuta e ouve a Rádio Massa. Casão?
0: Oi.
1: Toca pra nós aí, se não for muito incômodo e desconforto, toca pra nós aí, Michel Teló, Humilde Residência, quero oferecer a todos os ouvintes da Rádio Massa.
0: Certo, meu irmão.
1: Ailton de São João Batista, Santa Catarina, valeu, hoje tá um solzão lindo, tá bom demais, um abraço com Deus aí.
0: Deus te abençoe. Ó, a nossa amiga, a Micaela Gomes, tá me puxando a orelha, falou, cadê o meu alô? Tá bom, alô, Micaela, ela tá em Caçador, Santa Catarina, alô pra você, Micaela, tudo de bom na sua vida, tá? Um beijão, tá bom, Micaela? E a Morgana?
2: Boa tarde, Casão, como é que você tá, meu bem?
0: Tô bem, meu bem.
2: Tudo certo com você?
0: Certinho.
2: Então, amor, tô aqui na tua escuta, já me preparando pra ir trabalhar.
0: Isso.
2: Na tua companhia.
0: Certo.
2: Desejando um ótimo domingo, abençoado.
0: Sim.
2: Que Deus te ilumine.
0: Muito obrigado.
2: E te cuide.
0: Valeu.
2: Eu tô esperando você aqui em Santa Catarina, hein? Não
0: esquece. Opa, temos que ir.
2: Beijo.
0: Temos que ir. Muito bem. A Jaqueline de Curitiba também tá ligando. Jaque, tudo bem, Jaqueline? Como você está, querida? Um beijo pra você, tá bom? A Elaine Cristina, é isso? Oi, Elaine. Elaine Cristina, tá onde é Elaine Cristina? É, eu sou Elaine Cristina de Souza, Carneiro. É, tá ligadona também na rádio. Elaine Catarina de Souza, isso? Tá bom, gente. Olha, é um rápido intervalo. Já voltamos com muito mais.
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2: Massa FM agora a 3:01.

0: Péricles por aqui, simplesmente acontece. Agora são 3:07. A Massa FM está nas eleições 2026. Vamos lá, Flávio Bolsonaro e Luiz Inácio Lula da Silva aparecem separados por um ponto percentual em um eventual segundo turno, segundo o agregador de pesquisas da BBC News Brasil. O levantamento considera as pesquisas divulgadas até sábado, véspera do primeiro turno. Flávio aparece com 46% das intenções de voto contra 45% de Lula. Em 3 de setembro, os dois estavam empatados em 44%. Já os eleitores que não sabem em quem votar preferem branco ou nulo, ou não pretendem votar, somam 9% contra 12% um mês antes. 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

0: Massa FM, agora 3h22. Boa tarde.
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Fernandes aqui na nossa programação, participação do Simone Mendes. Circo. Agora são 3:24. É um breve e rápido intervalo comercial. Já voltamos com muito mais. Não sai daí, não.

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0: nosso Brasil. Ah, dia das eleições, Massa FM nas eleições 2026. Eleitores que estiverem na fila às 5 da tarde têm direito de votar, mesmo depois do encerramento oficial da votação, viu? Segundo o Tribunal Superior Eleitoral, os mesários devem identificar quem já estiver aguardando e distribuir senhas. A votação continua até que todos os eleitores com senha registrem o voto. Só depois disso, a sessão eleitoral é encerrada e o boletim de urna é emitido. Quem chegar após as 5 da tarde não poderá entrar na fila para votar. E o presidente do Tribunal Superior Eleitoral, Nunes Marques, afirmou neste domingo que não há indicativos concretos de interferência estrangeira nas eleições brasileiras. Segundo o ministro, os relatórios das forças de segurança e inteligência não apontaram riscos ao processo eleitoral. Ele também disse que a votação ocorre normalmente e que nenhuma sessão precisou recorrer a um voto manual. 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

0: Massa FM, boa tarde, 4:10.
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com o coração. Obrigado pelo carinho da audiência, pra você que tá acompanhando a gente nessa tarde de domingo aqui, tá tocando muita música no seu domingão.

0: daqui a pouquinho, já a partir das 5 horas da tarde, começa a cobertura das eleições 2026 através da Massa FM. E é claro que você vai ficar acompanhando junto com a gente tudo que está acontecendo em todo o território nacional, como está sendo a votação, boca de urna, resultados, tudo que está acontecendo, você vai acompanhar daqui a pouquinho, a partir das 5 horas da tarde, aqui na Massa. Então fica junto com a gente aí.
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4: 4:36.

0: Massa FM, a minha rádio é massa. Guilherme Santiago com a participação do Jorge e Matheus às 4 horas e 47 minutos.
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0: 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A minha rádio é massa, chegando Henrique e Juliano às 4h48. Ótimo domingo.

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12: Massa FM, agora 5h01.

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0: Muito bem, senhoras e senhores, agora 5:01, estamos começando para mais de 94 emissoras em todo o país a cobertura das eleições 2026. E nós estamos aqui nos estúdios da Massa FM com especialistas em política. E eu já trago aqui o nosso primeiro convidado, Lucas Rocha, ele que é apresentador de TV aqui do Grupo Massa no estado do Paraná e que vai acompanhar a gente também durante toda essa cobertura. Tudo bem?
2: Boa Lucas? Tarde, Marcinho, amigos da mesa, amigos ligados na Massa FM em todo o Brasil. Alô, alô, família, vamos pra cima. A gente tá acompanhando todas as notícias que envolvem a eleição de 2026. Esse domingo agitado, sempre importante, histórico. O que dá pra

0: destacar já nesse momento é a questão climática. Isso criou alguns problemas na região sul e sudeste, principalmente. Isso pode acarretar em atrasos na contagem de votos. A gente vai ter bastante tempo para analisar, trazer informações sobre isso. Boa tarde, amigos.
1: Boa, Juliano Pedroso, nosso especialista em política, também acompanhando esses primeiros momentos, porque daqui a pouquinho já se encerram também as votações e a gente já começa a ficar com aquela expectativa de números, não é isso?
2: Exatamente, a turma já está com aquele friozinho na barriga, mas antes de mais nada, uma boa tarde para você que nos acompanha aqui na Rede Massa, nessa eleição importantíssima em cada um dos estados e também para o nosso Brasil. Então, a apuração vai esquentar a partir das 5:30, 6 horas, mas a gente já consegue ter um cheirinho do que a gente pode esperar.
1: Até lá a gente vai girando todo o país, né? Todas as nossas afiliadas e trazendo também tudo o que aconteceu nesse dia que é extremamente importante para nós. Muito bem, junto com a gente também hoje aqui na bancada, André Luiz, ele que é nosso diretor de todas as emissoras da Massa FM em todo o país e tá aqui acompanhando junto com a gente. Tudo bem, André?
3: Boa tarde, Márcio, a todos os ouvintes agora ligados aqui na programação da Massa FM para todo o Brasil. A cobertura promete muito, né? A maior rede de rádios do Brasil fazendo, realizando a cobertura das eleições 2026. Boa tarde para o Lucas Rocha, também para o Juliano Pedroso, para você, Márcio, para o Thiago Noronha também. Aqui você vai estar em tempo real recebendo todas as informações, todas as leituras e entendimentos também do que vai estar acontecendo na apuração dos votos.
1: Muito bem. Junto com a gente, nosso produtor executivo da Massa FM, ele que vai estar também trazendo todas essas notícias. Tudo bem com você, Thiago Noronha?
4: Boa tarde, Márcio, amigos, ouvintes da Massa FM. Nesse dia tão importante, a Massa FM rodando o Brasil em todos os cantos, com todas as informações a partir de agora.
1: Muito bem, sejam todos muito bem-vindos à Massa FM.
5: Eleições 2026.
1: Muito bem, já vamos então, já vou chamar aqui ao meu lado o Lucas. Lucas, opa, a gente teve um pronunciamento hoje, não é isso?
0: É verdade, o presidente do TSE, o ministro Cássio Nunes Marques, falou mais cedo, falou sobre vários assuntos, falou sobre o processo eleitoral nesse domingo, né? Perto de 2 horas da tarde ele estava falando e um dos assuntos que chamou a atenção foi a questão da energia elétrica, porque a questão do El Niño, a questão meteorológica, criou esse problema principalmente para a região sul e sudeste. Na região norte existia um problema relacionado à seca que pudesse talvez atrasar logisticamente, mas isso não aconteceu. Sim, na região sul tivemos problemas. São Paulo, 33 zonas eleitorais ficaram sem energia elétrica, mas importante dizer, nenhuma urna foi afetada, porque existem os geradores, existem as baterias. A gente tem até um trecho do Cássio Nunes Marques falando sobre isso. Podemos ouvir, né, Marcinho?
1: Podemos sim, vamos lá.
0: Vamos lá.
6: Os efeitos do El Niño, é bem verdade, poderiam ser bem piores do que está ocorrendo hoje. As previsões é que a seca na região norte e as enchentes na região sul pudessem realmente provocar um deslocamento de sessões eleitorais e obstacularizar o deslocamento de eleitores para as urnas. Talvez o estado com maior dificuldade foi o estado do Paraná. Em razão das fortes chuvas que ocorreu na manhã de hoje e de fortes ventos, tivemos muito problema com o fornecimento de energia. Então, iniciamos o dia com quase 140 cidades do estado do Paraná sem energia. Hoje, em relação às sessões eleitorais, tudo está funcionando normalmente. Todas as urnas estão funcionando, nós temos geradores e baterias suficientes para concluir todo o processo de votação e de transmissão.
0: O ministro falou sobre o estado do Paraná, foi o estado mais atingido pelas chuvas neste domingo e isso pode acarretar, e eu já trago o Pedroso para essa conversa, Pedroso, pode atrasar um pouco a questão da apuração dos votos, até por conta de logística, não é verdade, Pedroso?
2: Exatamente, alguns desses locais que tiveram problemas técnicos, né, com as urnas e tudo mais, muitas vezes a Justiça Eleitoral ela estende um pouco o horário para possibilitar que o comparecimento dos eleitores ocorra, porque além da dificuldade técnica em se colocar a sessão para funcionar, o próprio eleitor tem uma dificuldade de acessar o local, ele fica com essa insegurança, a chuva dificulta seus meios, inclusive, de acesso. E tem gerado uma outra dúvida, Lucas e queridos ouvintes, não só no estado do Paraná, mas como no Brasil, de que maneira esses fenômenos climáticos e também políticos podem afetar a questão da abstenção. veja, ano a ano, eleição após eleição, nós temos acompanhado um crescimento das abstenções. E o relato que eu tenho de algumas cidades, Brasil afora, Paraná afora, é de que esse não comparecimento, pelo menos até o momento, teria crescido. Você tinha um número próximo a 22% na eleição passada e agora parece que esse número estava ligeiramente maior. Ou seja, as pessoas se sentiram menos motivadas a sair de casa ou tiveram mais dificuldades para sair e cumprir seu dever cívico.
1: Muito bem, a gente já está recebendo aqui notícias de todo o país e a gente vai para onde agora, Thiago Noronha?
4: Vamos para o Rio Grande do Sul com Marcos Couto trazendo informações da votação por lá.
7: Em relação à sala climática.
1: Desculpe, é um áudio anterior, desculpe, esse aqui, ó. Vamos lá, foi.
8: No contexto de 158 milhões de eleitores brasileiros, 8 milhões de eleitores são gaúchos distribuídos em 497 municípios do estado do Rio Grande do Sul. Os principais candidatos ao governo do estado são Gabriel Souza, pelo MDB, Juliana Brizola, pelo PDT, Marcelo Maranata, pelo PSDB, Luciano Zucco, pelo PL. Os principais candidatos ao Senado da República são Marcel Van Hatten, pelo Progressistas, Sanderson, pelo PL, Paulo Pimenta, pelo Partido dos Trabalhadores, Manuela Dávila, pelo PSOL, Germano Rigotto, pelo MDB e também poderíamos, por assim dizer, destacar Milton Cardoso, pelo PSDB. Todos votaram cedo, ainda pela manhã. 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
1: Muito bem, lembrando que a gente...
8: Marcos Couto.
1: Muito bem, lembrando que a gente foi até Porto Alegre falar com o Marcos Couto, que trouxe essas informações. Agora, Pedroso, vamos fazer um panorama do que aconteceu nas últimas 24 horas de informações que a gente tem, falando exatamente sobre os candidatos à presidência da República?
2: Olha, o que nós conseguimos acompanhar dos presidentes da República é um grande investimento em tentar liquidar a situação no primeiro turno. Você percebe movimentos, né, dos dois líderes da pesquisa, tanto Lula quanto Flávio Bolsonaro, tentando motivar os eleitores, seja do Augusto Cury, seja do próprio Caiado, ou então do Renan Santos, para que eles fizessem o voto útil agora para evitar qualquer problema nesse segundo turno. Ou seja, eles querem intensificar essa polarização. Então, esse é o olhar pela perspectiva dos candidatos, e nós temos também algumas dificuldades com a insegurança dos eleitores. A gente viu no caso do Paraná, a gente viu no caso do Rio de Janeiro, tem outros estados em que a dúvida, partindo do judiciário, da justiça eleitoral, trazem essas questões. E nacionalmente também, né? A gente acompanhou aquela questão das postagens, restrições de redes sociais, enfim, dúvidas como os candidatos podem ou não acessar esse eleitorado para fazer campanha.
3: Ô Pedroso, mas no cenário político que a gente está vivendo hoje no país, você, no seu entender, na sua análise política, você acha que tem possibilidade dessas eleições no presidencial se resolver no primeiro turno?
2: Existe uma chance, sim, tá? Algumas pessoas têm me perguntado, mas veja, nós temos muitos desses candidatos, um grande número de candidatos, você tem o Caiado, você tem, né, de Minas Gerais, o Zema, você tem nomes significativos, Partido Novo, PSD, será que seria possível? Veja, a primeira coisa que a gente precisa entender, essa é a primeira eleição que nós não temos nenhuma outra candidatura no espectro de esquerda. Você pega em 2022, você tinha o Ciro Gomes, você tinha a própria Simone Tebet, que no primeiro turno concorriam de alguma forma com o Lula. Nesse momento ele conseguiu limpar o terreno. Então você tem o Lula de um lado que pega os votos da centro-esquerda e esquerda sozinho, e daí você tem uma fragmentação nesses eleitores mais à direita. Então talvez, se o Lula tiver um desempenho que algumas pesquisas mostravam um leve crescimento, até por conta da questão da medida das bets, alguma questão relacionada inclusive àquela fake news envolvendo os católicos e Nossa Senhora Aparecida, talvez poderia ser suficiente. Eu acho que a probabilidade de resolver no primeiro turno é pequena, mas ela não é inexistente.
0: Eu queria trazer um assunto à baila aqui, que é o seguinte: eu fiquei com a impressão, eu queria a opinião também dos amigos, eu fiquei com a impressão que essa eleição vai ficar marcada pela insegurança jurídica em diversos aspectos. Debates, por exemplo, veículos de comunicação falando sobre insegurança jurídica quando o assunto é debate, candidatos sentindo essa insegurança jurídica e, no fim das contas, o eleitor não sabendo se candidato ia estar valendo ou não. Foi o caso do estado do Paraná, isso aconteceu também, algo similar no Rio de Janeiro, e isso Veja, 2022, ao meu ver, foi uma eleição marcada pela animosidade dos espectros políticos, da polarização. Essa está sendo marcada pela interferência jurídica, ao meu ver. Não sei o que, que os amigos pensam, mas esse é assim que eu vejo o que está acontecendo hoje no Brasil.
1: Palavra especialista, né?
3: Vamos especialista, lá. Vamos lá, Pedro.
2: Lucas, você acerta na mosca quando você traz esse elemento. Existem, né, para o nosso ouvinte acompanhar, existem aquelas pesquisas quantitativas, que é quando você pergunta quem que você vai votar e tudo mais, as pessoas indicam. E você tem aquelas pesquisas qualitativas que alguns grupos econômicos fazem, eu tive acesso a alguns relatórios. E nesses grupos mostra que justamente o eleitor está se sentindo muito incomodado. Inclusive esse clima frio que a gente acompanha nas ruas, os nossos grupos de WhatsApp, das pessoas não querendo participar, não colocando adesivo no carro, até aquelas brigas em família que você tinha com o teu tio no Zap, que você brigava com o teu compadre, com a tua comadre, sim, elas não ocorreram ou ocorreram menos, porque o eleitor está mais frio. E essa interferência do judiciário tem muita responsabilidade. Você pega o seguinte, você tem candidatos que concordam em vir numa sabatina, a gente viu isso aqui no Grupo Massa, pessoa não aparece. Outros, nível nacional, o último debate da Rede Globo, mesma coisa, você percebe que tinha combinado que mostraria o púlpito vazio, interferência judicial, mudando o que estava pactuado nas regras. Outros candidatos inscritos, fazendo campanha, depois campanha suspensa. Aconteceu no Paraná, Antônio Garotinho no Rio de Janeiro. Você percebe outros candidatos desistindo no meio por medo se conseguiriam estar aptos. Então, Lucas, esse sentimento de interferência do judiciário, perfeito. Crise na democracia, eleição passada, 18, aquele sentimento nacionalista crescendo, que levou o Bolsonaro à vitória, e agora esse, uma eleição, sabe, sem tempero, as pessoas muito incomodadas e um pouquinho desmotivadas.
0: Perigoso, eu acho isso muito perigoso, ruim para a democracia, né? E aí eu não tô falando de questão de bandeira política, não se trata de direita e esquerda. Ah, porque o meu candidato, esse foi ajudado, ou o outro candidato não foi ajudado. Gente, quando nós abrimos essa brecha para a justiça ou para um juiz, monocraticamente, num canetaço, mexer na candidatura de alguém ou não mexer na candidatura de alguém, isso extrapola a liberdade, né? Isso extrapola a liberdade do eleitor, que não sabe. Isso aconteceu no estado do Paraná, eleitor indo às urnas sem saber se o candidato Deltan Dallagnol estava com a candidatura válida ou não. Enfim, como eu disse, não é uma questão de esquerda, de direita, de bandeira política, é uma questão de insegurança jurídica que acaba acarretando no eleitor, chega no eleitor.
3: Se o Deltan ganhar, porque ele vai estar lá para ser votado, tá certo? Se ele ganhar, o que podemos esperar na sequência? Qual o desfecho disso, Pedroso?
2: Veja, esse caso, né, do Deltan, ele é um caso emblemático, porque você percebe o seguinte, ele teve a sua eleição, a campanha dele foi suspensa, ele não pôde usar fundo eleitoral durante um tempo. Daí, ontem à noite, nós tivemos uma decisão que tornava ele indeferido, ou seja, os votos não valeriam. E hoje, pela manhã, uma nova decisão tornando a candidatura temporariamente deferida, até ter o julgamento definitivo.
0: Já era 8:05 da manhã, a eleição já tinha começado quando veio a última decisão.
3: Onde, né? Como é que pode uma coisa dessa? Só no Brasil, mano?
0: Só no Brasil, meu.
3: Tá louco. Não,
2: e você coloca assim, entendeu? A tua pergunta é muito oportuna. Por exemplo, se ele estivesse inapto nas urnas, os votos que ele receberia seriam nulos. Ou seja, o Paraná, quem tivesse das pessoas válidas ali, né, aptas a receber, os dois mais votados ocupariam as cadeiras do Paraná. Se nesse cenário que nós temos hoje, a candidatura dele deferida, os votos dele sendo considerados válidos nesse momento, e depois, quando o pleno do Tribunal Superior Eleitoral se manifestar, ele tiver a candidatura cassada, que é a aposta de muitos analistas políticos, justamente pelo caminho como nós tivemos outras decisões, nós teremos uma nova eleição lá no estado do Paraná. Você pensa o paranaense que teve essa dificuldade climática, que a gente acompanhou, sessões com problemas, dificuldade de chegar para votar, tendo que comparecer novamente às urnas.
3: Isso é possível acontecer?
2: Totalmente possível e, nesse caso, provável. Nesse caso, provável. Então, você pensa, todo esse gasto, urna eletrônica de novo indo, tudo acontecendo. E veja, não, só se tiver muita celeridade e rapidez é que talvez eles tentem conciliar com o segundo turno, mas a grande possibilidade é que a gente tenha essas eleições ano que vem. Você pensa, 2027, os paranaenses sendo chamados a votar de novo para uma cadeira. Fiscais sendo mobilizados, sessões, colégios, tudo isso parando, fundo eleitoral de novo, porque nesse caso a justiça eleitoral, que deveria ser mais rápida, foi lenta demais e em alguns momentos, como o Lucas disse, decide um horário, 8 horas da manhã do dia seguinte, a decisão dá um cavalo de pau.
0: Domingo da eleição.
3: 8:05.
0: As urnas abertas, aí definiram, não, são coisas que só o Brasil nos proporciona.
1: Muito bem, gente, agora 5:17.
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1: Tudo bem, vamos dar um giro pelo Brasil. Vamos para onde agora, Thiago Noronha?
4: Vamos para Santa Catarina com Nelson Cordeiro com todas as informações.
9: Nessa eleição, Santa Catarina está indo às urnas com pouco mais de 5.700.000 eleitores, espalhados por 295 municípios. Cerca de 52% dos eleitores catarinenses são mulheres. Esse dia de votação segue dentro da ordem, sem ocorrências que mereçam maior destaque, segundo as forças de segurança. De acordo com as pesquisas, a projeção em Santa Catarina é que o atual governador Jorginho Melo, do PL, confirme a reeleição ainda no primeiro turno, com um percentual entre 55% e 60% dos votos. A maior expectativa da eleição no estado está nas vagas ao Senado. 3 candidatos aparecem na disputa pelas 2 vagas. A deputada federal Carol Detone, do PL, liderando na casa dos 30%. Já o filho do ex-presidente Bolsonaro, Carlos Bolsonaro, do PL, e Esperidião Amin, do PP, que busca a reeleição, devem concorrer voto a voto pela segunda cadeira. Ambos têm índices entre 20% e 23%. O TRE do estado estima que terá a finalização oficial dos números da eleição em Santa Catarina por volta de 9:30 PM. 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Direto de Florianópolis, Nelson Cordeiro.
1: Muito bem, gente, 5:19. A gente estava aqui numa discussão. A gente vai agora para o maior colegiado do país. Seria isso, Pedroso? Para a gente saber o que está acontecendo no estado de São Paulo.
2: Olha, super colegiado, né? Que impacta inclusive a eleição nacional. Está com uma probabilidade muito alta de fechar a eleição nesse primeiro turno. Nós acompanhamos uma polarização antecipada no estado de São Paulo, né? A candidatura do governador que vai para a reeleição, Tarcísio de Freitas, relacionado ao Fernando Haddad, que representa a candidatura do Partido dos Trabalhadores, e deve ser atropelado, segundo as pesquisas, já no primeiro turno. Tarcísio deve confirmar esse favoritismo e vejo mesmo super favorito compareceu aos debates, se posicionou, esteve presente e isso deve se reforçar, ou seja, o Tarcísio de Freitas muito bem encaminhado e isso afeta não só a eleição do estado de São Paulo, que nos escuta nesse momento, mas é uma preocupação inclusive da candidatura do Flávio Bolsonaro. E o nosso ouvinte pergunta, mas por quê? Que uma coisa tem a ver com a outra? O colegiado de São Paulo, número de eleitores gigante. Caso encerre a eleição agora, existe a preocupação: será que os eleitores estarão mobilizados para ir às urnas só para presidente? Você não tem o governador resolvido. Será que eles tendem a ir ou não? E como o governador Tarcísio é um aliado muito forte, né, do candidato Flávio Bolsonaro, existe essa preocupação. Ou seja, a situação do estado de São Paulo pode ser resolvida hoje, mas pode impactar a decisão no dia 25 de outubro.
0: Eu achei muito interessante que nessas eleições a questão do Senado ficou muito discutida, né? Mais do que outras. A sensação que eu tive é que dessa vez as pessoas estavam prestando mais atenção no Senado. Isso tem um exemplo emblemático em São Paulo, que foi a renúncia do Ricardo Salles, né? Em conversas, enfim, com a ala mais à direita do espectro político, o Tarcísio de Freitas e o Flávio Bolsonaro, ele renuncia à candidatura do Senado para favorecer as duas candidaturas, para não dividir o voto da direita. Enquanto a esquerda tem dois candidatos, centro-esquerda, dois candidatos apontados ali, ele sai do pleito para fortalecer duas candidaturas também do Senado. Isso é interessante porque, de fato, o poder do senador é tremendo, né? A casa do Senado tem muito poder nas mãos. E é interessante a discussão, né, acontecendo nesse prisma, as pessoas mais preocupadas com o que vai ser do Senado no Brasil.
2: Exatamente, estado de São Paulo, você trouxe muito bem, Lucas. Você tem hoje os três principais concorrentes, duas são ministras, né, ex-ministras agora afastadas do governo Lula, Simone Tebet
0: e Marina Silva,
2: né, são nomes nacionais. A Simone Tebet, inclusive, migrando, ela era do Mato Grosso, né, que foi para São Paulo justamente para concorrer. E o André do Prado concorrendo pelo PL. Tudo bastante polarizado. Opa, já temos alguns primeiros números, é isso?
1: Chama
2: minha atenção.
1: É isso mesmo. Bom, só para as pessoas entenderem, dentro do estúdio da Massa FM, onde a gente está realizando a cobertura aqui das eleições de 2026, a gente tem um telão aqui onde a gente tem todos os números que a gente vai acompanhar no país inteiro, certo, André?
3: Certo, eu percebi que o Flávio Bolsonaro está saindo na frente, mas isso pode mudar, né, Pedroso, a qualquer momento.
2: Exatamente. O que que o nosso ouvinte precisa pensar? A Justiça Eleitoral, eles totalizam os votos pegando aquele chip, aquele cartão de memória da urna eletrônica, que é transportado fisicamente até um local e daí é feita a transmissão para ser totalizado isso em Brasília. Então você pensa o seguinte: os locais que têm um acesso mais fácil, capitais, grandes centros urbanos, esse cartão de memória chega mais rápido. Locais mais distantes, com estradas piores, que foram afetados pela chuva, levam mais tempo para chegar. Então você tem ali rincões do Nordeste com mais tempo para chegar, estados do norte do Brasil até pelo fuso horário mais tempo para chegar. Então a tendência é que esses primeiros números que nós estamos acompanhando aqui na Rede Massa, acesse aí massa.com.br, você tem os números em tempo real, você está acompanhando provavelmente urnas mais aqui do Centro-Oeste, Sudeste, enfim, estados que talvez tenham conseguido fechar alguns colégios mais rápido.
0: E do exterior também, né? Nós temos as votações já nos países da Ásia, da Oceania, já fechadas, né? Europa também fechadas. Então nós estamos já olhando alguns números aqui, por exemplo, 755 mil votos, opa, pulou 811 mil votos já computados para Flávio Bolsonaro, enquanto Lula está com 699 mil votos computados, perto disso. Claro que isso é cedo ainda, né, gente? A gente não tá nem, não chegou nem no milhão ainda. Então, início, mas os primeiros números já começam a aparecer.
3: Ô Pedroso, eu queria te fazer uma pergunta. Brancos e nulos, eles interferem muito no resultado das eleições?
2: Diretamente, é importante que os nossos ouvintes saibam. Brancos e nulos, eles são descartados. Sabe quando a gente escuta nas pesquisas o pessoal fala, olha,
3: porque tem um mito válidos, aí, tem um mito aí também, né?
2: Tem, que anula a eleição, se a gente anula. Veja.
3: Que soma para quem tá ganhando.
2: Balela, balela. Na prática é o seguinte: quem não vota, permite que quem foi às urnas votar, decida. Agora, o que que a gente consegue acompanhar? É o seguinte: muitas vezes você tem um perfil de pessoas que quando não comparece, esse grupo em outras eleições tendia para um candidato. Te dou um exemplo. Eleição passada, se percebeu que eleitores menos escolarizados, né, pessoas com ensino fundamental completo, mas sem o médio completo, sem o ensino superior, compareceram menos às urnas. E são, pelas pesquisas, um eleitor que tende a dar mais votos para o Lula. Então, se essas Sim. pessoas não comparecerem, daí você tem um prejuízo para o Lula. Mas você também teve um número de comparecimento menor entre os homens. Certo. E tinha uma leitura que esses candidatos, né, esses eleitores tendiam mais ao Bolsonaro. Então, você tem ali uma chave. Agora, tem um fator nessa eleição que eu estou muito curioso para analisar depois, que é o seguinte: foi considerada o comparecimento de eleitores acima dos 70 anos, ali como prova de vida, o comparecimento para votar. Então, talvez a gente tenha ali uma situação, um comparecimento maior desses eleitores.
0: Pois é, quando abre-se mão do próprio voto, você está deixando que alguém decida por você, né? Os números já estão chegando, nós temos, por exemplo, começo também no Rio de Janeiro, estamos falando de 1.911 votos para o Flávio Bolsonaro no Rio de Janeiro nesse momento, 731 votos no Lula, ali no estado do Rio de Janeiro, para vocês terem ideia de como está somente no começo essa apuração. Nós repetimos, massa.com.br, você fica bem informado, você consegue ter a apuração em tempo real ali num layout muito claro do que está acontecendo, por estados também, né? Estado de São Paulo, por exemplo, que a gente já está fazendo uma consulta aqui, já tem mais votos computados do que no Rio de Janeiro. Vou passar para vocês alguns números aqui, por exemplo, São Paulo, Flávio Bolsonaro com 4.931 votos, enquanto Lula 2.973 votos, né? O escritor Augusto Cury com 202 votos. Pouquíssimos votos ainda.
1: Vamos dar mais um giro então?
0: Vamos.
1: Lembrando que a gente está aqui com a Massa FM na cobertura das eleições 2026 com o nosso repórter.
4: Vamos girando pelo Brasil agora direto de São Paulo. Parece que teve uma pessoa baleada lá durante esse domingo de votação. César Casanova traz todas as informações.
10: Sobre o que houve em São Paulo durante esse domingo de eleição, uma pessoa foi baleada na perna após uma discussão de trânsito em frente a uma escola que funciona como colégio eleitoral em Diadema, no ABC Paulista. O caso aconteceu por volta das 9 da manhã deste domingo. Segundo a Polícia Militar, a discussão evoluiu para uma briga e um dos envolvidos sacou uma arma e atirou contra a vítima, atingida na região da tíbia. O suspeito, que seria conhecido da vítima, é procurado pela justiça e fugiu. A vítima foi levada ao hospital. Ainda não sabemos sobre o estado de saúde. E a Polícia Militar registrou 45 ocorrências e deteve 15 pessoas durante a manhã deste domingo em São Paulo. Segundo a Secretaria da Segurança Pública, entre os casos estão denúncias de boca de urna na capital e no interior. Em Santo Amaro, na zona sul da cidade, 3 pessoas foram detidas por suspeita de boca de urna e levadas ao distrito policial. 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De São Paulo, César Casanova.
1: Muito bem,
10: a minha rádio é Massa.
1: Muito bem, nosso querido César Casanova falando de São Paulo, das eleições que acontecem aqui através da Massa FM, você acompanhando nas nossas 94 emissoras espalhadas em todo o país. Vamos para onde agora, meninos?
0: Vamos para o Paraná, não é? É isso? Vamos trazer informações também da apuração no Paraná. Paraná, mais urnas já foram computadas comparativamente a São Paulo e Rio de Janeiro. Nesse momento, estou olhando aqui, 297 mil votos, mais, um pouco mais do que isso para o Flávio Bolsonaro, 159 mil votos para o candidato Lula e 17 mil votos para o escritor Augusto Cury, 16 mil para o Renan Santos, Ronaldo Caiado, 14 mil e o Zema, 2 mil votos. A gente está acompanhando todos esses números ao vivo ali no massa.com.br.
1: Muito bem, vamos chamar mais um estado, é isso? Vamos para onde?
4: Vamos chamar o Paraná agora com a Poliana Gomes, nossa repórter direto de lá.
11: Olá, encerrou às 17 horas, dentro do horário previsto pelo TRE, a votação do primeiro turno das eleições 2026 no Paraná. A votação deste domingo no estado foi marcada pela falta de energia elétrica em diversos municípios em decorrência de fortes temporais que atingiram o Paraná desde o sábado. Segundo a Copel, 325 mil unidades consumidoras ficaram sem energia e em algumas localidades as eleições começaram com urnas funcionando por meio de baterias. Ao todo, no estado, foram distribuídas 30.174 urnas eletrônicas em 4.841 locais de votação. Durante o processo, foram registradas 765 ocorrências envolvendo urnas eletrônicas com 183 equipamentos substituídos. Quanto às ocorrências eleitorais durante o pleito, a Secretaria de Segurança Pública do Estado divulgou no último boletim 69 ocorrências neste domingo. Durante a operação, foram registradas 9 prisões e mais de 9.500 apreensões de materiais de campanha. Agora, com o fim da votação, começa a apuração dos votos. Os candidatos ao governo, Sandro Alex, Sérgio Moro e Requião Filho, que aparecem nas pesquisas com maior intenção de votos, informaram que acompanharão a apuração em casa com familiares. Os números parciais e o resultado final com os nomes dos eleitos devem ser divulgados ao longo da noite. Acompanhe a nossa programação para saber em tempo real como está a apuração no Paraná. 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
1: Muito bem, gente, agora 5 horas e 30 minutos. Bom, já começam a chegar números vindo de todo o país e a gente já consegue passar um novo panorama aqui para a presidência também?
0: Nós temos aqui números do Mato Grosso, centro-oeste brasileiro. Flávio Bolsonaro já computa 34.395 votos, enquanto Lula 19.969 votos, 34% dos votos e 59% para o Flávio Bolsonaro. Esses números já começam a chegar com mais intensidade e agora que a corrida começa a ficar mais intensa.
1: Muito bem, vamos então, podemos com esse próximo áudio aqui lá do Mato Grosso, meu querido Thiago Noronha?
4: Com certeza, nosso repórter Drelson Ribeiro, direto do Mato Grosso, com informações da votação por lá.
12: Em Mato Grosso, 2.600.000 eleitores estão aptos a votar nos 142 municípios do estado. Entre eles, o ministro do Supremo Tribunal Federal, Gilmar Mendes, que votou hoje pela manhã na Escola Estadual Plácido de Castro, no Centro Histórico de Diamantino, município a 180 quilômetros da capital Cuiabá. O decano, se deslocou de Brasília para votar em Mato Grosso e saiu sem falar com a imprensa. Na segurança, o Tribunal Regional Eleitoral mobilizou 5,4 mil agentes das forças de segurança. O planejamento também prevê o uso de 22 mil câmeras para acompanhar os locais de votação através do programa Vigia Mais MT. No total, o TRE mobilizou mais de 54 mil pessoas para trabalhar nas eleições, sendo quase 33 mil mesários. 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Direto de Mato Grosso, Drielson Ribeiro. A minha rádio é Massa.
1: Muito bem, obrigado, é o Drielson. É isso que está junto com a gente, direto do Mato Grosso. Muito bem, 5 horas e 32 minutos. Panorama para a presidência, Lucas.
0: Vamos lá, nacionalmente falando, contando já os votos no exterior e também no Brasil que já chegaram para o TSE: 3.124.876 votos. Flávio Bolsonaro, nesse momento, tem 49,55% dos votos, enquanto o candidato Lula tem 41,88% dos votos. 3% o escritor Augusto Cury, 2,4% Renan Santos, do Missão, Ronaldo Caiado, do PSD, com 2,39% e Zema com 0,38%.
1: Muito bem, é esperado, Pedroso, esses primeiros números?
2: Super esperado, a gente percebe que as pesquisas apontavam uma polarização bastante grande entre o candidato do PL e do PT, e isso de fato está se confirmando. E quando a gente entende a composição desses números, né, que provavelmente vindo de sul e sudeste, é natural que o candidato Flávio Bolsonaro tenha uma vantagem. A gente estava olhando aqui percentual, né? Por exemplo, o estado do Paraná, 10% das urnas apuradas. Então, esses números do Paraná impactam lá. Você percebe números também de São Paulo, impactam ali. Então, a probabilidade de que muito desses números, né, essa proporção caia a partir do momento que entrem votos do Norte e Nordeste, o percentual deve cair nesse sentido.
0: É importante lembrar, por exemplo, que agora no Acre são 3 horas e 33 da tarde. Também tem uma diferença de fuso horário que acaba impactando na apuração dos votos na região norte, principalmente, né? E também logística na região do interior nordestino, enfim, a gente continua atento a tudo isso.
1: Muito bem, girando o país, vamos para onde?
4: Vamos agora para o Mato Grosso do Sul. Fernando de Carvalho está lá com todas as informações.
13: Em Mato Grosso do Sul, mais de 2 milhões de eleitores estão votando sob forte chuva neste domingo de primeiro turno. O mau tempo atinge principalmente a capital Campo Grande, que concentra 31% do eleitorado. Além disso, houve registro de quedas de energia em 19 municípios do estado. Além desses impactos climáticos, o estado registrou 62 ocorrências com urnas eletrônicas até às 11 da manhã. A maioria solucionada com suporte técnico e substituições. Na capital, amanhã também teve o registro de uma fatalidade. Infelizmente, uma eleitora de 71 anos sofreu um mal súbito e faleceu dentro de uma sessão eleitoral. Para garantir a normalidade dos trabalhos aqui nas eleições, cerca de 3.500 agentes das forças de segurança estão mobilizados em todo o estado. Já no cenário político, os principais concorrentes ao governo e ao Senado Federal já registraram seus votos. 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Direto de Campo Grande, Fernando de Carvalho.
1: Oh, a minha rádio é massa. O pessoal tá me derrubando hoje aqui, hein? 5 horas e 35 minutos.
0: A minha rádio é massa.
1: É isso aí, gente. Lembrando que a gente tá em todo o território nacional, são mais de 94 emissoras em todo o país e a gente com essa cobertura especial das eleições de 2026. Agora, Pedroso, vamos fazer um complemento desse estado, da onde veio essa reportagem desse exato momento. Eu queria que você analisasse esses primeiros números que estão chegando aqui.
2: Veja, um percentual muito baixo, 1,84% das urnas apuradas, mas ela vem confirmando que as pesquisas indicavam que o Eduardo Riedel teria uma vantagem enorme, né? E uma chance de vitória bastante acentuada já no primeiro turno. É um estado que tem um eleitorado, Mato Grosso do Sul, bastante inclinado à direita, tanto é que a ex-senadora pelo estado de Mato Grosso do Sul, a Simone Tebet, precisou migrar para o estado de São Paulo para ter uma nova candidatura.
0: Sim.
2: Ela fez a análise de que, depois de assumir um ministério no governo Lula, a chance do eleitor sul-mato-grossense lhe conduzir de novo a algum mandato era muito pequena e ela migrou. Então, o Eduardo Riedel caminha para uma eleição bastante tranquila.
0: Nesse momento, 67.963 votos foram computados no Mato Grosso do Sul. Esse cenário que o Pedroso descreveu também se repete na corrida presidencial com a liderança do Flávio Bolsonaro por lá, 59,30% dos votos, enquanto o Lula tem 33% dos votos.
3: Eu sei que é cedo demais para fazer essa pergunta, mas a gente já vai começando a fomentar essa pergunta desde agora, né, Pedroso? Se você tivesse que explicar uma eleição, sem citar nenhum candidato, qualquer ideologia, partido, quais seriam as três variáveis fundamentais que determinariam o resultado final da eleição? Pergunta muito difícil ou simples de explicar?
2: Veja, pensando no Brasil de 2026,

0: acredito que explicar sem a ideologia, que foi o que você me pediu, seria impossível. A gente percebe que o grande motor das eleições, tanto nos estados, no Senado e a própria eleição nacional, é o aspecto ideológico, é a questão da polarização, é se você é do time vermelho, é se você é do time verde, amarelo, ou se você vem desse centro, como eles tentam colocar. Então, num primeiro momento, você precisa dizer ao eleitor de que lado, né, do espectro ideológico você está, e daí que entram as propostas. Você percebe, Brasil afora, até algumas candidaturas pouco conhecidas, que pelo fato de ter o apoio, seja do PT, seja do PL ou do ex-presidente Bolsonaro, elas se viabilizaram única e exclusivamente pelo aspecto
1: do apoio, né?
0: Ideológico.
1: Exatamente. Eu vejo, Pedroso, que a terceira via ela está sufocada hoje no Brasil. A terceira
2: concordo.
1: Via, ela não tem força, ela não consegue sair do lugar.
2: Estrangulou, né?
1: Estrangulou essa terceira via, pro bem ou pro mal, a análise não é nem essa, é uma análise de fatos. Hoje nós temos uma terceira via que nós estamos vendo nos números que vão chegando agora. Tô olhando aqui a corrida, levando em consideração todos os votos do Brasil, no exterior, enfim, nós estamos falando de 50% pro Flávio Bolsonaro.
2: Nesse momento, se acabasse a eleição agora, o Flávio Bolsonaro já seria o presidente do Brasil, porque passou de 50%, Pedroso, é isso, Lucas?
0: Isso mesmo. Exatamente, acertou na mosca. Então, por favor, Lucas.
1: Ele tá com 2.404.000 votos, enquanto o Lula tá com 1.983.000, esses números vão se atualizando, mas veja, o Augusto Cury tá com 3% dos votos.
2: E não saiu dali também.
1: E não sai dali, o Ronaldo Caiado tá com 2,43%. Então a terceira via hoje no Brasil, ela tá estrangulada, ela foi sufocada pela polarização política.
0: E quer um sintoma disso? É o comparecimento dos candidatos ao debate. E eu pergunto para os nossos ouvintes, para quem nos acompanha agora, vocês lembram de alguma proposta dos candidatos? Alguma
1: não.
0: ideia? Não, olha, o fulano de tal quer ampliar o Bolsa Família, ou o outro quer reduzir imposto. Você não tem propostas, os candidatos eles não se pegaram nesse sentido. Então, você não teve um debate aprofundado, e veja, nem para os estados. Eu lembro que antigamente vinha um candidato a presidente, né, para um estado, ele dizia, olha, vou trazer tal obra, ou vou fazer tal benfeitoria. Nada disso aconteceu. Então, essa terceira via, ou uma candidatura de centro, que tentaria talvez debater ideias, não tem espaço. Então, infelizmente, nesse momento, as ideias, não só as candidaturas, Lucas, estão ficando um pouquinho de lado em favor dessa questão de time. Então, perguntou aqui, quais são as três principais coisas? Infelizmente, hoje é ideologia. Se essa pergunta você me fizesse em 2014, eu ia te falar, olha, é importante logística, capilaridade pelos estados, os palanques estaduais, era importante você ter o número de deputados, senadores para levar a tua candidatura, você precisa ter ali uma proposta muito bem feita, um programa de televisão muito bem desenhado, redes sociais ativas. Hoje em dia, infelizmente, esses fatores de conexão com o eleitor ficaram em segundo plano e a conexão se dá unicamente pelo lado ideológico. É quase time de futebol. Qual o time a pessoa torce, ela engaja independente de outros fatores.
2: Quais os temas que parecem ter mais pesado, talvez, na decisão dos eleitores nesta campanha de 2026? Seja para presidente, governador, senador, deputado federal, estadual, que na sua análise, Pedroso, já que você é um especialista político, no seu ponto de vista, o que mais pesou aí?
0: Olha só, o principal ponto que entrou nesse debate, o Lucas acertou, em alguma medida, quando ele falou da questão do judiciário. Até um eleitorado de classe C, algumas pesquisas antes, né, de agosto, não mostravam essa preocupação com o judiciário como algo central. Para essas pessoas, depois, né, do que a gente acompanhou no Supremo Tribunal Federal, essa denúncia do Gilmar Mendes, a denúncia do Alexandre de Moraes, essas questões todas envolvendo mandos e desmandos, essa questão dos abusos na República, por incrível que pareça, entraram com muita força. O outro aspecto que Brasil afora ficou muito forte, daí migra para uma questão econômica, é o endividamento da população. Porque, por isso que também a questão das bets entrou no debate, muita gente endividada, com dificuldade de conseguir pagar as contas, dificuldade de fechar o mês. Principalmente no público feminino, na região sudeste, que é um grande eleitorado, é esse peso do endividamento. Então você tem, por um lado, questão nacional de debate, os abusos do judiciário, as pessoas percebendo, olha, tudo que eu faço não serve de nada, você tem ali algumas pessoas que tomam decisão, alguns favorecidos, e por outro lado, quem está conectado no mundo real, o endividamento e a grana no bolso.
2: Tá certo, eu vou fazer uma pergunta pro Lucas aqui, que eu acho que automaticamente o Lucas vai passar essa pergunta para você também, né? Mas ô Lucas, eu fico aqui pensando, né? O brasileiro, ele tem total liberdade para poder votar em quem ele quer, né? É a liberdade, literalmente, né? Aí eu me pergunto o seguinte também: o brasileiro que mora no exterior, ele mora no exterior. Você acha que o brasileiro que mora no exterior, no seu entendimento, aí depois tem a análise política do Pedroso.
1: Claro.
2: Tá? Porque tá dentro da Constituição que ele tem direito de voto. Mas você concorda com isso?
1: Claro.
2: Ele mora lá. Veja, ele não vive aqui.
1: Eu concordo. O que eu acho é que existe muita hipocrisia nesse lado, né? Porque, veja, nós temos problemas que acometem a população brasileira.
2: Sim.
1: Dívida pública que não para de crescer, a taxa Selic que está lá em cima, já extrapolou 13%, 14%, enfim, é uma taxa muito alta, a taxa de juros. E isso significa que o brasileiro, trabalhador, o que trabalha aqui, que recolhe os impostos aqui, ele está sofrendo isso, né, todos os dias. O que mora no exterior, na verdade, ele está vivendo outra realidade. E aí, do que ele tem de opinião, ele transforma isso.
2: Quer dizer, ele não está aqui, ele não está vivendo aqui, só a família dele vive.
1: Exato.
2: Aqui, mas ele tem direito de voto. Então, né, o Marcinho falou, cara, o cara anda de Ferrari lá, né? Mas aí
3: não
2: o cara
3: não tem problema nenhum na vida, não é isso?
2: Mas aí ele dá e vota aqui para tentar decidir também a vida de quem está aqui no país, pô.
1: 200 mil eleitores a mais do que 2022 fora do Brasil, tá? Já é um número expressivo de brasileiros que moram no exterior e votam.
2: Não é pouco.
1: Não é pouco.
2: Não,
1: é pouco.
2: O percentual números, aqui, pelo que eu vi, grandes. É grande.
1: É, são números grandes.
2: Interferem, Pedroso, assim, né? Interferem, né? Porque numa se eleição, tem voto numa eleição, vai interferir.
0: Não, pensa que a eleição passada foi decidida por menos de 1% do eleitor brasileiro, então qualquer quantidade, ela é muito relevante. E a tua pergunta, ela é oportuna demais. Por dois fatores. Você tem aqueles brasileiros que saíram, acham que não, as coisas não estão boas, e depois ficam olhando de fora e dando pitaco. Parece aquele, quando você está jogando baralho, né? Na minha época, lá no que meu pai tinha bar, o pessoal ficava jogando truco, quem dava pitaco de fora, a gente dizia que é o pato de fora. Então parece pato de fora, né? Que a pessoa só olha algumas pautas ideológicas, olha alguma coisa assim e tenta interferir. Eu acredito que a gente precisa pensar bem no peso de tudo isso. Porque como o Lucas apontou, ele tem razão, né? Quem vive a realidade econômica, quem de fato enfrenta as decisões, talvez tenha uma relevância muito maior nesse destino. Mas enfim, todos os cidadãos brasileiros têm direito a participar, mas em algum momento que dá uma dor, Lucas, eu confesso que dói, tá?
2: Não
0: é o analista falando,
2: é o cidadão.
1: Você falou muito bem na eleição passada, 2022, foi por menos de 1%?
0: Menos de 1%.
1: A tendência é ser mais acirrado ainda esse ano. Entendeu? É ser mais próxima esse número de eleitores, de votos válidos para cada um dos candidatos, tanto o Lula quanto o Flávio Bolsonaro, que devem ir aí, enfim, ou a segundo turno, ou garantir nesse primeiro turno. A diferença é muito pouca.
2: Eu vou com o Pedroso, porque assim, ó, como cidadão, eu não concordo. Quem tá fora do país, como cidadão aqui, eu não concordo que teria direito ao voto. Pergunto pro Noronha e pro Márcio também, qual a opinião de vocês?
3: Estou de acordo.
2: Não quero fazer pardal brigar, mas tem uma situação aqui que é real. O cara mora lá fora, não vive, ele escolheu sair do país dele e ir morar em outro país. Se ele escolheu, então ele não tem direito a votar.
0: É uma escolha. Vamos dizer assim, existe uma expressão até na ciência política que se fala votar com os pés, né? Você se desloca de um lugar para outro, você está tomando uma determinada decisão. Eles tomaram uma decisão. Ah, acharam que aqui a crise estava muito grave e se afastaram. Ah, eles acham que está ruim conseguir os negócios. Perfeito, ele tomou uma decisão. arque com essa escolha. Eu tenho alguns amigos, inclusive, que vivem fora do país e às vezes a gente discute. Eles têm um lado ideológico muito claro. Eu falo, amigo, se pra você esse lado é tão bom, por que que você saiu do Brasil?
3: Sabe? É bem isso, vem exatamente ao encontro do que o André falou.
2: Aí vim votar. Então pega um avião lá, vem aqui, volta e volta, meu.
0: Você é tão bom assim.
2: Já, né, na verdade? Deus, e não vai ficar agora. Se votar aqui e não ganhar aquele candidato que você gostaria, aí você vai ficar também. Fica
1: mas
2: aqui.
1: Veja, aguenta
0: o rojão.
2: Aguenta a bronca, né?
1: Eu explico por que que eu sou a favor do cidadão que tá no exterior votar. A gente tem diversas situações diferentes. Tem aquele cidadão que vai por transferência do trabalho, uma multinacional, às vezes é uma multinacional brasileira que manda ele pra fora. Ô
2: Lucas, mas é muito pouco, os caras vão por opção própria.
1: Não, a maioria
2: vai por opção própria.
1: Mas tem esses também, então a gente acaba tirando daí o direito e aí aquela é uma discussão que é válida, o sentimento é esse, né? Quem tá aqui no Brasil, olha lá pra fora, vê um sujeito votando num candidato que ele não gosta, fica pistola mesmo. Né?
3: Muito bem.
0: Agora, eu fico.
2: Eu já tô pistola.
4: Fala, dona Helena. Agora, eu queria aproveitar o Lucas e o Pedroso ali para trazer um outro cenário agora aqui. A gente vê ali a tal da terceira via que o Lucas falou que é muito importante, né? Num cenário de segundo turno ali, como se desenha, pelo menos nas pesquisas, vai ser muito importante esses votos, né, Pedroso? Buscar ali, ó, no momento 3% do Cury, 2% ali do Caiado, isso num segundo turno pode fazer total diferença no resultado final, né?
0: É determinante. Determinante. E tem um aspecto que as pessoas às vezes desconsideram, tá? Você trouxe uma pergunta muito boa, que é o seguinte, vamos aguardar em quem que o Augusto Cury vai decidir apoiar, porque isso vai ajudar. Quem que o Ronaldo Caiado vai decidir? Balela. O que que a pesquisa em ciência política mais avançada mostra? As pessoas não aguardam esses líderes indicarem, esses principalmente de centro, que tomam uma decisão. O eleitor, ele decide por conta própria. Diferente desse lado mais polarizado que representa, né, o Flávio Bolsonaro, o PT e o Lula, que seguem muito uma recomendação mais direcionada, esses outros eleitores, virada a eleição, a gente já consegue sentir qual é o movimento. Enfim, são esses eleitores que nesse primeiro turno escolheram não se envolver na polarização, é que vão determinar. E a gente já começa a ter um cheiro, na verdade. Né? Você olha ali, esses eleitores do Zema, do Novo, será que eles vão pro Flávio Bolsonaro ou pro Lula?
1: O Zema já adiantou, aliás, o SBT News, né? O site SBT News já adiantou que o Zema deve ainda hoje, se for para segundo turno, declarar apoio público ao Flávio Bolsonaro. Então essa é uma tendência que deve acontecer. Mas nesse momento nós estamos falando de 2% de voto, né? E pode fazer diferença lá na frente. Se a diferença é tão pequena assim, uma indicação dessa, eu creio que pode fazer alguma diferença.
0: Veja, eu não estou negando a importância dos líderes, das pessoas se posicionarem. Mas o que a pesquisa boa mostra é o seguinte, Lucas. O eleitor, independente se o Zema tomar uma decisão ou não, ele naturalmente migraria. Talvez até por isso que o Zema já se antecipou para manter esse protagonismo. Sim. Eu quero recuperar aquela eleição em que o Ciro Gomes não apoiou ninguém e foi para Paris, né? O pessoal pegou, inclusive, no pé dele. Ele não precisava se manifestar. O eleitor dele, naturalmente, iria majoritariamente para o PT. Então, não depende, muitas vezes, do cacique, do representante fazer essa indicação, diferente do caso dos líderes mais polarizados, que é o caso do Bolsonaro e do Lula. Esses outros têm muito pouco poder, de fato, de fazer o eleitor se mover. Ninguém pergunta, nossa, quem que o Augusto Cury vai indicar para eu tomar a minha decisão? Não, o eleitor já tem um pouco desse sentimento.
3: Muito bem, gente, agora 5 horas e 51 minutos.
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3: Tudo aqui na massa, em todo o país, toda a cobertura nas nossas 94 emissoras espalhadas por todo o território nacional. Agora a gente vai dar mais um giro e a gente vai pra onde agora, Thiago Noronha?
4: Vamos direto do Espírito Santo com Arlindo Acker, trazendo todas as informações.
6: No Espírito Santo, a votação acontece normalmente neste domingo, com registro de ocorrências pontuais nas urnas eletrônicas. Segundo informações da Justiça Eleitoral, das 10.790 urnas utilizadas no estado, 31 apresentaram problemas nas primeiras horas de votação. A maior parte dos registros foi em Guarapari, com 8 urnas, seguida por Serra, com 6, e Cariacica, com 5 ocorrências, todas as cidades na Grande Vitória. Do total, 25 urnas tiveram os problemas resolvidos no próprio local de votação. Outras 6 precisaram ser substituídas. O candidato à reeleição ao governo do Espírito Santo, Ricardo Ferraço, votou por volta das 8h40 da manhã em uma escola da capital Vitória. No estado, cerca de 2.990.000 eleitores estão aptos a votar. 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Direto do Espírito Santo, Arlindo Acker. 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
3: Muito bem, grande Espírito Santo, um abraço para todo mundo que está acompanhando a Massa FM. Agora, um panorama do que está acontecendo no Espírito Santo. Pedroso, Lucas.
1: Para presidente, olha só: 289.845 votos já foram computados lá no Espírito Santo. 56% desses votos são para Flávio Bolsonaro, 36%. Para o candidato Lula. Questão de governador, Lorenzo Pasolini, do Republicanos, leva 49,91% dos votos, e Ricardo Ferraço, do MDB, está com 35,9% dos votos lá no Espírito Santo.
0: Pedroso, que eram o que as pesquisas apontavam também, né? O Lourenço, principalmente por conta desse eleitorado um pouco mais à direita, e o Ricardo fazendo o palanque um pouco mais próximo a essa centro-esquerda. Mas notem que o percentual ainda é bastante baixo e as pesquisas mostravam uma disputa bastante intensa entre os dois, pendendo para qualquer um dos lados. Consideravam, né, que os dois teriam chances altas de vencer já no primeiro turno.
3: Muito bem, gente, vamos combinar o seguinte: a gente vai para um breve intervalo, a gente já volta girando todo o país e sabendo tudo o que está acontecendo em outros estados e trazendo já um novo panorama também com os números que estão chegando aqui no massa.com.br. Para quem está querendo acompanhar através aqui do rádio e está acompanhando aqui na Massa FM, estamos atualizando aqui os números e a gente conta tudo isso para você já já depois do intervalo. Fica com a gente aí.
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0: Muito bem, para você que tá ouvindo a gente nas 94 emissoras espalhadas em todo o país, um dia tão especial para nós brasileiros, dia de eleição, e a gente acompanhando através do massa.com.br também todos os números que estão chegando de todo o país, aqui já atualizando as nossas páginas. Agora a gente vai dar um pulo em Goiás, pode ser?
2: Vamos, meu querido Noronha. Vamos com a caçula da Rede Massa FM, Massa FM Goiânia 103.7, com as informações do Júnior.
3: Muito bem, direto de Goiânia, com apurações de votos para governador. Sessões totalizadas 1,30%. E segue na liderança Daniel Vilela, do MDB 15, com 56,77% dos votos. Na sequência, vem o Wilder Moraes, do PL, com 23,54%, totalizando 10.888 votos. Luiz César Bueno, do PT, 13, com 10,26%. Com 4.746 votos já apurados. Do PSDB, Marconi Perillo vem com 8,93%, com 4.130 votos. Luciana Amorim, do UP, 80, 0,46%, com 214 votos. E Danilo da Silva, do PCO, 29, com 0,04%. Essas e muito mais informações a gente vai repassando para você, as apurações direto de Goiânia para Massa FM nas eleições 2026.
0: Muito bem, senhoras e senhores, agora 5 horas e 59 minutos.
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0: Estamos aqui pela Massa FM em todo o país. Diga lá, meu querido André.
4: Ó, se a gente for avaliar quem tem essa análise mais precisa, é o Pedroso. Mas se a gente for avaliar hoje, Pedroso, apesar que tem 8%, né? 8,7% só de apuração, mas o Daniel versus o Wilder Moraes, né? A diferença é muito grande ali já, ou não, Pedroso?
5: A diferença é bastante grande. O que a gente precisa entender dentro ali do estado de Goiás, como que de fato, né, eles vão se destinar. Agora, vale a gente lembrar, nesse caso, que o Daniel, né, ele tem essa vantagem porque ele conta com o apoio do ex-governador Caiado. Então, mesmo os dois não sendo do mesmo partido, o apoio do Caiado está com ele. Então, ele foi um governador muito bem avaliado, se reelegeu muito bem. Então, ele está conseguindo, nesse momento, fazer o seu sucessor. E a avaliação de todas as pesquisas é que ele tinha uma chance muito grande de se eleger agora, já no primeiro turno. Então, é muito difícil você ter um achatamento agora dessa diferença tão grande, né? Diferente das pesquisas, esse tipo de dado no começo da apuração mostra alguma tendência assim. Então a leitura tá correta.
6: A gente fala de 8%, 9% agora de votos, né? Tem bastante coisa para chegar. E sobre isso que o Pedroso falou, o governo de Ronaldo Caiado em Goiás, ele registrou índices aí no final de aprovação entre 84 e 87%. São índices bem altos de aprovação do Ronaldo Caiado, do PSD, que agora é candidato à presidência da República.
4: Mas você sabe, Lucas Rocha, que é o seguinte, eu tava com o Thiago o Noronha aqui, e batendo papo, a gente esteve semana passada em Goiânia.
6: Sim.
4: E conversando, sem se, né, entrar em muitos detalhes, mas conversando com motoristas de aplicativo, pessoal que a gente encontrava em Goiânia e conversando com todos eles, o eleitor, no final, né, dificilmente não leva o indicado do Caiado, né?
6: Pois é.
4: É unanimidade, é
6: incrível.
4: Conversei
6: com o pessoal que mora por lá, que trabalha por lá, a sensação é que o Caiado fez muito bem para o estado, principalmente na segurança pública.
4: Totalmente, falam muito de segurança pública.
6: Falam muito
4: pública.
6: Da segurança pública com relação ao Caiado lá, então esse apoio com certeza vai fazer diferença.
5: Fez a diferença, né? Já, os números já nos mostram. E agora é uma questão de consolidar, né? E o Caiado vinha trabalhando já o nome do seu sucessor há bastante tempo. Então, isso também tem esse impacto, né? Ele já pegou e foi levando o Daniel Vilela ali, né, junto pelo estado, apresentando, já tem um tempo maior.
2: E com certeza, né, Pedroso, nessa nacional ali, o Caiado, desses 304 mil votos que ele tem até o momento, Goiânia, Goiás ali, toda a região, com certeza tem boa parte disso daí, né?
5: Com toda certeza, né? O Centro-Oeste conhece e avalia muito bem o trabalho dele e consegue comparar com o que já aconteceu, né?

0: Então, essa questão da segurança, tanto no perímetro urbano, mas também a segurança que ele conseguiu levar para os produtores rurais, enfim, relacionada até à própria questão de invasão de terra, que já foi um problema no passado, ele colheu as vantagens desse tudo. E como o agro tem ganho, né, justamente um protagonismo muito maior no Brasil, isso repercute sim no desenvolvimento econômico e o caminho.
1: E na corrida presidencial, o que já é tendência, né, que Flávio Bolsonaro esteja à frente. Nesse momento ele está com 57,5% das intenções de, dos votos, aliás, válidos, já computados ali no estado de Goiás, enquanto o Lula está com 27,78%.
2: Muito bem, estamos aqui pela Massa FM, agora 6:03. Vamos subir, meu querido Noronha.
3: Vamos subir, Massa FM em todo o Brasil. Agora vamos para o Pará. O Oswaldo Santos traz as informações direto do Pará.
4: Aqui no Pará, mais de 6 milhões de eleitores foram às urnas neste domingo para votar em deputado estadual e federal, governador, dois senadores e presidente da República. As sessões eleitorais funcionaram de 8 às 17 horas em todo o estado, mesmo horário de Brasília. A maior parte das pessoas aptas a votar estavam concentradas em 20 dos 144 municípios paraenses, segundo dados do Tribunal Regional Eleitoral do Pará. Só em Belém, a capital, concentra 16,72% dos eleitores paraenses. Em todo o estado, foram 23.341 urnas distribuídas em 22.072 sessões eleitorais. Em locais com limitações de infraestrutura de comunicação, o TRE vai utilizar satélites com baixa órbita para transmitir dados, incluindo toda a apuração. Os novos satélites, segundo o TRE, serão utilizados em 65 municípios paraenses. Massa FM na cobertura das eleições 2026. Aqui do Pará, Oswaldo Santos para Massa FM.
2: Muito bem, agora 6:05 e vindo ao encontro do que ele está falando, existem lugares de difícil acesso, por isso demora-se um pouco mais para atualizar esses dados, não é isso, Pedroso?
0: Exatamente. E esses números do Pará, né, estado do norte do Brasil, mas um percentual bastante alto já apurado, 22%. E para o nosso ouvinte que acompanha essa apuração no Brasil inteiro, o doutor Daniel, que é do Podemos, não está no PL, não está em outros partidos que mais visíveis de apoio ao Flávio Bolsonaro, mas ele é o palanque do Flávio Bolsonaro no estado do Pará. É a candidatura apoiada pelo Flávio Bolsonaro. Então você percebe que o doutor Daniel é o palanque do Flávio Bolsonaro e a Ana Gassan é o palanque do presidente Lula no estado do Pará. Então a gente percebe que essa polarização, ela vai acompanhando o Brasil afora.
1: Mas olha só que discrepância interessante, pelo menos nesse momento, nos números. O Flávio Bolsonaro, em que pese o doutor Daniel tá na frente, o Flávio Bolsonaro tá com 45,5% e o Lula tá com 47,4%. Então é interessante.
5: Lá no estado do Pará.
0: Mas perceba, isso. Excelente, Lucas, eu quero que o nosso ouvinte olhe ali, esse dado que você trouxe. Soma a Ana e a Araceli, que é do PSOL, você consegue perceber chega nos 47%.
1: Perfeitamente, é isso aí.
5: E neste momento, o Flávio Bolsonaro vem liderando com 59,78% contra 31,01% do Lula. Isso pode mudar, Pedroso?
0: Isso no estado do Pará ou nacionalmente?
5: Nacional.
1: Nacionalmente.
0: E isso ainda, de alguma forma, pode mudar. Mas perceba que é um dado bastante impactante, né?
5: Muito impactante.
0: Bastante
5: é o dobro.
0: Exatamente, muito relevante nesse momento, principalmente porque grandes colégios já se manifestaram, então a chance, aquilo que nós trazíamos de ter talvez uma resolução no primeiro turno, vai ficando mais próximo. Mas ainda assim, você tem muitas urnas, principalmente no Nordeste, que ainda podem, de alguma maneira, impactar nesse resultado.
2: Bom, vindo enquanto. Desculpa.
1: Não, pode falar, dizer, Lucas? Pode dizer.
2: Não, a gente está falando sobre essas urnas que ainda serão abertas de locais diferentes. Pela totalidade, existe ainda a possibilidade de reverter ou de alguma mudança nesses números?
0: O que dificilmente a gente vai acompanhar é agora um cavalo de pau, né? Por exemplo, olha, você vai ter uma distância. Muito difícil. O que a gente pode perceber é essa distância crescendo um pouco ou reduzindo um pouco. O que a gente vai perceber é que aquela tendência de ficar entre 49 e 52 pontos para os dois candidatos, ela se mantém bastante estável.
2: Muito bem. Gente, agora 6:08. Vamos fazer um giro aqui para a gente saber como estão os números, então, à presidência. Ali você consegue dar uma.

0: uma olhada pra gente aqui, Pedroso, da nossa tela. A gente já tem ali 12,45% das urnas abertas em todo o país. E como que tá o cenário nesse exato momento?
1: Olha, surpreendendo, né? Muita gente acompanhava as últimas pesquisas, traziam o Lula à frente. É, nesse momento, os votos que já foram computados mostram o Flávio Bolsonaro 11% na frente do presidente Lula. É um percentual bastante grande de diferença, né? Então...
2: Os números que eu passei agora era referente ao Paraná, tá? Nacional, corrigindo aqui.
3: Perfeitamente. No Brasil, nesse exato momento, nós temos 12,45% de urnas apuradas. Estamos falando não só no Brasil, as urnas no exterior também, né? Todas as urnas eletrônicas, 12,45% já foram apuradas. Nesse exato momento, Flávio Bolsonaro tem 7.369.884 votos e Lula tem 5.872.874 votos. Percentualmente, a gente está falando de 51,09% para o Flávio Bolsonaro e 40,71% para o candidato Lula.
0: Muito bem. A sua análise mais uma vez, Pedroso, sobre esses números?
1: É que está surpreendendo, por enquanto, esses números, eles fazem com que muitas das pesquisas de opinião sejam rasgadas e jogadas no lixo. Nenhuma delas mostrava uma diferença de 11 pontos, né? Caso esse dado se consolide até o final da apuração, nós vamos, de fato, aquela necessidade de regulamentar as pesquisas de opinião ficará ainda mais urgente.
3: Isso é um assunto interessante e importante, né? Porque as pesquisas, elas têm poder para mexer no voto das pessoas. Elas têm muito poder.
2: Influenciam, né?
3: Haja visto que a gente falou sobre a terceira via, né? Até muitos que pensavam, poxa vida, eu acho que o candidato da terceira via é melhor, mas como já tá polarizado desse jeito, eu já vou votar no candidato do PT ou no candidato do PL. Então, a pesquisa, ela tem sim poder para influenciar no voto das pessoas.
1: Sim, ela consolida aquela questão do voto útil, né? Muita gente ainda tem aquela ilusão, não vou perder meu voto, quero votar em quem tem chance, as pesquisas influenciam demais. E o que os dados que a gente está acompanhando apresentam com muita naturalidade é que, por enquanto, boa parte delas errou e não errou pouco, porque uma diferença de 11 pontos entre os dois candidatos, pelo que eu lembro de todas as pesquisas e acompanhei muitas delas, nenhuma apontava esse dado.
3: Mas é cedo ainda, Muito cedo ainda, 12%, 12,45% das urnas apuradas, isso pode mudar, tem toda a questão também dos locais de apuração, né, dos votos. É sempre bom lembrar que os grandes centros conseguem os números antes, né, esses números ficam prontos antes, em grandes centros como São Paulo, Rio de Janeiro ou até mesmo região sul do Brasil.
0: Muito bem, gente, agora 6:11.
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0: Muito bem, vamos para os estados do sul, agora descendo até o Rio Grande do Sul. Vamos avaliar aqui os números que estão chegando aqui agora, Lucas, Pedroso. Pra gente ter uma ideia, já tem aqui 20,35% das urnas abertas no estado do Rio Grande do Sul. Vamos analisar aí os candidatos, o Zuco e a Juliana Brizola. Como tá?
3: O Zuco, candidato do PL, né? E a Juliana Brizola do PDT. Nesse exato momento, o Zuco tá com 60% dos votos, pouco mais que isso, e ela com 29,5% dos votos, total de 20,35% de urnas apuradas, né? Ainda é cedo, mas aqui já tem um desenho que pode apontar melhor, porque já falamos de um quarto das urnas já apuradas, né? Um quinto das urnas já apuradas.
1: Exatamente, Gabriel. Perdão, Lucas. Um quarto das urnas apuradas. E veja, novamente, como a gente acompanha nos outros estados, a polarização tomando conta desse resultado. E daí nem a força do governador, né, do Eduardo Leite, conseguiu reverter. Perceba o Gabriel Souza, que é o candidato apoiado pelo Eduardo Leite do PSD, figurando ali com 8% dos votos, 8,7% dos votos. Então, nesse caso, o Rio Grande do Sul mostra uma tendência muito parecida com o que Santa Catarina já apontou, né, o que a gente já trouxe aqui do Pará, nós conseguimos acompanhar em São Paulo, que justamente os candidatos que representam o principal palanque, seja do Flávio Bolsonaro, seja do Lula, ali liderando nesse caso. E aqui, de fato, os estados do sul do Brasil, com um predomínio muito maior dessas candidaturas mais alinhadas à direita e à centro-direita. Então, muito difícil uma reversão profunda nesse cenário.
3: Aqui a gente já começa a ter um panorama do que o final pode apontar realmente, né? Porque 20%, veja, já temos um quinto de tudo apurado. Uma porcentagem já importante, mais robusta, né? E questão presidencial, no Rio Grande do Sul, o candidato do PL, Flávio Bolsonaro, está com 58% dos votos, são 768 mil votos já para o Flávio Bolsonaro computados. E, opa, pulou o número aqui, acabou de atualizar, 982 mil votos para o Flávio Bolsonaro e 569 mil votos para o candidato do PT, Luiz Inácio Lula da Silva.
0: 6:13.
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0: Muito bem, gente, vamos agora então ao estado de Santa Catarina, urnas apuradas até o exato momento, 12,93%.
3: 12,93% que apontam o candidato ao governo Jorginho Melo, do PL, com 62% desses votos, 337 mil votos ao todo, mais que isso para ele, e do PSB, Gelson Merizio, com 20,78%. Dos votos. Ainda estamos na casa dos 12, quase 13%, agora pulou para os 13%, mas já temos uma disparidade, uma diferença grande, Pedroso.
1: Muito grande, e nesse caso é a reeleição. O Jorginho Melo fez um governo que teve uma dificuldade por conta de questões climáticas, né, no início do seu governo, mas depois se restabeleceu e mantém uma estabilidade bastante grande. As pesquisas já mostravam que ele leva essa eleição no primeiro turno. Agora, tem um dado que eu quero discutir com os nossos ouvintes, que é muito importante. As pesquisas, elas normalmente têm uma amostra muito pequena e a gente já consegue ter ali um cheiro do que elas devem trazer. Defendo a regulamentação, mas elas nos dão sinais. Quando a gente está falando em apuração de candidaturas majoritárias, como é o caso do governador, senador, quando você já tem um número elevado de votos apurados acima dos 10%, você já consegue ter uma sensação, porque é muito difícil que um candidato a governador, a senador, seja muito forte em uma única região. Isso não seria suficiente para ele reverter. Então, por isso que quando a gente já percebe alguns candidatos disparando, a tendência é que eles consigam ser estáveis é muito grande. Então, no caso do Jorginho, ele deve conseguir levar essa vantagem, ou muito perto disso, até o final da apuração.
3: E para encerrar, em Santa Catarina, na questão da presidência, Flávio Bolsonaro lidera com 60,9% dos votos, Lula tem 30,3% dos votos.
1: Você consegue dar uma olhada no Senado de Santa Catarina? Consigo. Porque tem uma peculiaridade. Lá no estado de Santa Catarina tem o caso do Carlos Bolsonaro disputando, que gerou toda uma polêmica dessas candidaturas que às vezes vêm de fora para tentar levar.
3: Nesse exato momento, ele é o segundo colocado. Conquistando uma vaga. A Carol de Tone, do PL, com 30,81% dos votos, 340 mil votos. E o Carlos Bolsonaro, do PL, com 241 mil votos, tem 21,8% dos votos. O terceiro colocado, Espiridião Amin, do PP, com 16,7% dos votos.
0: Muito bem, gente.
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0: Dá o giro, meu querido Thiago Noronha.
5: Vamos girando por todo o Brasil, novamente lá no Mato Grosso, com Drielson Ribeiro trazendo informações atualizadas.
6: Em Mato Grosso, até às 13 horas, foram registradas 14 ocorrências policiais relacionadas ao pleito. 12 pessoas foram conduzidas para a delegacia. Destas 14 ocorrências, 13 estavam relacionadas à boca de urna e 1 à suspeita de compra de voto em Sinop. As situações envolvem distribuição ou exposição de material de propaganda e abordagem de eleitores nas proximidades dos locais de votação. No caso em Sinop, no norte do estado, o registro foi classificado como possível compra de voto. Durante uma ação conjunta das polícias federal e militar, foram encontrados materiais de propaganda eleitoral e R$ 1.645 em espécie dentro de um veículo. O envolvido foi encaminhado para a Polícia Federal para as providências cabíveis. 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De Nova Mutum, Mato Grosso, Drielson Ribeiro.
0: Tudo bem. Tem uma. Você quer contar uma história?
3: Não,
0: pra
3: pois.
0: Gente,
3: na verdade, o nosso repórter trouxe informações com relação à segurança pública dentro desse domingo de eleição. É sempre lamentável, né? Nós tivemos já o repórter de São Paulo trazendo as informações de uma pessoa que foi baleada, né? Uma discussão que, na verdade, foi no trânsito, mas era na frente de um colégio eleitoral e tinha a ver com eleição. E a pessoa foi baleada. Também ocorrências em todo o Brasil. Teve uma que me chamou a atenção e sempre tem histórias como como essa, né? O TRE do estado do Paraná nos informa que em Curitiba um sujeito usou super bonder para colar as teclas da urna eletrônica. Então, sempre tem os palhaços. André, meu amigo. André.
1: Lucas, completando. Tem que dar risada na situação dessa. Deus,
0: né? Tentam cada uma, né?
1: Porque ele não colou o dedo lá, na urna. De colar. Outro
3: lugar. Então, pelo amor de Deus.
5: E completando a informação do Lucas, infelizmente, aí durante todo, no Brasil inteiro, hoje a gente já teve 4 mortes na hora da votação.
3: Olha isso, então é sempre complicado, né? A gente sabe que a intolerância política é algo que a gente sempre está preocupado, olhando, não podemos virar as costas para isso. Vamos falar do Mato Grosso, que a gente continuava falando sobre os números, né? A gente trouxe a informação lá do Mato Grosso com relação à segurança pública e com relação aos números. Neste exato momento, o candidato ao governo pelo Republicanos, Otaviano Piveta, tem 59,98% dos votos, enquanto Wellington Fagundes tem 22,5% dos votos. Na questão presidencial, Flávio Bolsonaro no Mato Grosso nesse exato momento tem 65% dos votos e Lula 28,69% dos votos, com 40,8% das urnas já apuradas. Pedroso, já é um número maior.
1: E bastante consolidado, né? A tendência que a gente perceba que ele deve seguir liderando e com chances de fechar essa conta no primeiro turno. E uma peculiaridade do estado do Mato Grosso, os dois líderes nessa apuração são palanque do Flávio Bolsonaro no estado. Então você percebe que o terceiro, né, no caso a terceira colocada, a doutora Natasha, ela foi o palanque do Lula. Agora, tanto o Otávio Piveta do Republicanos quanto o Wellington Fagundes do PL, ambos ali defendendo a candidatura do Flávio Bolsonaro. Então é um estado muito forte no agro, rejeitando talvez uma esquerda e uma centro-esquerda, que a disputa ficou muito, muito intensa no campo mais à direita. É um caso muito parecido com o do estado do Paraná, que acredito que é para onde nós devemos ir. É isso?
0: Exatamente. Chamar
1: uma atenção para o Paraná?
0: Vamos dar um giro, quem vem agora para trazer notícias para a gente?
5: Bruno Henrique, com informações atualizadas aqui do Paraná.
7: Uma boa tarde a todos. Falamos do Tribunal Regional Eleitoral do Paraná, acompanhando com uma certa expectativa. Dentro de alguns minutos, teremos a entrevista coletiva do desembargador Luciano Falavinha, o presidente do TRE, que já deve trazer um balanço de como foram as eleições neste ano de 2026. Toda a imprensa mobilizada, uma área toda restrita, uma certa segurança para que também os profissionais de imprensa possam comparecer neste espaço. São pelo menos 4 telões. O primeiro próximo, onde acontecem as entrevistas coletivas, a gente já observa que tem os nomes dos candidatos a deputado federal. Depois, para senador, governador e aí sim, bem próximo aos guichês, 44 a 63 os nomes, então, dos candidatos a deputados estaduais. Ainda não se fala em relação, já no primeiro giro das urnas, como a gente costuma dizer, né? Qual é a porcentagem que a gente já deve acompanhar em relação à apuração em todo o Paraná. Se falou muito na situação da queda de energia, pelo menos 140 municípios foram afetados, mas depois num trabalho rápido da Copel, esse número caiu para 94 e aí sim, né, as urnas logo foram sendo restabelecidas para que a população não encontrasse qualquer dificuldade, principalmente no interior, foi bastante castigado por conta das chuvas destes últimos dias. Daqui a pouco a gente volta atualizando outras informações, Massa FM nas eleições 2026.
0: Muito bem, gente, agora 6:21. Acabou de abrir aqui a tela pra gente do estado do Paraná. Queria que vocês avaliassem, Lucas.
3: Vamos lá, Pedro, vamos lá. Aos números que nós temos até agora. Eu tô com o número atualizado aqui, 59% das urnas já computadas. Flávio Bolsonaro na questão presidencial com 60% dos votos, pouco mais que isso, e Lula com 30,6% dos votos. Para o governo do estado, Sérgio Moro tem 50,4% dos votos, muito próximo aí desse limite que vai definir ou não o segundo turno, a questão do segundo turno. E um movimento interessante, a gente estava acompanhando aqui, o Sandro Alex há pouco passou o candidato Requião Filho do PDT. O candidato Requião Filho tem 23% dos votos, 23,4% nesse momento, enquanto Sandro Alex tem 25% dos votos, tende a ser um pouco mais acirrado aí no final das contas.
1: Vai ser naquele finalzinho, Lucas. Qual é uma das peculiaridades desse cenário do Paraná que eu posso, né, trazer para o nosso ouvinte? Primeiro caso, a gente acompanhou primeiro os resultados muito mais das grandes cidades. Eu olhava aqui, Cascavel já entregou 93% da apuração, Curitiba, um número alto também. Então você percebe que eram locais onde o próprio Sérgio Moro tinha uma força, tem uma força maior. Curitiba, Requião Filho também tinha um desempenho melhor, por isso que ele chegou, ele aparecia à frente do Sandro Alex. Começaram a entrar urnas menos centralizadas, o Sandro Alex ultrapassou o Requião Filho. E esse percentual atual garante a eleição no primeiro turno para o Sérgio Moro. Agora, os municípios menores, onde o Sandro Alex tinha um desempenho melhor, podem levá-lo, sim, ainda a ter uma disputa de segundo turno. Então, diferente de outros estados, que a gente vê lá 62%, 59%, números muito, muito expressivos, o estado do Paraná mostra realmente ali no detalhe. Vai ser, se fosse corrida de cavalo, a gente dizia que é na fotografia ali.
3: Sim, aí questão do Senado, né, que é uma questão que acabou tomando conta da discussão no estado do Paraná por causa da notícia relacionada ao Deltan Dallagnol. Para quem tá chegando agora, eu explico rapidamente. Ontem indeferiram a campanha do Deltan Dallagnol ao Senado pelo estado do Paraná no começo da noite de ontem, ou seja, faltando 4 horas para o domingo de eleição. E hoje, às 8:05 da manhã, com as urnas já abertas, caiu essa decisão e ele voltou a estar correndo normalmente aí ao Senado. Tudo isso, é claro, que repercute nas urnas. Nesse exato momento, nós temos o candidato Felipe Barros, do PL, com 27,4% dos votos. Já são mais de 1.900.000 votos para o candidato Felipe Barros. O Deltan Dallagnol, do Novo, com 25,6% dos votos, 1.788.000 votos, enquanto Alexandre Cury, do Republicanos, tem 16,3% dos votos, 1.137.000 votos no estado do Paraná.
2: O que pode mudar, Pedroso, neste caso aqui?
1: No caso do Senado do Paraná? Sim. Veja, a eleição mostrou...
2: Com essa impugnação do Deltan.
1: Veja, nesse momento, com a jurisprudência posta, nova eleição para essa vaga do Deltan Dallagnol, caso o TSE mantenha a decisão, né, que o relator já apresentou, de cassá-lo. Caso ele seja mantido, caso tenha uma votação e ele seja, né, considerado deferida a sua candidatura, está definida a composição do Senado do estado do Paraná. Agora, muita confusão jurídica, eu não apostaria em cenário nenhum, com uma probabilidade maior ainda de nova eleição. E o quanto ao resultado eleitoral, muito difícil ter alguma reviravolta.
3: Mas você me desculpa, Pedroso, a sensação nas ruas ali é o seguinte, que no Brasil tudo é possível, meu. Que num canetaço as coisas podem acontecer. Enfim, a gente está acompanhando isso. Eu acho ruim para a democracia toda essa história, todo esse imbróglio, mas continuamos acompanhando tudo aqui ao vivo.
0: Muito bem, 6:25.
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0: Vamos dar um giro, é a Massa FM em 94 cidades espalhadas em todo o país e a gente fazendo essa cobertura, trazendo todas essas informações no detalhe para você que tá acompanhando aí no rádio. A gente vai para onde agora?
5: Vamos para São Paulo com o César Casanova trazendo informações.
8: Com um pouco mais de 4% das urnas apuradas em São Paulo, Tarcísio de Freitas aparece na frente na disputa pelo governo do estado, com 69,70% dos votos válidos. Fernando Haddad tem 29,58%. Os dados são da apuração oficial divulgada pelo Tribunal Superior Eleitoral. A contagem ainda está no início e os números podem mudar conforme mais urnas forem totalizadas. 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De São Paulo, César Casanova.
0: Muito bem, gente. Só lembrando que atualizou agora também aqui nos nossos computadores, aqui no massa.com.br, que é o portal do Grupo Massa de Comunicação. Para você que está acompanhando no rádio, também quer dar uma olhada em outros estados, a gente tem todas as informações disponíveis para você que está acompanhando a gente no rádio, Lucas Rocha.
3: Exatamente. Questão presidencial em São Paulo: 56% dos votos para Flávio Bolsonaro e 34% dos votos para o Lula, candidato do Partido dos Trabalhadores. E em questão do governo do estado, aqui sim já a possibilidade maior do fim no primeiro turno. Tarcísio de Freitas, do Republicanos, com 66,6% dos votos, 2.543.000 votos, enquanto Fernando Haddad, do PT, com 1.243.000 votos, 32,57% dos votos válidos. A gente está falando aqui de 17% já de urnas apuradas. A tendência é essa, né, Pedroso? Primeiro turno.
2: Dificilmente. dificilmente.
1: Estado de São Paulo, desde o início, já apontava essa reeleição bastante confortável para o governador Tarcísio de Freitas.
3: E verdade. Com relação à disputa do Senado, que é uma disputa interessante, a gente também já falou sobre isso aqui, porque o Salles deixou a candidatura ao Senado para ajudar os outros candidatos da direita, isso está repercutindo de fato nos números até agora. O Guilherme de Ritchie do PP está com 32% dos votos e o André do Prado do PL é o segundo colocado com 31% dos votos, enquanto que a candidata Simone Tebet, que tem o apoio de Lula, e também Marina Silva, que também tem o apoio de Lula, elas estão na casa aí de 17% e 16% dos votos até agora.
0: Muito bem, gente, agora 6:28.
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0: Vamos para mais um estado brasileiro.
5: Vamos para Minas Gerais com o Luiz Rigotto trazendo todas as informações.
9: Em Minas Gerais, segundo o maior colégio eleitoral brasileiro, com mais de 16 milhões de eleitores, 853 municípios, é um estado importante e relevante para o cenário político nacional brasileiro. Essas eleições de hoje transcorreram de forma normal, de forma tranquila durante todo o dia. E na região agora do sul de Minas, no final das eleições, antes das 5 da tarde, ocorreram chuvas que não atrapalharam o andamento das eleições, dos eleitores que puderam chegar a seu ponto de votação, e também não interromperam a entrega dos materiais nos cartórios eleitorais aqui pelo sul de Minas. A apuração dos votos já teve início, tudo transcorrendo de forma normal, e a gente acompanha aqui na Massa FM com essa grande cobertura das eleições 2026. Do sul de Minas Gerais, da cidade de Ouro Fino, Luiz Rigotto.
0: Muito bem, gente, em todo o território nacional a gente acompanhando através da Massa FM tudo que está acontecendo nesse dia de votação, eleição aí para a presidência da República, para governadores, senadores, deputado federal e deputado estadual. Vamos falar de Minas agora, Lucas?
3: Vamos, bora, vamos falar de Minas Gerais. Cleitinho Azevedo do Republicanos está liderando a questão do governo do estado com 51,19% dos votos, mais de 1.470.000 votos para ele. Enquanto o candidato do PT, Patrus Ananias, está com 27,11% dos votos. Até agora, 24% das urnas foram apuradas. É uma questão aí já de primeiro turno, será, Pedroso, com 24% desses votos já computados?
1: Veja, Minas Gerais, as pesquisas indicavam que tenderia também, né, probabilidade bem grande de terminar no primeiro turno. O Cleitinho está conseguindo confirmar esse favoritismo. E foi uma candidatura bastante turbulenta. Quem nos acompanha talvez lembre. Ele se lançou, depois tentaram tirar, o partido não queria que ele fosse candidato. Foi uma confusão muito, muito grande, justamente por conta dos acordos partidários, né? O Republicanos estava ali sendo muito estimulado a apoiar outra candidatura. No final, o Cleitinho bateu o pé, definiram, e hoje ele confirma, pelo visto, essa liderança, o que é impressionante, né? O estado de Minas Gerais, sem grandes outros, né? Sem nomes muito relevantes, né? Se a gente for acompanhar, o Cleitinho tem um perfil muito diferente do que Minas vinha elegendo. Compare o Cleitinho com o Zema. São produtos completamente diferentes. E a gente percebe também que o governador Zema não está fazendo ali um sucessor, né?
3: É verdade. Na questão presidencial, o Bolsonaro está na frente, Flávio Bolsonaro está na frente nesse momento, com 49% dos votos em Minas Gerais.
1: O que, vamos lembrar aqui, tradicionalmente se diz, né? O presidente que ganha em Minas Gerais costuma ganhar no Brasil. Então, até esse indicativo sobre a eleição nacional nesse momento também acaba sendo mais favorável aí ao cenário do próprio Flávio Bolsonaro.
3: Interessante a disputa também, Pedroso, na questão do Senado neste exato momento em Minas. Nós temos o candidato Domingos Sávio do PL com 24% dos votos e em segundo colocado está a candidata Marília Campos do PT com 19,9% dos votos. Então a gente nesse momento em Minas Gerais tem uma candidata do PT e outro candidato do PL sendo eleitos pelo Senado.
1: Isso, uma vaga para cada um dos espectros ideológicos.
3: Exato.
1: Vamos dizer assim. E novamente, né, quando a gente percebe alguns candidatos, pega o Marco Antônio do Novo, que ali teria o apoio do partido do governador, 9% dos votos, quer dizer, um percentual bastante pequeno. ou seja, essa polarização ali também funcionando de forma bastante ativa no estado de Minas Gerais.
3: Bem representativo isso, né? Minas Gerais sempre traz esse desenho também do país, né? Como você disse agora há pouco.
1: E lembrando que Minas Gerais teve a oportunidade de eleger a Dilma Rousseff e não fez. Então, nesse caso, a Marília Campos está sendo melhor sucedida numa eleição que a Dilma tentou e não conseguiu.
0: Muito bem, agora 6:33. Lucas, Pedroso, vamos fazer uma avaliação agora nacional, porque a gente vem fazendo estado a estado.
3: Bora.
0: Falando sobre presidência da República. Os números que a gente tem aqui agora na nossa tela, dentro do estúdio aqui da Massa FM, através do nosso portal massafm.com.br, trazem que números e qual é a avaliação desse exato momento para a presidência da República.
3: Bom, a gente tem mais do que 50% para o Flávio Bolsonaro agora. Nós estamos falando de 27,8% das urnas já apuradas. Então, ó, pulou para 31% das urnas apuradas. Isso já é um número, já estamos falando quase de um terço das urnas já apuradas. E Flávio Bolsonaro à frente com mais de 50%. O Lula, nesse exato momento, está com 41,14% dos votos. Pode ter mudança e ainda, né, Pedroso, por quê? Por que que eu digo isso? Os colégios menores, às vezes, por exemplo, Nordeste, ainda não começaram a chegar com mais intensidade como centros do sul do Brasil, São Paulo, não é verdade?
1: Exatamente, mas note, Lucas, que a diferença já foi maior, né? A gente falava agora há pouco uma diferença de 11 pontos, agora uma diferença de 9 pontos. Antes nós tínhamos ali uma gordura, vamos dizer, um pouco maior para o Flávio Bolsonaro resolver a situação já no primeiro turno. Essa diferença vai caindo, mas ainda é um cenário de primeiro turno. Agora, é uma novidade, né, principalmente das principais pesquisas, que ele vai passar liderando e liderando bem, com uma diferença muito robusta relacionada ao atual mandatário.
3: Nós temos 33.498.000 votos já computados.
0: Chegamos ali aos 31,90%, é isso?
3: É isso. Esses são os números todas.
0: Muito bem, gente, agora 6:35.
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0: Muito bem, vamos aproveitar esse momento e vamos dar um pulo também lá no Rio de Janeiro para fazer essa avaliação, Lucas?
3: Vamos falar com o povo carioca, o povo capixaba. Olha só, a gente nesse exato momento tem uma disputa no Rio de Janeiro até com mais disparidade, mais liderança do Flávio Bolsonaro do que no resto do país, né? Ou na questão do país todo. 16% das urnas já foram apuradas, tem muita coisa para acontecer ainda, mas Bolsonaro está com 53% dos votos. 39% está o candidato Lula do Partido dos Trabalhadores. E sobre governo do estado, Eduardo Paes do PSD está com 41% dos votos. Douglas Ruas, candidato do PL, com 50,1% dos votos. Também uma diferença pequena aí da questão do primeiro turno ou de resolver somente no segundo turno. Muito pouco, né?
2: 50,17%. Até porque o percentual apurado até agora é baixíssimo. Baixo. Perto da onde tem que chegar o 100% de apuração.
3: É isso. O garotinho do Republicanos com votos computados já menores, né? Essa quantidade aí, 3% do garotinho.
1: E é um dado que surpreende, porque muita gente apostava numa solução do Eduardo Paes já no primeiro turno, né? Ele aparecia em algumas pesquisas liderando, muita gente dando como uma eleição fácil. Mas, de novo, né, o Eduardo Paes muito ligado à candidatura do presidente Lula, e você percebe o candidato do PL conseguindo ter ali uma energia para conseguir, nesse momento, liderar dentro da apuração.
3: Sim. Vamos passear, vamos pro Brasil, vamos passear pelos estados brasileiros, Marcinho.
0: Vamos sim.
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0: Tudo bem, vamos então agora para o Distrito Federal, exatamente às 6:37. Nesse primeiro momento a gente passa ali para os candidatos e vamos começar a avaliar também aqui os números, gente, com 93,16% já dos votos apurados. É um número alto já, não é isso?
3: No Distrito Federal já estamos chegando ao fim, já podemos dizer que o número não deve fugir muito disso aqui, ó. Celina Leão, 49,82% dos votos, a candidata ao governo do estado pelo PP. É, a não ser que tenha uma mudança grande aí nesses últimos 7%, não deve resolver no primeiro turno. O Leandro Graz, do PT, tem 34% dos votos, mas a tendência é não fechar agora no primeiro turno, então, hein, Pedroso?
1: Veja, é um percentual muito pequeno de votos ainda para entrar, porque para ter essa mudança, né, para ela conquistar esse percentual que falta. Agora, veja, o Distrito Federal, ele tem uma peculiaridade, para quem conhece, né? Você tem ali a esplanada, né? Você tem o próprio Distrito Federal e as cidades satélites. O território do Distrito Federal é muito pequeno, por isso que ele já consegue ter esse percentual nesse momento bastante elevado.
3: Vamos fazer o seguinte, a informação que eu tô recebendo aqui, o nosso produtor Thiago Noronha, que é competente demais. Thiago, tô vendo, ele me pediu para abrir os números aqui do Mato Grosso do Sul. Pelo jeito, estamos com definição já no Mato Grosso do Sul, hein, Thiago?
5: Com certeza, o Carlos me chamou aqui da nossa Massa FM lá em Nova Andradina e o Eduardo Riedel tá reeleito lá no Mato Grosso do Sul. Parece que lá finalizou, Pedroso.
1: Realmente trazendo aquilo que a gente já apontava desde o início da apuração. A gente falou que, olha, a tendência é que ele resolva já no primeiro turno e o caminho que a apuração vinha tomando, que ele ficasse nessa casa de uma votação bastante elevada. De fato, matematicamente eleito, né? 85% dos votos apurados, mas uma diferença maior do que 40% entre ele e o segundo colocado, que é o Fabinho Tradi. Agora, o Eduardo Riedel já pode se preparar, né, para os caminhos que ele espera para o Mato Grosso do Sul.
3: É, já estamos falando então de o primeiro candidato a governo dos estados brasileiros já eleito, Eduardo Riedel, do Mato Grosso do Sul, do partido do PP, não é? É eleito então governador do estado do Mato Grosso do Sul. É o primeiro que chega a confirmação, é. Matematicamente a gente já pode dizer que ele é o novo governador do estado do Mato Grosso do Sul.
0: Também vamos para Rondônia, é isso mesmo, meu querido?
5: Vamos para Rondônia, Massa FM, lá em Rondônia, saber de como está a atualização por lá?
0: Muito bem, vamos lá.
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0: Já atualizando os nossos computadores aqui através do massa.com.br. Muito bem, Lucas, já na nossa tela aqui, os candidatos e os números, lembrando que a gente já está aqui com 67,58% das urnas apuradas.
3: Bora para Rondônia, vamos lá, deixa eu falar com o povo de lá. Marcos Rogério, do PL, está com 56% dos votos. Chance grande aí, já próximo de fechar tudo, fechar a conta nesse primeiro turno. O Wildon Chaves, do União, tem 17% dos votos, é nesse exato momento. O segundo colocado está muito próximo do terceiro colocado, que é o Adailton Fúria, do PSD. Como o Marcinho disse, 67% das urnas já apuradas lá em Rondônia.
1: E o Marcos Rogério também caminhando a passos largos para se eleger já no primeiro turno, né? Então, o Wildon, se a minha memória não me trai, foi prefeito da capital e não conseguiu um desempenho suficiente para superar o Marcos Rogério nesse momento. Então, uma eleição bastante clara para o candidato do PL. Nesse momento, ele já pode se preparar, Lucas, para conseguir também ter esse olhar, porque você percebe uma diferença de quase 40 pontos entre o Wildon Chaves e o Marcos, com um percentual de 30% para ser apurado. Então, ali também a reversão é muito difícil.
3: Perfeitamente.
0: Pedroso, desculpa, Lucas, não, complemento.
3: Pode dizer, é que o Wildon Chaves, ele foi eleito prefeito de Porto Velho em 2016.
1: Isso, ele foi prefeito da capital, não recordava disso.
0: Pedroso, algum lugar específico que você queira avaliar agora em todo o país? Fique à vontade.
1: Eu acredito que a gente podia dar uma olhada como que está a nossa eleição nacional, né?
3: Vamos lá,
1: pra perceber se está estável aquela diferença entre o Flávio Bolsonaro e o Lula.
3: Vamos atualizar esses números aqui, os números mais atualizados possíveis neste exato momento. Para presidente do Brasil, nós temos 36% de sessões já totalizadas, de urnas apuradas, 44.133.000 votos já computados. Flávio Bolsonaro, neste exato momento, tem 21.383.000 votos, enquanto Lula tem 17 milhões de votos, 17.411.000. Nós estamos falando de números percentuais. Flávio Bolsonaro está com 50,6% de votos, enquanto Lula está com 41,23% de votos. Nesse momento, se acabasse, encerrava a conta no primeiro turno. Mas, lembro a vocês, nós temos pouco mais de um terço das urnas apuradas. Faltam esses outros dois terços ainda.
1: Isso, e algumas pessoas talvez se recordem daquela eleição de 2014, quando o Aécio Neves, né, caminhava, todo mundo falava, não, o Aécio Neves levou, vai ganhar da Dilma. Isso. Foi, teve todo o impacto e, de repente, logo entraram um bloco grande de urnas, que na época foram atribuídas aos estados do Nordeste, e ela conseguiu ultrapassar o Aécio Neves naquele momento. Então, por enquanto, o Flávio Bolsonaro mantém uma distância bastante sólida do atual presidente Lula, mas grandes mudanças, como você bem nos alertou, Lucas, ainda podem acontecer.
3: Pode acontecer, né, Pedroso? A gente está falando até de questão logística, né? No sertão nordestino, enfim, tudo isso.
1: No norte, você trouxe bem no início da nossa transmissão a questão do fuso horário.
3: Sim.
1: Que pode ainda estar impactando tudo isso.
3: É, lá no norte, importante dizer, por exemplo, no Acre, duas horas antes, né, encerrou a eleição. Nesse exato momento, para todo o Brasil, vale 18 horas e 44 minutos. No Acre, nós temos 4 horas e 44 minutos da tarde, né, 16 horas e 44 minutos. Mas isso não impactou com relação à eleição, porque lá acaba mais cedo. Lá termina mais cedo o período de votos ali, enfim, das urnas abertas.
0: Quer passar em mais algum estado, Pedroso, Lucas, pra gente dar uma volta? Vamos, por favor, Noronha.
5: Vamos dar um giro lá no Mato Grosso. A gente acabou de passar que Mato Grosso do Sul já tem a definição. Vamos ver como é que tá a situação no Mato Grosso.
0: Mato Grosso, vamos lá, subindo aqui, atualizando a nossa tela. Obrigado a você que nos acompanha em todo o país nessa cobertura, nesse dia especial das eleições 2026, aqui pela Massa FM. Agora, indo direto pro Mato Grosso, urnas apuradas 67,52%. Lucas, vamos avaliar?
3: Vamos, tá perto de fechar lá também, hein? Perto de fechar, por quê? Nós temos Otaviano Piveta, do Republicanos, com 60,8% dos votos. Enquanto Wellington Fagundes, do PL, tem, neste exato momento, 22,8% dos votos. Ou seja, é uma diferença grande, né? O Otaviano Piveta tá na frente. A questão é analisar se isso vai terminar no primeiro turno ou não. Tudo indica que sim, com 68,8% das urnas apuradas até agora. Candidato do Republicanos, Otaviano Piveta.
1: É aquela situação de que caminha para essa definição. De fato, Lucas, o que nós trazíamos já no início da transmissão vem se consolidando. Percebam, 18% de diferença de votos e você tem ali 30% ainda a apurar. Muito difícil ter qualquer tipo de reversão mais sólida aqui no estado do Mato Grosso.
0: Muito bem, vamos descer então para o sul do país, vamos lá para o Rio Grande do Sul para atualizar os números. Você que está acompanhando a gente pela Massa FM, nosso muito obrigado. Lembrando que você pode também acessar esses números através do nosso portal massa.com.br. Ali você consegue acompanhar não só a presidência da República, como todos os estados. Aí você pode acompanhar o Senado, deputado federal e também deputado estadual. Bom, Rio Grande do Sul com quase 68% das urnas apuradas, Lucas.
3: Exatamente, o Zuco do PL está com 58% dos votos. É provável uma definição no primeiro turno lá no Rio Grande do Sul. Candidato Zuco do PL. Já são mais de 2.402.000 votos para ele. Juliana Brizola, do PDT, tem 31,6% desses votos. São 1.301.000 votos, pouco mais que isso, para ela, candidata do PT, lá no Rio Grande do Sul. Mais uma vez, a gente está falando de um estado que caminha para um candidato do PL, não é? O candidato à direita no espectro político. Com relação, acho que é importante dizer também no Rio Grande do Sul, com relação ao Senado, também temos o candidato Sanderson, do PL, com 30% dos votos, e o Marcel Van Hatten, do Novo, com 30% dos votos, muito próximo do Sanderson, Pedroso.
1: Exatamente, percebendo que o estado do Rio Grande do Sul, pelo visto, consolidando as duas vagas ao Senado num espectro mais à direita.
3: Pois é.
1: Né? O deputado Marcel Van Hatten, agora, né, provavelmente senador eleito pelo estado do Rio Grande do Sul, tende a ser uma voz bastante intensa ali nessa defesa dos valores. Ele é bastante combativo, inclusive, com essa questão do judiciário. Agora, com o mandato no Senado, deve fazer bastante estrago, né, na, sim, perspectiva de alguns.
3: Historicamente, então, sempre fez oposição ao governo Lula, né?
1: Então, sim. Assim, inteligentíssimo, né? Independente se você gosta ou não das posições dele, é uma pessoa bastante preparada. Rio Grande do Sul caminhando também para resolver no primeiro turno. Nós tínhamos uma expectativa de que 12 estados poderiam resolver, matar a conta já no primeiro turno. Pelo visto, esses estados estão consolidando
3: essa expectativa.
1: Então, essa polarização, né, que antecipa um segundo turno, está acontecendo em muitos locais.
0: Muito bem, gente, agora 6:48.
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0: Vamos dar um giro, para onde a gente vai agora, Thiago Noronha?
5: Vamos para São Paulo com o César Casanova. Parece que teve uma suspeita de bomba nas vésperas das eleições lá na capital paulista. Nos conta, César.
11: Dois casos de suspeita de bomba foram registrados em São Paulo nesse fim de semana, às vésperas das eleições. No aeroporto de Guarulhos, uma mala deixada perto de um banheiro fez parte do Terminal 3 ser isolada. A Polícia Federal abriu a bagagem e descartou qualquer ameaça. Já na estação Higienópolis Mackenzie, da linha 4 amarela do metrô, uma mala também foi considerada suspeita. O GAC foi acionado e constatou que não havia explosivos. Nos dois casos, os locais foram liberados e a operação voltou ao normal para todos votarem. 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De São Paulo, César Casanova.
0: Muito bem, agora faltando 11 minutos para as 7 da noite, já temos senador eleito em algum lugar do país, é isso mesmo, Pedroso?
1: Exatamente, o Distrito Federal já escolheu matematicamente os seus senadores. Nós temos em primeiro lugar a ex-primeira-dama do Brasil, Michele Bolsonaro, com 28,98% dos votos. Em segundo, a Bia Kicis, com 27,4% dos votos. E em terceiro, a atleta olímpica do Brasil, a Leila do vôlei, que inclusive já ocupou essa cadeira. Então, o Distrito Federal também, da mesma maneira como nós comentamos agora há pouco sobre o Rio Grande do Sul, entregando as suas duas cadeiras no Senado Federal a candidaturas mais à direita. Então, a perspectiva que nós já trazíamos até em algumas conversas aqui no Grupo Massa, de que o Senado ele ficaria mais à direita do que a composição atual, ela também
3: tá se confirmando.
1: O que muda, Lucas e quem nos acompanha, a composição de força ali da República, né? Porque é o Senado quem consegue, sim, de alguma maneira conter algumas questões do próprio judiciário. Então, claro, essa composição mais à direita impacta muito.
3: Um assunto que viralizou muito é a questão de impeachment de ministros do STF, por exemplo. Esse poderio, digamos assim, está na caneta do Senado, da Casa. Então, é algo que já diz muito do que a gente pode ter nessa questão dos candidatos à direita se estarem sendo eleitos. Por exemplo, duas vagas no Distrito Federal. Acabamos de falar do Rio Grande do Sul também, outras duas vagas.
1: Paraná, eu acredito também, que também já deve estar resolvido.
3: Pois é.
1: Tirando a questão judicial, o Paraná me parece já bastante resolvido também.
3: E também dois candidatos que são mais do espectro da direita, né?
1: Diferente do que nós temos hoje, né? Que é o Flávio Arnes, do PSB, que tem o vice-presidente da República, e o Oriovisto, do Podemos, que tinha ali posições mais centristas em alguns, sim, momentos, votando junto com o governo. Se a situação mantida como está hoje, Felipe Barros, o mais votado, 27% dos votos, 27,39%, e o Deltan Dallagnol, 25,36%, seguidos de Alexandre Cury. Agora, essa é uma eleição que deve terminar na justiça.
3: Isso com certeza vai dar pano para manga, porque já tem dado e não há uma decisão final ainda. Essas coisas que só o Brasil nos explica, né? Não há uma decisão final ainda com relação ao julgamento que envolve a candidatura do Deltan Dallagnol. Então, aguardemos os próximos capítulos ali no estado do Paraná.
0: Muito bem, você está acompanhando pela Massa FM as eleições 2026. A gente vai para um breve intervalo começar. Daqui a pouquinho a gente volta já atualizando todos os números e acompanhando aqui junto com você tudo que está acontecendo em todo o país pela Massa FM. É já já, não saia da massa!
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5: Massa FM agora 6:55.

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0: Muito bem, gente. Agora a gente vai. Vamos caminhar da seguinte forma. Vamos. O que você acha, Lucas, a gente fazer um panorama geral aqui, falando sobre a presidência da República, estado a estado? Podemos?
2: Bora, vamos então vamos lá, fica à vontade. Vamos fazer o seguinte: ali no massa.com.br. Você pode abrir essa informação aí no teu computador, no teu mobile aí também, no teu celular também. A gente está acompanhando estado a estado. Interessante essa corrida. Por exemplo, no Acre, Flávio Bolsonaro tem 64% dos votos, enquanto Lula tem 28,5% dos votos, com 86,4% das urnas apuradas. Ou seja, muito provável aí, já podemos bater esse martelo, que no Acre Flávio Bolsonaro vai terminar na frente do candidato Luiz Inácio Lula da Silva. Continuamos. Noronha, fala pra gente Alagoas, então, por favor, meu amigo.
3: Alagoas, ali já tem o Lula com 58,23% na frente do Flávio, que tem 37,34% em Alagoas. 22% ali, 35% das urnas apuradas.
2: Ainda tem muita urna para ser apurada, mas já é uma tendência histórica também, né? A questão do estado da Alagoas. Vamos para Amapá, deixa eu falar o Amapá para vocês. Luiz Inácio Lula da Silva no Amapá aparece com 48% dos votos e Flávio Bolsonaro com 43% dos votos e 53% das urnas foram apuradas até agora. Daqui a gente vai para onde, André?
4: Vamos lá para Amazonas. 60% já, quase 61% das urnas já apuradas. O Flávio lidera com 49% e o Lula com 42%.
2: Bora.
4: Apertado ali, hein?
5: Bastante apertado e a gente consegue ir percebendo realmente os estados, né? Ali, ó, Acre, que já entregou em outras eleições a vitória pro Bolsonaro, no caso pro Jair Bolsonaro, mantendo essa tendência de ser um estado do norte do Brasil, mas que se posiciona mais à centro-direita, assim como Rondônia também tem essa tendência. Enfim, e a gente percebe que os estados mais do Nordeste aqui, né? Bahia, Ceará, ali com uma vantagem bastante expressiva em relacionado ao atual presidente da República. Impressionante.
0: Muito bem, vamos para a Bahia aqui então. Total de urnas apuradas 35,11%, com 64,21%. Luiz Inácio Lula da Silva e o Flávio.

0: a região metropolitana de Salvador, muito forte, esse movimento sindical é muito intenso. Então, é realmente um núcleo de força do petismo nesse momento, mas também historicamente. Perceba, né? Eles elegem governadores em sequência. Teve Jacques Wagner, o Jerônimo. Então, você vai percebendo que tem uma tradição.
1: Sim.
0: Nesse sentido.
1: É um reduto, né, do Partido dos Trabalhadores ali, o estado da Bahia. Vamos pro Ceará, olha só, no Ceará também, né, é um cenário parecido com a Bahia, 60% dos votos para Lula e 33% dos votos para Flávio Bolsonaro. Até agora, um terço das urnas foram apuradas lá no estado do Ceará. Tiago Noronha.
2: No Distrito Federal, chama atenção ali que já 96,66% das urnas ali já cobertas, e o Flávio Bolsonaro com 51% na frente do Luiz Inácio Lula da Silva, que tem 38,16% no Distrito Federal.
0: Que já é uma eleição resolvida, né? O Distrito Federal, de fato, sim, nós já trouxemos inclusive aqui
1: a questão do Senado também, né?
0: A questão do Senado.
1: Perfeitamente, vamos pro Espírito Santo, Luiz.
3: Vamos lá. Espírito Santo, 88,7% das urnas já apuradas. Flávio segue à frente com 55,47%. E o atual presidente Lula com 37,07%. Acho que ali também já está definido ali também, né?
1: Já próximo da definição ali no Espírito Santo também, né?
0: Bastante consolidado.
1: Bastante consolidado. Vamos lá, Marcinho.
4: Goiás, com 65,16% das urnas, o Flávio Bolsonaro está agora, nesse exato momento, com 55,13% dos votos e Luiz Inácio Lula da Silva com 29,68%. Goiás era isso mesmo, Pedroso?
0: Essa era a expectativa, né? O Goiás, ele é um estado que tradicionalmente entrega seus votos mais a centro-direita, teve Caiado, já teve o governador Marconi Perillo. Então, nesse sentido, nenhuma surpresa dessa diferença expressiva entre as duas candidaturas, né? 26% ali no estado de Goiás entre o líder Flávio Bolsonaro e o presidente Luiz Inácio Lula da Silva.
1: Bora pro Maranhão, deixa eu falar para vocês, 47% das urnas já foram apuradas ali no estado do Maranhão. Luiz Inácio Lula da Silva tá com 61% dos votos, enquanto Flávio Bolsonaro com 32,79% dos votos para ele. Estamos falando de mais de 1 milhão de votos para o Lula e 590 mil votos para Flávio Bolsonaro. A gente continua o nosso giro pelo Brasil.
4: Vamos lá, Mato Grosso, né? Urnas apuradas 79,17%. Flávio Bolsonaro está à frente de Luiz Inácio Lula da Silva com 65,79% das urnas apuradas, né? Esse é um número alto. E o Luiz Inácio com 28,37% dos votos. Pedroso, também esse era o desenho no Mato Grosso?
0: Era o desenho. Você tem ali, a gente já pode olhar inclusive a votação para o governo do estado. De fato, o Mato Grosso, assim como o Mato Grosso do Sul, esse núcleo do agronegócio que nós temos, ele dificilmente entrega os votos para um espectro ideológico diferente da centro-direita. Isso também é um pouco reflexo do governo, né? Sim. Nós vamos lembrar aqui que muitas feiras de agronegócio, o próprio presidente decidiu não participar. Foi uma relação bastante conflituosa, para dizer o mínimo, do presidente da República com esses estados. Então, eles vêm respondendo agora na urna.
1: Mato Grosso do Sul agora, olha só, Mato Grosso do Sul importante, porque nós vamos até fazer um parênteses aqui, porque lá nós já temos definição praticamente, 93,8% das urnas já foram apuradas. O Flávio Bolsonaro tá à frente com 59% dos votos, enquanto o Lula tá com 33,9% dos votos. O desenho é mais ou menos esse que a gente já imagina também do agronegócio que a gente falou aqui com o Pedroso, mas eu queria chamar a atenção para vocês, nós já temos uma definição com relação ao Senado no Mato Grosso do Sul. E isso aqui é interessante, a gente tem falado sobre a composição do Senado no Brasil nesses próximos 4 anos, são mais 2 candidatos do espectro da direita. PL, Reinaldo Azambuja, 34,7% dos votos, enquanto o Capitão Contar do PL também com 33,2% dos votos. Já não tem mais chance do candidato do PT, Wander Lubé, alcançar esses 2 candidatos, porque já estamos aí com 94,7% das urnas apuradas. Para o governo do estado, também, já falamos sobre isso, o Eduardo Riedel, do PP, já está eleito governador, foi o primeiro que a gente anunciou aqui, governador do estado do Mato Grosso.

0: Grosso do Sul.
1: Minas Gerais, como o Pedroso já trouxe aqui para nós, né, um colegiado muito importante lá, por enquanto, vitória do Flávio Bolsonaro, 48% das urnas apuradas. Agora acabou de atualizar, 49,27% para o Bolsonaro, Lula com 41,90%, Pedroso.
2: Exatamente. Minas Gerais, que no passado, né, entregou uma votação importante para o Lula, naquela eleição em que ele teve uma vitória, ele teve um bom desempenho em Minas Gerais. Nesse momento, a gente consegue perceber que o Flávio conseguiu reverter esse cenário. Então, Minas Gerais, mesmo que ainda seja um percentual, né, estamos na metade das urnas apuradas, é muito difícil que você tenha uma grande revolução nesse sentido, mesmo que entre ali os votos mais o norte de Minas, que fazem fronteira com a Bahia, mas dificilmente você vai ver essa posição sendo invertida, Lucas.
3: Sim. Vamos pro Pará agora?
4: Nosso querido André, vai que é tu, André. Para bem no centro da tela aqui, ó.
5: Vamos lá então, lá no Pará, 61,57% das urnas já apuradas. Presidente Lula com 47,91%, Flávio Bolsonaro 45,87%. Seria diferente ou não? Não,
2: Pará, você tem ali um domínio muito forte do clã Barbalho, que inclusive tem uma importância grande dentro do governo, com o ministério e tudo mais. Dificilmente o Lula perderia nesse cenário ali no estado do Pará. O que me surpreende é que a distância que alguns apostavam que seria maior está sendo bastante estreita, apenas 2 pontos que separam os dois candidatos principais.
3: No Senado, rapidinho, parênteses aqui no Pará, com relação ao Senado, a corrida tá acirrada, tá? Voto a voto. O candidato do MDB, Helder, tá liderando com 25% dos votos, mas atrás o delegado Éder Mauro do PL tá com 23% dos votos, enquanto o candidato do Pode, Zequinha Marinho, Podemos, 21,44% dos votos, ou seja, tá bem próximo, voto a voto. Nós estamos falando aí de uma diferença de milhares de votos aí. É pouco quando se trata de um estado inteiro, mas já estamos caminhando para o final também ali no Pará.
4: Tudo bem, gente, vamos lá, continuar.
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4: Vamos para Paraíba agora, gente. 88,97% das urnas apuradas. Luiz Inácio Lula da Silva com 60,85% dos votos e Flávio Bolsonaro com 33,43% dos votos. Pedroso,
2: olha só, de fato, a gente consegue já tendo uma expectativa muito grande, né? A Paraíba tem essa tradição de entregar também votos mais à esquerda, alguns estados têm essa característica, e a Paraíba fazendo o que muitos desses eleitores, né, já os analistas esperavam dela. Então você consegue perceber que alguns estados eles mantêm ali uma tradição, é o caso da Paraíba, é o caso do Piauí, é o caso de Pernambuco do Norte, são estados que tradicionalmente têm ali uma votação bastante expressiva em candidatura de esquerda, que é onde você percebe que o Lula vai bem. Agora eu olho aqui de cantinho de olho, né, o Rio de Janeiro, que se imaginava um pouco mais dividido os votos, o Flávio Bolsonaro, de fato, está liderando com uma grande vantagem. Ele é senador pelo estado do Rio de Janeiro, mas imaginavam que por conta da força do Eduardo Paes e desse eleitorado mais à esquerda, ter a Benedita, né, Barbosa ali, Benedita da Silva, perdão, concorrendo ao Senado, que teria um número melhor para o Lula, não está acontecendo. Por enquanto, Flávio Bolsonaro 53,68% dos votos e o Lula não alcançando 40%.
3: Mas 38. Calma, homem, nós vamos chegar lá, nós vamos chegar
2: perdão,
3: lá.
2: Perdão, perdão, me atrapalhei aqui, Lucas.
3: Vamos passar pelo Paraná também, não, você já trouxe os números do Rio de Janeiro, já tá bom, vamos pro Paraná agora, olha só, Flávio Bolsonaro com 60,06% dos votos, Luiz Inácio Lula da Silva com 30,9% dos votos, com 95,55% das urnas já apuradas no estado do Paraná.
2: Veja, é um número muito próximo ao que teve Jair Bolsonaro no segundo turno aqui no estado do Paraná.
3: Sim.
2: 60%. Então, o Flávio Bolsonaro conseguiu repetir a votação que o pai teve, mas somente no segundo turno. Ou seja, muitos eleitores decidiram, Lucas, fazer o seguinte: olha, vamos entregar os votos
3: primeiro
2: desde
3: turno.
2: Já no primeiro turno. Sim. Flávio Bolsonaro.
1: Pernambuco, hein? Ia completar, Pedro?
2: Não, não. Ia dizer que eles anteciparam uma decisão que a gente iria ver só no dia 25. Pelo visto, o movimento aconteceu já no 4 de outubro.
1: Pernambuco, 50, quase 50% ali das urnas já apuradas. Vitória de Luiz Inácio Lula da Silva, 61,95%. Com Flávio Bolsonaro, 32,33%, né, Pedro? Mais um estado ali no Nordeste ali que indica a vitória da esquerda, né?
2: Exatamente. O Pernambuco tem, né, uma força muito grande. Você percebe que a disputa são de dois candidatos muito próximos, né? Você tinha ali o João Campos, que foi um fenômeno na prefeitura do Recife, você percebe ali a atual governadora indo para a reeleição, mas é um estado que tradicionalmente vota na esquerda, tem uma tradição ali, inclusive vocês vão lembrar do ex-governador que morreu naquela fatalidade, o Eduardo Campos. Então é um estado que tem essa tradição de voto mais à esquerda, tem um movimento sindical bastante forte ali, principalmente por conta da indústria que ele tem, do porto, enfim, eles são muito sólidos ali. Então me surpreenderia se fosse uma diferença diferente dessa.
4: Muito bem, vamos então para o Piauí, com 68,66% das urnas apuradas. Luiz Inácio Lula da Silva com 69,44% dos votos. E Flávio Bolsonaro com 25,35% dos votos. É um número expressivo, não é isso, Pedro?
2: Muito expressivo, muito expressivo. E o Piauí, como a gente já tinha antecipado, ele é um estado muito forte. Você percebe que nós temos ex-governadores ocupando ministérios no governo Lula. É uma tradição muito, muito sólida, inclusive, que o Piauí leve essa votação de forma tão expressiva. A gente vai olhar, inclusive, outras disputas. De fato, o Lula tem uma vantagem. Mas perceba, comparado com alguns estados mais populosos, né? A gente está falando, ó, uma vantagem grande do Lula, perto de 600 mil votos de diferença. Quando você compara, por exemplo, com o Rio de Janeiro, que quase 1 milhão de votos de diferença, ou estados como São Paulo, você acaba tendo uma diluição dessa vantagem. Por isso que a gente consegue ver o Flávio Bolsonaro liderando no cenário nacional, mesmo com alguns estados tendo esse percentual tão elevado para o Lula.
3: Só um parênteses, a gente está acompanhando estado a estado a corrida presidencial, mas um parênteses para falar do Senado no estado do Paraná, porque nós já temos uma definição. O candidato Felipe Barros já está confirmado, é o primeiro colocado, não tem como mudar mais isso. Felipe Barros do PL com 3.046.000 votos, 27% dos votos, mais que isso. E o candidato do Novo, Deltan Dallagnol, confirmando 2.813.000 votos, 25% dos votos válidos, 25,2% dos votos válidos. Nesse exato momento, a conta já está fechada. O candidato que ficou no terceiro lugar é o candidato republicano, Alexandre Cury, com 1.863.000 votos, 16,7% dos votos. Com as urnas apuradas, já estamos falando aqui de 96,4% de urnas apuradas no estado do Paraná.
2: Veja, na votação, no que o resultado que a urna nos apresenta, nós temos o cenário definido. Resta aguardar de que forma o judiciário,
3: sim,
2: vai se manifestar. Porque até ontem, Lucas, o candidato Deltan era considerado, né, inapto a receber votos. Hoje ele foi colocado como apto. Enfim, é um cenário bastante turbulento nesse momento.
3: Tumultuado, tumultuado. Vamos continuar o nosso giro, Marcinho?
4: Muito bem, a gente já passou pelo Rio de Janeiro, a gente quer pontuar novamente ou podemos seguir?
3: O Rio de Janeiro, 47% das urnas apuradas, Flávio tá na frente, 53,6%, Luiz Inácio Lula da Silva, 38,8%. E agora o Rio Grande do Norte, Márcio.
4: Boa, muito bem, ó, com 61,20% das urnas, Luiz Inácio Lula da Silva com 60,04% dos votos e Flávio Bolsonaro com 34,48% dos votos. Votos, Pedroso.
2: Agora chegou o momento de falar dele, então. Eu queimei a largada, enfim. Mas a gente percebe que essa vantagem também vai se mantendo bastante estável. Tem ainda um percentual grande das urnas para que a gente consiga, né, entender se é uma vantagem estável, mas dificilmente o cenário vai se inverter. É um estado que tem essa tradição já bastante estabelecida.
3: Desenhando todo o cenário que a gente tá observando aqui, né? É aquele desenho mais clássico já, que já virou uma coisa. Estados azuis e os estados vermelhos. Quando a gente olha o mapa do Brasil, né? A região do Nordeste, tende ao lado esquerdo do espectro político, enquanto regiões como a região sul, a região sudeste, centro-oeste, ao lado direito do espectro político, é o que a gente está vendo na prática agora, aqui na apuração dos votos, estado a estado. E o próximo é o Rio Grande do Sul.
4: Muito bem, já com 87,93% das urnas apuradas, Flávio Bolsonaro está com 55,48% dos votos e Luiz Inácio Lula da Silva com 35,86% dos votos apurados.
3: Vamos continuando o nosso giro. A gente falou do Rio Grande do Sul, estamos em ordem alfabética nesse momento e chegamos em Rondônia. Lui, consegue conversar com a gente sobre os números de Rondônia, por favor?
5: Rondônia 91%, 44% das urnas já apuradas. Flávio Bolsonaro lidera com 67% contra Luiz Inácio Lula da Silva com 26,2%. Então lá também acho que é fato consumado também, né, Pedroso?
2: Fato consumado. Esses estados do norte do Brasil, cujo agronegócio teve um protagonismo, cresceu muito, seguindo um comportamento muito parecido com o que a gente acompanha no centro-oeste. Ou seja, se você tem um protagonismo do setor produtivo mais ligado ao agro, você percebe que os votos tendem a ser destinados mais esse espectro da centro-direita, ou seja, Flávio Bolsonaro ganhando em Rondônia, da mesma maneira como a gente já viu em outros estados cuja economia se baseia, né, no setor produtivo do agronegócio.
3: Um parênteses antes da gente continuar o nosso giro pelos estados na corrida presidencial, eu volto para o Mato Grosso porque agora já há uma definição do governador do estado. Matematicamente já definido, o candidato Otaviano Piveta será o governador do Mato Grosso, candidato republicanos, será governador do Mato Grosso nos próximos 4 anos, a partir de 2027. Ele se elege aí nesse momento com 88% das urnas apuradas. Ele está com mais de 60% dos votos, né? Próximo de 1 milhão de votos ali no Mato Grosso. Vamos voltar pelo nosso giro pelo Brasil na corrida presidencial, Marcinho.
4: Para Roraima agora, né?
3: Isso.
4: 89,66% das urnas, com Flávio Bolsonaro com 71,14% dos votos, Luiz Inácio Lula da Silva com 22,71% dos votos. É um número bem diferente, né?
3: É a maior diferença que a gente tá vendo.
4: Pelo menos que a gente encontrou até agora,
3: nesse,
4: né?
3: Nesse exato momento, acho que a maior diferença entre Flávio e Lula tá em Roraima, 71-22.
2: É um estado bastante pequeno, né? Vamos alertar os nossos ouvintes, né? Quando a gente soma os votos, nós não chegamos a 300.000 votos no total. Mas enquanto diferença percentual, é um dado impactante que você tem ali. É uma, quase 50%, né? 49%
3: de diferença. E por lá já temos também definição do governador. É o governador Arthur Henrique, do PL, com 69% dos votos, já é eleito o próximo governador do estado de Roraima. Continuamos o nosso giro, Santa Catarina agora.
4: Muito bem, Thiago Noronha, vamos lá?
1: Para Santa Catarina, então, 81% das urnas já apuradas ali, vitória de Flávio Bolsonaro, 66,39% contra 25,17% do Lula, Pedroso.
2: Exatamente, Santa Catarina, quando nós começamos a apuração e falamos, né, dos números que o Jorginho, né, o governador, atual governador que busca a reeleição, vinha apresentando.
3: Já está definido.
2: Já está definido, né? Nós...
3: O Jorginho Melo já é o novo governador, novamente, governador de Santa Catarina, com 68% dos votos, já está definido matematicamente como o próximo governador.
2: É isso. Santa Catarina, tradicionalmente um estado azul, como bem nos lembrou o Lucas. Pronto, governador fazendo essa dobradinha com a candidatura nacional e ambos ali do PL conseguindo uma votação bastante expressiva. Eu tenho uma sensação, e gostaria de compartilhar com os ouvintes, que aquilo que nós identificamos em 2018, que foi uma onda de votos casados, né? Ali você teve uma votação muito grande nos candidatos que à época estavam com Jair Bolsonaro, no 17, né? Agora você percebe que o 22, que é o número da candidatura do Bolsonaro, realmente conseguiu levar muitas candidaturas, seja no Senado,
3: sim,
2: seja também nessa questão do governo do estado. Então, o palanque ali nacional impactou muito a realidade local.
3: Vamos para São Paulo agora?
5: Vamos lá então. São Paulo com 73,96% das urnas apuradas. o candidato Flávio Bolsonaro com 52,6% e o Luiz Inácio Lula da Silva 37,5%. Também, né, Pedroso? Aqui em São Paulo também já foi, né?
2: Já foi, uma diferença bastante expressiva. Nesse caso, a dobradinha do Flávio Bolsonaro com o governador Tarcísio de Freitas
5: fez diferença.
2: Toda a diferença. Nesse caso, diferente de outros estados que você pode falar, ah, o Flávio carregou, ali os dados do governo e a aprovação do Tarcísio de Freitas são muito, muito fortes, por isso a preocupação que o Flávio a todo momento tinha de que ele pudesse estar junto na coligação, estivesse junto. Sim. Pedindo votos, e também esse temor, né, que existiu lá no começo, de que o Tarcísio pudesse concorrer. Nesse caso, mostrou que os dois fizeram uma dobradinha e está sendo bastante exitosa.
3: Tanto é que com esses 70 e quase 75% das urnas apuradas em São Paulo, 52% de votos para o Flávio, na questão do governo do estado, o Tarcísio está em 63% de votos. Então está caminhando para fechar a conta no primeiro turno o estado de São Paulo, enquanto o Fernando Haddad está com 35,8% dos votos até agora, com 76% das urnas já apuradas, pelo que eu estou atualizando aqui. Continuamos o nosso giro.
4: Vamos lá para os últimos dois estados, agora para o Sergipe, com 83,79% das urnas, Luiz Inácio Lula da Silva com 61,69% dos votos e Flávio Bolsonaro com 31,51% dos votos.
3: Exatamente. A gente tem uma repetição de padrão, né? Como a gente tem observado. E para fechar, Tocantins, e aliás, Tocantins, bem próximo de terminar a contagem dos votos, 96% das urnas já apuradas lá no Tocantins, com Flávio Bolsonaro liderando, 50,27% de votos para o Flávio Bolsonaro, 43,59% de votos para o candidato Luiz Inácio Lula da Silva. Lá no Tocantins já está definido a governadora do estado, é a professora Dorinha. Teremos segundo turno no Tocantins. A professora Dorinha ficou na frente com 45,7% dos votos. Vicentinho Júnior com 43,77% dos votos do PSDB. Eles vão para a disputa do segundo turno. E fechamos assim o nosso giro pelo Brasil. E só para a gente atualizar, tá? O número do país todo, neste exato momento, nós temos 49,58% dos votos para Flávio Bolsonaro. Não falamos mais, se terminasse neste exato momento, de um fim no primeiro turno, e sim no segundo turno. Lula, nesse exato momento, com 42,25% dos votos válidos.
2: Percebam que aquilo que nós antecipamos para os nossos ouvintes, de que essa mudança poderia acontecer quando os votos desses estados mais do Nordeste chegassem, aquela distância que já foi de 11 pontos entre os dois candidatos, poderia diminuir. Dificilmente nós teríamos a inversão, né? O Lula assumindo a liderança, mas que talvez a gordura ali do Flávio Bolsonaro poderia ser reduzida. De fato, o que nós antecipamos nos nossos ouvintes está se construindo, Lucas. Entraram mais votos ao Nordeste, você percebe que a distância reduziu e que nós teremos, se as coisas se mantiverem assim, um cenário de segundo turno a nível nacional.
3: E a gente está falando, olha só, estou fazendo uma conta rápida aqui, vocês podem me ajudar nessa conta. Somando os votos de Zema, do Novo, Renan Santos, do Missão, Ronaldo Caiado, do PSD, e do escritor Augusto Cury, do Avante, nós chegamos aí, se não me falha a matemática, em 6 milhões de votos, é isso, meus amigos? 6 milhões de votos, com 64,8% das urnas apuradas. 6 milhões de votos não tiraria diferença, por exemplo, do Lula com o Flávio Bolsonaro, só para ter um exemplo, né? Nesse momento, o Lula está com 32 milhões de votos, o Bolsonaro está com 37,5 milhões de votos. Mas está muito perto, e claro que boa parte desses votos vão caminhar também para o Flávio Bolsonaro. Neste exato momento, ele está liderando com certa folga esse primeiro turno, Pedroso.
2: Olha, o que a gente pode fazer, e você traz uma leitura muito apropriada, Lucas, é que esses votos hoje, nessas alternativas, eles vão se distribuir conforme muitos dos posicionamentos ideológicos. A gente pode imaginar, nesse momento, que dificilmente esse 1.700.000 votos destinados ao Renan Santos migrariam para o Lula. Eles têm um discurso bastante aguerrido, muito mais próximo à direita. Mesmo caso do governador, né, Zema, você percebe ali esses 220 mil votos, também tendem a migrar. o Ronaldo Caiado e o Augusto Cury, a gente pode imaginar que tem uma divisão um pouco mais uniforme entre os dois, né? O Augusto Cury tem uma votação considerada mais de centro, um percentual pode sim ir para o Lula, e o Ronaldo Caiado tem um discurso mais à direita, então a tendência é que os votos dele também se dirijam muito mais ali a essa candidatura do Flávio Bolsonaro. Então, pensando, né, se fosse um jogo de aritmética, dificilmente essa eleição penderia com mais força pro presidente Lula. Agora, a gente não pode esquecer uma coisa, né? O presidente Lula hoje é o candidato que mais vezes disputou e ganhou uma eleição nacional. Ou seja, existindo o segundo turno, a gente pode imaginar que muita coisa pode acontecer. Foi uma eleição bastante suja, com muitas denúncias, muitas polêmicas. A gente deve imaginar que isso se repita agora no segundo turno com ainda mais intensidade. Ou seja, o eleitor vai precisar de um estomazil para acompanhar esse cenário todo, porque não será uma campanha propositiva. A gente deve esperar ataques, denúncias e desgastes. Agora, como esses estados que já resolveram também a situação do primeiro turno devem impactar, nossos queridos ouvintes, a gente vai precisar acompanhar se eles vão se manter mobilizados ou não.
4: Também, a gente já tem alguns estados onde já tem uma leitura de novos governadores, não é isso, Lucas? A gente consegue, num primeiro momento, ver alguns governadores que já se elegeram ou reelegeram?
3: Conseguimos, né? A gente já trouxe, por exemplo, a informação no Centro-Oeste. Eu vou trazer essas informações. Mato Grosso, por exemplo, começamos com o Mato Grosso. Nós temos uma definição na questão da corrida para o governo do estado. Matematicamente já definido. Otaviano Piveta, com 60,99% dos votos, já é eleito. O candidato do Republicano já está eleito para o exercício dos próximos 4 anos como governador do estado do Mato Grosso. Dali a gente pode pular para o Mato Grosso do Sul, porque ali também já temos uma definição. Eu trago para vocês aqui: nós temos o candidato Eduardo Riedel, com 67,37% dos votos, já está eleito, matematicamente definido, como o próximo governador do Mato Grosso do Sul, ou nos próximos 4 anos, governador do Mato Grosso do Sul. A gente já tem aí 97,5% das urnas apuradas. Eu tô de olho aqui no número de São Paulo, porque está muito próximo de definir matematicamente. Nós trouxemos já a liderança do Tarcísio, ainda não definiu matematicamente, mas ele está com 63,26% dos votos, enquanto Fernando Haddad está com 35,8% dos votos. Nós temos, neste exato momento, faltando somente 25% das urnas, né? Menos que isso, 24% das urnas. Então está muito próximo de definir matematicamente aí, Pedroso.
2: Muito, muito próximo. E você perceba que você tem 24% das urnas para definir, e você tem ali um número perto de 30% de diferença entre os dois candidatos. Então, só um milagre poderia mudar esse cenário, mas como nós já antecipamos para os nossos ouvintes, que são os mais bem informados
3: não
2: do Brasil,
3: tem comparação.
2: Tarcísio deve resolver essa fatura já no primeiro turno e depois se dedicar, caso tenhamos segundo turno no Brasil, a trabalhar em prol da candidatura do Flávio Bolsonaro.
3: Até porque tem uma diferença de votos do Tarcísio para o Flávio. Ou seja, o que aponta? Ele não conseguiu carregar todos os votos nele, também para o Flávio, nesse primeiro turno. É uma tendência que isso possa caminhar dessa maneira no segundo turno. O Flávio em São Paulo está ali na casa de 50,7% dos votos, até a gente pode atualizar isso, e ele já 52% dos votos o Flávio Bolsonaro, enquanto o Tarcísio está com 63%.
2: 11 pontos, né?
3: São 11 pontos percentuais.
2: Veja, será um trabalho intenso do governador nesse sentido. Eu lembro que lá no Paraná a gente acompanhou um cenário muito parecido. O Ratinho Júnior fez, né, uma votação expressiva, né, acima ali, né, de 60 pontos, perto dos 70 pontos, e ele precisou trabalhar bastante para poder aumentar a margem que teve da candidatura do Jair Bolsonaro naquela ocasião. Conseguiu. Sim. Ampliar essa vantagem. A tendência é que se espere o mesmo movimento do Tarcísio, tanto em São Paulo, mas ele também é considerado uma liderança nacional.
3: Nacional, né?
2: Deve puxar, até por conta daquela repercussão do período dele no Ministério dos Transportes, deve ser ali um impacto bastante grande nessa eleição nacional.
3: Vamos para Santa Catarina, porque temos uma definição já, matematicamente já está eleito o Jorginho Melo, reeleito do PL, né? Com 2.431.000 votos, 68,3% dos votos. Uma aprovação alta do candidato do PL, mostrando mais uma vez a força do espectro político da direita ali em Santa Catarina, Pedroso.
2: E veja, né? Uma diferença avassaladora, né? Você percebe ali que o candidato do PSB, o Gelson, 15% dos votos, né? É uma diferença bastante, bastante acentuada, o que mostra que talvez o eleitor catarinense não chegou a ter grandes dúvidas. Então você percebe 15 ali no PSB, do PSD 13 pontos, enfim, uma situação bastante sólida, esse domínio do PL no estado de Santa Catarina. Se minha memória não me trai, é a terceira eleição consecutiva de candidatos ligados ao Bolsonaro ali no estado de Santa Catarina. Você teve um cabo bombeiro que foi eleito antes, depois o Jorginho, agora dois mandatos.
3: Então, a gente tem informação agora com o Noronha sobre Minas Gerais, sobre, aliás, o Nicolas Ferreira do PL, uma votação, para dizer, histórica, não é verdade, Noronha?
1: Com certeza, aí com pouco mais de 61% das urnas apuradas aí em Minas Gerais, Nicolas Ferreira do PL tornou-se o candidato a deputado federal mais votado da história do Brasil, hein, cara? Mais de 2 milhões de votos.
3: E falta urna ainda, falta urna quase ainda. 40%.
1: Ele já bateu esse recorde aí, Pedro.
2: E se consolida como uma liderança nacional. Eu tô acompanhando a apuração em alguns estados, em particular o estado do Paraná, que candidaturas ligadas ao Nicolas Ferreira tiveram um desempenho impressionante. Nesse primeiro momento, o deputado estadual mais votado do estado do Paraná parece que é o candidato que foi apoiado pelo Nicolas Ferreira. Então, além dessa votação impactante que ele teve em Minas Gerais, ele conseguiu ainda fazer campanha para os seus candidatos. Aqui nós estamos com os dados do deputado federal, o Guilherme Kilter foi, que é o segundo mais votado, 268.000 votos, foi o candidato do Nicolas Ferreira aqui. E se você abrir a chave de deputado estadual, você vai perceber que lá no Paraná também o Paulo Melo, 191.000 votos, também teve ali votos pedidos para si pelo Nicolas Ferreira. Uma liderança muito jovem e muito forte no Brasil como um todo.
5: Ele é muito forte, ele arrasta.
2: Não, ele arrasta. Ele tinha dito que pretendia ter uma bancada ligada a ele na Câmara Federal. Pelo visto,
5: tá caminhando
2: para isso.
5: Muito.
3: Nós continuamos o nosso giro pelo Brasil, não é? Nós temos informações, por exemplo, deixa eu trazer para vocês do Acre. Porque pelo que eu estou entendendo, no Acre nós já temos a definição de que haverá segundo turno. Nós temos 97,58% das urnas apuradas e já podemos cravar que teremos o segundo turno, ou será que é cedo ainda? A Maiusa Assis, ela está, do PP, ela está com 49,66% dos votos. O Alan Rick, do Republicano, está com 32,3% dos votos. Para fechar no primeiro turno, a Maiusa teria que somar mais 0,34% de votos. Só que a gente já tem praticamente as urnas apuradas na totalidade. Difícil ir pro terminarmos no primeiro turno aí, não é verdade, Pedroso? Não deve terminar.
2: É difícil, Lucas, mas nesse caso não é impossível. A gente tá falando um pouco mais de 50.000 votos nesse caso, né? Menos que isso, inclusive, talvez ela consiga, mas a probabilidade de você acertar é muito difícil. Mas eventualmente, né, conhecendo talvez a realidade do estado do Acre, alguns locais mais distantes, talvez Sim. ela consiga ter essa situação resolvida. Enfim, o PP levando talvez o governo do Acre, se ele alcançar essa votação. Daí, segundo turno, caso de fato aconteça, seria uma nova eleição, como nós temos antecipado em vários estados.
4: Muito bem, gente, agora 7:32.
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4: Muito bem, estamos fazendo um panorama em todo o país dos candidatos a governador do estado, os eleitos, os reeleitos, e a gente está fazendo uma visão também aqui exatamente nesse momento aqui do massa.com.br, que é o nosso portal para você que nos está nos acompanhando em todo o país. Você também pode acessar o nosso portal para poder acompanhar todos esses números. Lembrando que a gente tem ali para a presidência da República, para governadores, senadores, deputado estadual e também deputado federal, certo? Bom, vamos fazer o seguinte: vamos para mais um estado, algum estado em específico que a gente possa dar uma olhada agora?
1: Noronha. Marcinho, vamos para Rondônia, porque Rondônia. O Paulo Augusto mandou informações lá do Senado, lá de Rondônia.
4: Paulo Augusto, deixa eu ver aqui, muito bem, vamos lá, abrindo aqui.
1: Diretamente de Paraná.
4: Fala, Paulo Augusto.
0: Amigos da Massa FM, aqui de Paraná, Rondônia, falando diretamente para a rede Massa FM, aqui nas eleições para o estado de Rondônia, para o governo do estado de Rondônia, o senador Marcos Rogério, ele que ficou muito conhecido por fazer parte aí das CPIs do 8 de janeiro e também da CPI do Covid, ele que é do Partido Liberal, do PL, senador da República, candidato ao governo do estado, vai se elegendo aqui em Rondônia com mais de 56%, finalizando a eleição no primeiro turno aqui no estado de Rondônia. E também para o Senado Federal no estado de Rondônia, os dois senadores, dois candidatos ao Senado do PL, doutor Fernando Máximo, ele que é deputado federal, também está sendo eleito com mais de 436 mil votos. Uma curiosidade que eles têm mais votos que o próprio candidato ao governo, que está sendo eleito no primeiro turno. E em segundo lugar, o candidato Bruno Scheid, também do PL, fazendo a dobradinha do PL para o Senado Federal aqui em Rondônia. Paulo Augusto, da Massa FM, Paraná, para a Rede Massa. 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
4: Muito bem, senhoras e senhores, estamos aqui, ó.
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4: Ai, gente, muito bem. Dando aquele giro pelo país e acompanhando aqui também os números que vem chegando pra gente sobre a corrida presidencial. Pedroso, nesse exato momento, olhando esse panorama aqui, já com 64,81% das urnas apuradas, a gente tem ali 49,58% de votos para Flávio Bolsonaro e 42,25% de votos para Lula do PT. Já se encaminha aí para um segundo turno?
2: Olha, se esses números se confirmarem, é muito difícil que a gente tenha uma grande reviravolta nesses números, principalmente relacionados ao Flávio Bolsonaro. A tendência é de um segundo turno nas eleições presidenciais. Então, aquele cenário inicial, como a gente trazia, né, que provavelmente urnas mais do sul, sudeste, que parecia que o Flávio Bolsonaro teria esse percentual suficiente para o primeiro turno, por enquanto não se confirma. Mas ainda assim, querido ouvinte, é uma surpresa frente ao que muitas das pesquisas traziam, não só pela liderança do Flávio Bolsonaro, mas também pela diferença de pontos entre o Flávio Bolsonaro e a candidatura do atual presidente Luiz Inácio Lula da Silva.
3: No Brasil, a gente não consegue medir um monte de coisa. No Brasil, o fator Brasil, ele atinge vários aspectos da nossa vida. Mas, levando em consideração o perfil dos outros candidatos e o número de votos que eles somam, é provável que nós tenhamos uma liderança continuando ali de Flávio Bolsonaro. Vamos atualizar o número do estado do Paraná? Vamos atualizar o número do estado do Paraná, porque parece que temos novidades com relação aos números ali no estado do Paraná. Vamos para lá, por favor, meus amigos.
2: Acabamos de ter a totalização dos números do estado do Paraná aqui no site, né? Nós temos 100% já dos votos totalizados, aparecendo aqui Sérgio Moro com 49,26% dos votos e Sandro Alex em segundo lugar com 24,12% dos votos e Requião Filho 25% dos votos. Pelo menos é o
5: segundo
2: que está
5: turno.
2: Configura o cenário de segundo turno no estado do Paraná.
4: Pelo menos até o momento, né, gente? A gente tá atualizando aqui os nossos computadores.
3: Pode ter atualização.
4: Né?
3: Vamos fazer o seguinte, ó, a gente tá atualizando todos os computadores aqui, 99,17% de urnas para apurar. A gente tem mudanças que podem acontecer aí no cenário, né? A princípio tá muito perto do Sérgio Moro da linha de corte dos 50%, né? Tá muito perto, então podemos ter mudanças a qualquer momento. No Paraná todo, esse número que a gente trouxe é com relação a Curitiba. No Paraná todo, nós temos 99,17% dos votos computados, Sérgio Moro com 50,18% dos votos, enquanto Sandra Alex está com 25,29% de votos nesse exato momento.
2: Me permita então pedir desculpa, eu trouxe o dado de Curitiba.
3: Perfeito.
2: Né, que eu estava acompanhando a totalização de Curitiba e entendi que era do estado do Paraná. Perdão aos nossos ouvintes.
4: Tudo bem, gente, vamos então falar mais uma vez aqui sobre a corrida à presidência da República.
3: Vamos,
4: só
3: para
4: a gente atualizar os dados aqui, então, Lucas.
3: Do Brasil inteiro. Vamos falar o seguinte, ó, os números do Brasil inteiro neste exato momento já são 79.394.660 votos. 64,81% das urnas apuradas, tá? O Flávio Bolsonaro, neste exato momento, tem 37.566.895 votos. Lula tem 32.007.853 votos. Em percentual, isso é importante dizer, né, sempre, porque é esse percentual que faz a diferença, nós temos 49,58% para Flávio Bolsonaro e para Lula 42,25%. De votos. Importante dizer, o escritor Augusto Cury, neste exato momento, está com 3% de votos. O Caiado, do PSD, nesse exato momento, 2,34% de votos. O mesmo percentual de Renan Santos, do Missão, com 2,34% dos votos. Zema, com 0,29% dos votos. Se a gente somar tudo isso, eu fiz essa conta agora há pouco, nós chegamos aqui a 6 milhões de votos que não estiveram no Flávio Bolsonaro ou no Luiz Inácio Lula da Silva. São 6 milhões de votos. Esses votos, eles tendem, claro, a se dividir, mas a impressão que dá é que tem muita gente, por exemplo, o Caiado, ele é um candidato do espectro da direita. Então tem muita gente aqui que votou em outros candidatos desse espectro da direita. Ah, Lucas, você está dizendo que então vai tudo para o Flávio? Não, eu só estou tentando fazer um desenho de para onde devem ir esses votos.
2: Mas uma maioria devem sim, Lucas. A tua leitura não está equivocada, não é tendenciosa. Pelo contrário, a gente percebe isso inclusive em algumas pesquisas que apontavam, né, quando esses candidatos saem do cenário, para onde os votos desses eleitores caminhavam. Então, majoritariamente os votos do Caiado tendem a ir para o Flávio Bolsonaro. Os votos do escritor Augusto Cury se dividem numa proporção um pouco mais equilibrada entre as duas candidaturas, e daí os votos do Renan Santos majoritariamente tendem a caminhar aí sim também para o Flávio Bolsonaro, assim como os votos, é um percentual muito menor, mas do governador Zema também é uma tendência maior que migrem para o Flávio Bolsonaro. Veja, nós estamos falando de tendência.
3: Sim,
2: né? Ainda teremos uma campanha, né, perto de 20 dias entre um turno e o outro.
3: Claro, muita água pode rolar embaixo dessa ponte, e eu falo para vocês, né? Lembre-se sempre que nós estamos no Brasil, tudo pode acontecer.
1: Lucas, mais uma atualização agora aqui. O PL até o momento tem 16 senadores eleitos aí no Brasil. Disparado na frente, 16 senadores, Pedro, são do PL.
2: Tende a construir uma bancada bastante forte, bastante robusta no Senado. Nós já percebemos, né, na última possibilidade de eleição da presidência do Senado, o PL tentou construir a viabilidade de uma candidatura com o senador Rogério Marinho, e na época ele não conseguiu ser exitoso. Agora, com essa bancada reforçada, pelo visto, a pretensão do PL de presidir, né, o Senado da República se torna mais próximo. Algumas pessoas falam eventualmente de um acordo, que talvez o PL poderia entregar esses votos a outra candidatura, mas não sei se com uma bancada tão robusta se ele estará disposto a ceder esse poder tão grande, ainda mais porque muitos dos seus eleitores, eles votaram no PL justamente esperando que eles pautem questões relevantes, como a questão do impeachment de alguns ministros do Supremo Tribunal Federal, que eles votem algumas correções que as pessoas têm considerado como abuso no nosso judiciário.
5: Mas, ô Pedroso, com 64% das urnas apuradas no Brasil todo, e puro Flávio tá com 49,58 ali, você não acha ainda que pode dar uma reviravolta?
2: Muito dificilmente, quando a gente olha que a gente já deve ter recebido majoritariamente os votos da região sul e sudeste, e a gente percebe que aqueles estados que a gente já trouxe aqui, olha, no norte do Brasil, alguns estados relevantes que já entregaram seus votos, eles também estavam mostrando ali que votaram majoritariamente no Flávio Bolsonaro. Talvez os estados que ainda faltem ter uma totalização maior, a tendência é que eles estejam muito mais pró-Lula na proporção do que pró-Flávio Bolsonaro. Então, muito dificilmente a gente vai ter uma reviravolta, né? O Lula assumindo a liderança, mas o percentual suficiente para que ele talvez alcance de novo mais 50% dos votos, a chance é pequena. Não é inexistente, mas é pequena.
4: Muito bem, já que a gente tá falando sobre Senado também aqui, né, de novos eleitos, como que você vê, Pedroso, essas novas lideranças chegando nesse exato momento no Senado do país?
2: Veja, isso mostra um sentimento muito grande do eleitor, né? Quando você percebe alguns nomes se repetindo, normalmente está conectado a uma ideia de estabilidade, que gostaria que fossem mantidas as coisas como estão. Essa renovação acentuada é um recado claro do eleitor de insatisfação. Principalmente, né, o eleitor, ele começou a entender o papel de cada um dos candidatos. Eu falava, inclusive, no Tribuna da Massa, sim, no sábado, né, e em outros momentos junto com o Lucas, que é importante o eleitor entender o que faz um senador, o que faz um deputado federal, um deputado estadual. E agora, como nós voltamos a ter direito ao voto há muito pouco tempo, quando você compara outros países, o eleitor já começa a entender, peraí, eu já sei o que faz um senador, faz isso, o que faz um governador, aquilo. E isso agora possibilita esse tipo de mudança causado justamente por essa revolta ou esse sentimento de desconforto entre os eleitores.
3: Nós temos uma definição já do Senado no estado de São Paulo, e caminhou como a gente já vinha desenhando aqui com o começo da apuração das urnas. Guilherme Derrit está eleito com mais de 30% dos votos nesse exato momento, mais de quase 12 milhões de votos, e André do Prado, do PL, também com mais de 11 milhões de votos nesse exato momento, com 29% de todos esses votos. 90% das urnas apuradas no estado de São Paulo. E Tarcísio já é o governador do estado de São Paulo para os próximos 4 anos. Tarcísio já está reeleito em primeiro turno com 62,85% dos votos. Uma votação bem expressiva, né? É um candidato que a gente falou aqui arrastou muitos votos em São Paulo para Flávio Bolsonaro. Isso pode se repetir agora no segundo turno, porque nesse exato momento em São Paulo, o Flávio Bolsonaro está com 52,17% dos votos, enquanto o Lula está com 37,99% dos votos no estado de São Paulo.
2: Confirmado o cenário de segundo turno no Brasil, a grande missão, né, do governador Tarcísio de Freitas é ampliar essa vantagem do Flávio Bolsonaro no estado de São Paulo, que vai tentar compensar a missão daqueles governadores que a gente já trouxe ali, Bahia, Piauí, que também vão fazer esse esforço em prol da candidatura do presidente Lula. Ou seja, esses candidatos eleitos, tanto ao governo quanto ao Senado, eles devem trabalhar intensamente para conseguir ajudar nas candidaturas majoritárias. Agora, uma surpresa, você trouxe ali, eu gostaria de talvez dar um passo atrás, o Senado de São Paulo elegendo duas candidaturas, sim, mais à direita, né? O governo colocou duas ministras importantes, nomes conhecidos nacionalmente, e nem isso foi suficiente para conseguir fazer frente ali no estado de São Paulo.
3: O governador do Rio Grande do Sul para os próximos 4 anos é o Zuco, do PL. Já está matematicamente definido, com 58,01% dos votos, mais de 3.431.000 votos. Governador Zuco, do PL, nos próximos 4 anos, lá no estado gaúcho. Isso te surpreende, Pedroso, no seguinte sentido: nós tivemos Eduardo Leite, um candidato um pouco mais ao centro.
2: Centro-esquerda.
3: Centro-esquerda. E é um estado que tem um histórico com relação a isso, a centro-esquerda, enfim. E agora é um candidato da direita, né? Do PL.
2: Mas me surpreende muito, inclusive pelo percentual.
3: Sim.
2: Né? Por exemplo, nós vamos lembrar que na eleição passada, o governador Eduardo Leite, ele foi para o segundo turno numa votação bastante apertada, e o estado do Rio Grande do Sul tem essa tradição de ter ali um segundo turno, ter uma disputa bastante intensa, né? Eu lembro do ex-governador, o Germano Rigotto. Então você vai acompanhar, você tem um histórico de comportamento eleitoral. Uma votação tão expressiva já no primeiro turno no estado do Rio Grande do Sul é uma novidade. Você perceba, você trouxe ali dessa questão do voto mais de centro-esquerda. O Rio Grande do Sul já foi governado pelo PT.
3: Sim.
2: Já foi governado pelo PT e nesse momento os gaúchos, eles de fato sinalizam uma conversão bastante intensa e você já tinha, né, nos apresentado, a própria eleição ao Senado confirma essa situação. Ou seja, muitos estados, Lucas, resolvendo a questão no primeiro turno, tendendo a essa questão de uma eleição mais pró ali, uma centro-centro-direita e fazendo tanto governo quanto Senado, sim, num único caminho.
3: Só pra gente não deixar passar, o candidato Sanderson do PL pelo Senado no Rio Grande do Sul está eleito, assim como Marcel Van Hatten do Novo também está eleito lá no Rio Grande do Sul.
4: Muito bem, gente, agora 7:49.
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4: A gente está acompanhando em todo o território nacional, mais de 94 emissoras espalhadas por todo o país. É a Massa FM nas eleições 2026. E já tem mais novidades aqui?
3: Tem novidades, tem definição no estado de Goiás. Nós vamos indo agora ao centro-oeste do Brasil. O governo do estado do Goiás já está definido. Daniel Vilela, do MDB, com 58,88% dos votos, está eleito em primeiro turno no Goiás. Daniel Vilela, MDB, é o governador para os próximos 4 anos lá no Centro-Oeste. A gente também tem caminhando para o fim já com relação ao Senado. Já há uma definição do Gustavo Gayer, do PL, eleito senador neste exato momento com 24,77% dos votos, e Gracinha Caiado, do União, com 21,58% dos votos, também senadora lá pelo estado do Goiás neste exato momento.
4: Goiás, é isso mesmo, né, Pedroso?
2: Goiás vem, né, pelo que nós entendemos agora, já consolidou a votação do Daniel Vilela, que consolida essa liderança do ex-governador Caiado em cima, né, do estado, né? Ele conseguiu levar adiante o seu sucessor no estado do Goiás.
3: A gente vai também para Santa Catarina, porque temos uma definição com relação ao Senado em Santa Catarina. Nós temos a eleição, então, de Carlos Bolsonaro, do PL, com 25,21% de votos. Carol Dittone, do PL, com 33,43% de votos. Ela é a primeira colocada, né, nessa corrida do Senado. E Carlos Bolsonaro fica em segundo lugar. É interessante, né? Porque houve uma mudança aí de endereço eleitoral, enfim. E Carlos Bolsonaro está eleito, então, pelo estado de Santa Catarina neste exato momento.
2: O que surpreende muitas pessoas, né? Você percebia antes, em algumas pesquisas, aparecendo que a Carol Dittone e o Esperidião Amin lideravam as pesquisas. Pelo visto, o voto casado entre os dois senadores do PL funcionou nessa reta final e elegeram o carioca Carlos Bolsonaro para representar os catarinenses no Senado. O que mostra aquela pergunta que o André trouxe no início, né? Quais são os fatores que hoje decidem muito mais uma eleição? Ah, quais são os 3 fatores? E eu falava, olha, ideologia. Essa eleição do estado de Santa Catarina no Senado reforça isso. Os vínculos do Carlos Bolsonaro com o estado de Santa Catarina são muito, muito frágeis, né? Ele é vereador ainda pelo estado, pelo Rio de Janeiro, né? Pela capital, Rio de Janeiro, e se candidata agora a senador e vence no estado de Santa Catarina. O que explica é justamente esse aspecto mais ideológico e essa vontade da população em, de fato, ter mudanças em Brasília. O Esperidião Amin, uma liderança muito tradicional de Santa Catarina, pelo visto, essa história toda não foi suficiente para poder fazer frente a esse aspecto ideológico.
3: Vamos passar pela corrida presidencial no Brasil todo para atualizar os números, né? Os números não param de chegar. Nós temos nesse exato momento 64,81% de urnas apuradas, e até me causa certa estranheza que deu uma travada nesses 64% de urnas apuradas. Já tem alguns minutos que nós estamos falando disso. É normal, acontece, existem problemas logísticos. Flávio Bolsonaro, nesse exato momento, com 49,58% dos votos, enquanto Lula está com 42,25% dos votos.
2: É justamente aqueles locais mais distantes de, sim, fato, né, Lucas? É. A gente percebe 64, e a tendência agora, quando os números começarem a ser atualizados, a gente perceba uma celeridade daí muito rápida, porque eles costumam chegar ali em bloco, né? Vem de algumas regiões mais afastadas.
3: Nesse exato momento são 19h53, a votação termina às 5h, né, da tarde, já são quase 2 horas aí do período de apuração, um período normal, né? Estamos dentro da normalidade, não tem nada de anormal nesse número. 64% de urnas apuradas representa 79.394.660 votos, sendo destes 75.762.000 votos válidos. Então, existem os votos brancos e nulos também, que são é uma porcentagem até grande, interessante. Fazemos uma análise aqui. Nós falamos agora há pouco dos votos no escritor Augusto Cury, no Ronaldo Caiado, no Renan Santos, no Zema, que neste exato momento ainda chega naquela somatória de 6 milhões de votos. Mas nós temos os votos em branco e nulos. Estes votos, você enxerga alguma tendência nestes votos? Não dá para dizer, né, Pedroso?
2: Manteve muito próximo do que a gente acompanhou em outras eleições, Lucas. Nós não tivemos um aumento expressivo, né? Eu olho isso tanto a nível nacional quanto nos dados estado a estado, foi bastante estável, né? Então, os eleitores, talvez até motivados por esse cenário de polarização, de disputa bastante acirrada, eles acabaram mais entendendo que cada voto efetivamente contaria. Então, é um fenômeno que não teve uma grande revolução. Da mesma maneira, os brancos e tudo mais, como também você percebe o número de abstenções, isso que você mostrava agora, fica na casa dos 20%, está muito próximo daquilo que a gente
3: já tem historicamente,
2: que,
3: né,
2: fica nessa casa entre 20, 21. O nosso pico, se minha memória não me trai, foi 2018, que nós chegamos a 21%, 21, alguma coisa.
3: Perfeitamente.
4: Muito bem, vamos fazer o seguinte?
3: Vamos.
4: Você tá acompanhando aí pela Massa FM em todo o país, né? As eleições 2026, a gente vai para um breve intervalo, daqui a pouquinho a gente volta trazendo mais uma vez o panorama dos votos no país para a eleição à presidência da República. Fica com a gente aqui na Massa FM, mais de 94 emissoras espalhadas em todo o país, a maior rede de rádios do Brasil nas eleições 2026.
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0: A maior rede de rádios deste país na cobertura da maior eleição de todos os tempos. Hoje a gente tem aí presidência da República, a gente tem governadores, tem senadores, deputado federal e também deputados estaduais. Hoje na bancada junto com a gente Lucas Rocha. Tudo bem com você, meu querido Lucas?
1: Tudo bem, graças a Deus. Eu gostaria de falar aqui, quero valorizar o trabalho do Grupo Massa. Porque a Massa FM fez hoje uma cobertura importante, histórica. São 94 emissoras espalhadas pelo Brasil todo, né? E a gente trazendo informações sobre o Senado, sobre a corrida presidencial e sobre o governo do estado em cada uma das unidades da federação. Então, muito importante, eu gostaria de, no ar aqui, valorizar o trabalho de toda a diretoria, o Lui, enfim, toda a diretoria do Grupo Massa. É um passo importante, com certeza, dentro desse Grupo Massa de comunicação.
0: O rádio, ele é para isso mesmo, né, Lucas? É um veículo que é feito para informar.
1: É,
0: né?
1: Isso.
0: Para contar, para falar sobre todos os acontecimentos, sobre tudo que está acontecendo no nosso país, não
1: é isso? É, com certeza. E veja, a gente é uma rádio musical, né? A gente toca muita música, tem a veia do sertanejo, mas neste momento, num domingo de eleição, uma eleição tão importante assim, Marcinho, as pessoas querem saber, né? Então há esse interesse popular e nós também, tá todo mundo atento, né? Os caminhos que o país vai tomar nos próximos 4 anos. Então, eu gostaria publicamente de parabenizar o Grupo Massa e a diretoria toda aqui de tomar esse passo importante, Márcio.
0: Muito bem, vamos para onde agora, meu querido Noronha?
2: Vamos pro Goiás novamente, a gente já trouxe aqui informação que está definido lá, mas o Júnior Moraes traz informações atualizadas do novo governador lá em Goiás.
3: Eleições 2026, direto de Goiânia. Daniel Vilela é reeleito governador de Goiás no primeiro turno. O governador Daniel Vilela, do MDB, foi reeleito neste domingo e continuará à frente do governo de Goiás pelos próximos 4 anos. A vitória foi definida no primeiro turno das eleições de 2026, após a apuração dos votos. Na disputa pelo Executivo Estadual, Daniel teve como principal adversário o senador Wilder Moraes, do PL. Também concorreram ao cargo Marconi Perillo, do PSDB, Luiz César Bueno, do PT, Luciana Morim, do UP, e Danilo da Silva, do PCO. Essas e muito mais informações direto de Goiânia, Massa FM, nas eleições 2026.
0: Muito bem, mais uma vez, obrigado ao Júnior Moraes, ele que tá na Massa FM de Goiânia, 103,7.
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0: Muito bem, vamos girar o país então mais uma vez. Vamos fazer agora. Vamos até o estado de Santa Catarina. Lá a gente já tem. Vamos ao Rio Grande do Sul primeiro, pode ser?
1: Pode ser,
0: vamos, Charles, pra gente saber
1: como
0: são os
1: Rio Grande do Sul, fazer um apanhado geral já. Da região sul primeiro e subindo todo o Brasil.
0: A gente vem pelo Rio Grande do Sul, depois vamos para Santa Catarina, Paraná e isso, assim por diante.
1: Vamos,
0: certo?
1: Fazendo esse apanhado. Vamos lá. A questão do Rio Grande do Sul para o governo do estado já está definido. O candidato Zuco está eleito com 58% dos votos em primeiro turno para os próximos 4 anos, a partir de 2027, no comando do estado do Rio Grande do Sul. Juliana Brizola, do PDT, somou 31% dos votos lá no Rio Grande do Sul, com 97,4% das urnas atualizadas. E no Senado são dois senadores à direita que foram eleitos do espectro político à direita, né? Sanderson, do PL, e Marcel Van Hatten estão eleitos como novos senadores pelo estado do Rio Grande do Sul.
0: Muito bem, então agora vamos para o estado de Santa Catarina para conferir os números em cima de governo e também em cima do Senado. Vamos lá para governo primeiro?
1: Vamos lá. Para o governo do estado de Santa Catarina já está reeleito o Jorginho Melo, do PL, com 68,67% dos votos. Matematicamente já definido, são 93% das urnas apuradas, mas ele já está reeleito em primeiro turno como governador de Santa Catarina.
0: Muito bem.
1: E no Senado, Carol de Tone, do PL, e Carlos Bolsonaro, também do PL, estão eleitos, um com 25% dos votos, ela com 33,4% dos votos.
0: Muito bem, agora 8:04, vamos ao estado do Paraná pra gente saber como tá a situação nesse exato momento. Agora 8:04, depois a gente passa ali pra situação de Senado também. Vamos lá.
1: Vamos lá, no estado do Paraná, governo do estado do Paraná, Sérgio Moro está eleito, a princípio está eleito em primeiro turno, candidato do PL.

0: Ele com 50,18% dos votos. Ainda existem urnas a ser apuradas, remotamente isso pode mudar, acho que já dá para bater o martelo também, não é, Pedroso?
1: A chance de alguma alteração é muito pequena, a tendência é que o estado do Paraná tenha decidido também no primeiro turno. Algumas poucas pesquisas apontavam isso, a maioria definia e mostrava um segundo turno, mas pelo visto essa onda, né, que o Flávio Bolsonaro levou Brasil afora, também alcançou o estado do Paraná. Percebam, Rio Grande do Sul resolveu no primeiro turno, Santa Catarina no primeiro turno, ambos os estados elegendo representantes do PL. Pelo visto, esse movimento também, de alguma forma, impactou a eleição do Paraná. Só algo muito diferente poderia alterar esse cenário.
0: É, a gente deixa essa possibilidade aberta ainda porque o Sérgio Moro está com 50,18% dos votos, ou seja, é pouca coisa, 0,18% que está definindo que acaba agora no primeiro turno. E existem urnas a ser apuradas ainda, tem 99,18% de urnas que foram apuradas, ou seja, tem um número ali ainda a chegar. Dificilmente tem alguma mudança. Sandro Alex, nesse exato momento, é o segundo colocado, ele tem 25,29% dos votos. No Senado também, dois candidatos do espectro da direita. Até agora, nós estamos falando somente de candidatos da direita eleitos para o Senado, desde do Rio Grande do Sul até o Paraná. Felipe Barros, do PL, eleito com 27%, e Deltan Dallagnol, do Novo, com 25,19% dos votos.
1: Você pode somar, Lucas, nós já trouxemos aqui, né, anteriormente, São Paulo, né? Então você percebe esses estados todos, né? Sim. Rio Grande do Sul, Santa Catarina, Paraná, São Paulo.
0: São Paulo já começa então pelo Senado, Guilherme de Ritchie está eleito, o mais bem votado de São Paulo, com 30,69% dos votos. André do Prado, do PL, com 29,35% dos votos, é o segundo colocado. São dois candidatos alinhados com Tarcísio Freitas e com Flávio Bolsonaro. E a Simone Tebet, com Marina Silva, que eram as candidatas ao Senado do presidente Lula, elas ficaram respectivamente em terceiro e quarto, ficaram de fora nesse desenho todo político.
1: E veja, né? Nem os eleitores que votaram no Fernando Haddad, eles acabaram distribuindo seus votos no Senado de outra maneira, né? Veja o número do Fernando Haddad, por favor.
0: Sim. Nesse exato momento, o Haddad está com 36,23% dos votos, são 7.532.000 votos.
1: Se os eleitores que escolheram o Haddad tivessem destinado esses votos para alguma das candidaturas ao Senado, eles teriam conseguido alcançar. Então percebo que provavelmente ali o próprio De Ritchie ou outras candidaturas conseguiram levar parte dos eleitores, inclusive, né, que votaram no Fernando Haddad, ou esses eleitores optaram em não votar nem na Marina Silva, nem na Simone Tebet, para perceber que nem sempre o eleitor faz conexões, sim, exclusivas, né?
0: Sim, o Tarcísio de Freitas está eleito como novo governador, aliás, reeleito governador de São Paulo, com 62,84% dos votos, 13.106.842 votos para o Tarcísio Freitas nesse exato momento, 90,36% das urnas apuradas em São Paulo. Vamos para onde agora, Marcinho?
2: Vamos para o Mato Grosso, pode ser, gente?
0: Pode ser.
2: Vamos lá, então.
0: Vamos lá para o Mato Grosso. Vamos
2: saber como estão os números nesse exato momento.
0: Mato Grosso, a gente já tinha uma definição, né? A gente trouxe aqui no Mato Grosso, nós já temos um governador eleito, que é o Otaviano Piveta, com 60,79% dos votos. Ele era candidato republicano, está eleito então para os próximos 4 anos a partir de 2027. Wellington Fagundes, o segundo colocado, é do PL, ficou com 23,15% dos votos. E no Senado também são dois senadores do Mato Grosso da direita, Mauro Mendes do União e Zé Medeiros do PL, cada um com 27% dos votos e 33% dos votos, o mais votado, Mauro Mendes, Marcinho.
2: Muito bem, agora vamos então ao Mato Grosso do Sul para saber como está nesse momento também. Vamos lá.
0: Vamos
2: números
0: lá.
2: Atualizados.
0: Bora. Deixa eu pegar aqui para vocês os números atualizados. Eduardo Riedel é o novo governador do Mato Grosso do Sul. Eduardo Riedel do PP, com 67,15% dos votos. O Fábio Tradi do PT ficou com 23,57% dos votos. No Senado, mais dois senadores do espectro da direita, do PL, Reinaldo Azambuja, com 34,68% dos votos, e Capitão Contar, com 32,9% dos votos. São os dois senadores eleitos pelo Mato Grosso do Sul. Até agora, veja, nós passamos por Rio Grande do Sul, Santa Catarina, Paraná, São Paulo, Mato Grosso e Mato Grosso do Sul. Nesses seis estados são senadores somente do espectro da direita eleitos.
1: Exatamente. E vejo que eram estados que em outros momentos você tinha nomes mais de centro ou de centro-esquerda. Ou seja, os eleitores realmente fizeram uma mudança bastante intensa nessa eleição, escolhendo candidatos por uma mudança. Lucas, aquilo que a gente comentou no início da transmissão, de que o sentimento de uma mudança, um desconforto com o judiciário, com esse posicionamento, poderia impactar, a resposta
0: tá aí.
1: Tá aí. Nós antecipamos, né, que esse era o sentimento, e de fato o eleitor tá demonstrando que a nossa análise inicial estava correta.
0: É essa eleição, meus amigos, ela fica marcada pela questão do judiciário brasileiro. Ela fica marcada porque nós temos vários episódios, né? De interferência em debates, interferência em candidaturas, decisões monocráticas que assustaram o eleitor. E isso se reflete, está se refletindo nas urnas e fica. O que para mim em 2018 e 2022, sinceramente, Pedroso, que para mim ficou marcado como essa polarização política, nesse momento eu acho que a característica, a marca dessa eleição de 2026 é a questão do judiciário e a mão do judiciário agindo e tendo efeitos nas urnas, no fim das contas.
1: Exatamente. O eleitor, entendendo que não consegue votar para o judiciário, né? São cargos indicados, os ministros do Supremo Tribunal Federal, do Tribunal Superior Eleitoral, do Superior Tribunal de Justiça. Então, ele escolheu, né, através do Senado, tentar provocar algum tipo de mudança, já que os senadores têm condições de alguma forma interferir ali, seja por não aprovação dos indicados do presidente da República, seja através do impeachment, ou pelo menos de abrir CPIs para investigar o que acontece de alguma forma no judiciário, porque o Brasil precisa de alguma forma ser passado a limpo em todas as esferas, né? O eleitor, o cidadão, ele gostaria de ter respostas a partir daí.
0: Nós vamos agora para onde, Marcinho? Goiás?
2: Vamos para Goiás nesse momento, vamos lá.
0: Vamos
2: alguma
0: lá,
2: informação,
0: então.
2: Noronha?
3: Vamos dar um giro, um panorama geral aqui também em mais estados que foi definido aí no primeiro turno. Por exemplo, na Paraíba, Lucas Ribeiro do Progressistas foi eleito aí, reeleito governador da Paraíba no primeiro turno. No Piauí, o Rafael Fonteles do PT foi reeleito também, o novo governador aí do Piauí. Roraima com o Arthur Henrique do PL, eleito governador aí em Roraima. São alguns estados também aí definidos no primeiro turno.
0: No primeiro turno. Então é, vamos pro Goiás, vamos ali. Vamos lá, vamos fazer o seguinte, ali também temos uma definição em primeiro turno, o Daniel Vilela do MDB com 58,93% dos votos é o governador do Goiás. No Senado nós temos o Gustavo Gayer do PL e a Gracinha Caiado do União também eleitos no Senado, mais dois candidatos do espectro da direita, né? Da disputa política, enfim, das bandeiras políticas. Gustavo Gayer e Gracinha Caiado. A gente está desenhando para vocês esse panorama do Senado, que tem uma caneta pesada o suficiente para, por exemplo, votar um impeachment no STF. Cabe ao Senado, enfim. São panoramas que vão com certeza tomar conta do debate público nos próximos tempos aqui no país.
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2: Muito bem, vamos descer agora um pouquinho. Vamos ali para Minas? Pode ser, gente?
0: Vamos para Minas Gerais.
2: Minas Gerais ali.
0: A gente tá fazendo esse apanhadão para a gente conseguir fechar, né, toda a nossa transmissão. Nesse exato momento, Minas Gerais tem o Cleitinho Azevedo, do Republicanos, com 55,09% dos votos, ganhando em primeiro turno. Mas ainda existem urnas a ser apuradas, são 85% de urnas que já foram contabilizadas. O Cleitinho Azevedo está ganhando nesse exato momento no primeiro turno. No Senado, também temos um desenho já quase definido. E aqui em Minas Gerais, o primeiro candidato da esquerda eleito para o Senado. Nós temos primeiro, em primeiro lugar, o Domingos Sávio do PL, mas a Marília Campos está com 19,32% dos votos. Ela é do Partido dos Trabalhadores. Enquanto Carlos Viana está com 17% dos votos, ele é do PSD. Nós temos 85% de urnas apuradas, faltam 15. Ou seja, a Marília Campos está próxima ali do Carlos Viana. Pode ter alguma mudança, é improvável, mas pode ainda ter essa mudança. Domingo Sávio já dá para bater o martelo, já está eleito como senador pelo estado de Minas Gerais.
1: Uma curiosidade no estado de Minas Gerais, né? Você veja que o Aécio Neves aparece ali como candidato ao Senado em Minas Gerais e ele fez 3% dos votos, né? Ex-governador Aécio Neves. Então, uma votação bastante reduzida.
0: Yeah.
1: E a gente percebe que aquela onda, né, que arrastou muitos daqueles políticos do PSDB, de fato, se consolida agora com ele não conseguindo nem ser competitivo na eleição pelo estado de Minas Gerais.
3: O próprio Calil também, né, Pedro? Também não fez uma votação expressiva.
1: Pro governo, né?
3: O governo Calil, né? Uhum. Que é muito forte ali na grande BH, no governo não conseguiu transformar isso.
1: Ex-prefeito de Belo Horizonte, bem avaliado na época.
2: É, e quando a gente fala do AS, a gente fala de um presidenciável, né?
1: Alguém
2: que quase ganhou a presidência da República, não é isso?
1: Em 14, exatamente.
2: Muito bem, vamos lá pro Rio de Janeiro então aqui, pra gente saber como que tá as eleições nesse exato momento. Gente, agora 8:15, vamos saber como que tá lá o governo, já com 80,98% das urnas apuradas. Lucas Rocha.
0: Douglas Ruas, do PL, lidera com 50,03% dos votos.
5: Apertadíssima
0: gente,
5: a situação.
0: Apertadíssimo, aí. Pode terminar no primeiro turno. Pode sim terminar no primeiro turno, mas assim, tá muito apertado, voto a voto, essa disputa, né? Levando em consideração terminar ou não nesse primeiro turno. E no Senado, ali no Rio de Janeiro, nós temos o Carlos Portinho do PL, e aí já com 27% dos votos, creio eu que já dá para bater o martelo com relação ao Carlos Portinho. E aí nós temos o outro candidato também do PL, Carlos Jordi, com 24,86% dos votos. Está muito próximo de confirmar a eleição dele, dos dois, né? Matematicamente ainda não está definido, mas está muito próximo já de definir, em Pedroso.
1: Perfeita a sua avaliação, até muito difícil que a Benedita da Silva consiga recuperar esses 4%, né? Uma eleição majoritária é muito pesada nesse sentido e chamar atenção também, né? Mais uma vez, o ex-prefeito, né? Marcelo Crivella, também uma votação bastante reduzida ao Senado, 3%, ou seja, aquilo que nós trazíamos, que é qualquer candidato que não está dentro da polarização ou dos times ideológicos, assim como a gente conversava agora há pouco com o André, de fato se confirma, né?
0: Yeah.
1: O Brasil afora são os candidatos que estão dentro da polarização ou da disputa polarizada.
5: E caso tenha o segundo turno, que está muito próximo disso acontecer, né, para presidente, caso Flávio Bolsonaro venha a ganhar a eleição, ele vai ter um Senado muito forte, né, Pedroso?
1: Vai, ele vai ter um conforto muito grande e pelo que eu tenho acompanhado até dos deputados, também a tendência é que a gente tem uma maioria de centro-centro-direita. Então, ele estará com a faca e o queijo na mão, caso eleito. E o contrário, né, caso o Lula se eleja, né, nesse eventual segundo turno, ele vai enfrentar dificuldades muito profundas no Senado Federal.
0: Ainda tem locais para definir, estados para definir, mas até agora, nesse nosso giro pelo Brasil, nós passamos pela região sul, rodamos a região centro-oeste, vamos terminar a região sudeste, mas no Rio de Janeiro, mais dois senadores eleitos do PL. Então, até agora, somente em Minas Gerais, uma candidata do PT figura em segundo colocado. De resto, todos os estados com senadores do espectro da direita sendo eleitos para o Senado. Vamos lá para o Espírito Santo, Marcinho?
2: Sim, muito bem, gente. Agora 8:19, totalizando 99,62% das urnas apuradas. A gente tem ali a gente já tem uma certa definição ali não, Lucas?
0: Ah, tem, né, Pedroso? Olha ali, 49,65% dos votos para o Lorenzo Pasolini. não, dificilmente ele vai chegar nos 50%.
1: Não chega, né? Ele teria que levar todos os votos faltantes para conseguir alcançar o percentual de votos válidos para resolver. Então, o Espírito Santo caminha para ter um segundo turno.
0: Exatamente, com Lorenzo Pasolini e Ricardo Ferraço do MDB, que está com 34,07%. E aí nós podemos mostrar também a corrida para o Senado ali no Espírito Santo. Renato Casagrande, do PSB, com 24,7%, já está eleito. E Evair de Mello, do Republicanos, 24,40% dos votos. A gente falou tanto de espectro de direita e esquerda, Pedroso. O que você diria, por exemplo, do PSB e do Republicanos?
1: Veja, aí você tem questões estaduais muito fortes. Enquanto você tem nomes muito conectados a uma direita, em alguns momentos centro-direita, em outros você tem candidaturas mais centristas. Você pega, por exemplo, Tarcísio de Freitas, governador do estado de São Paulo, Republicanos. Ninguém duvida que ele é uma candidatura de centro-direita. Daí você pega, em alguns lugares do Brasil afora, que você já tem uma candidatura mais centrista no Republicanos. É o mesmo caso do Podemos, que você tem esse espectro. Agora, PSB, por exemplo, é indiscutível, né? Hoje eles ocupam a vice do candidato Lula, então é muito forte. O caso do ex-governador Renato Casagrande é um caso à parte. Ele é um quadro tradicional do PSB, foi governador do Espírito Santo, tem uma tradição política, ele é muito bem avaliado. Durante muito tempo foi considerado um dos melhores governadores do Brasil. Então, nesse caso, talvez ele tenha ali muito mais um recall de imagem do que só a polarização. É um dos poucos casos que talvez a gente consiga acompanhar isso no Senado. Agora, eu queria chamar a atenção, talvez se a gente pudesse dar um salto e dar uma olhada lá no Amapá.
0: Bora!
1: Porque nós tivemos algumas reviravoltas importantes que podem impactar no Brasil como um todo. Você vai perceber que o governador, o Clécio, aliado do presidente do Senado, Davi Alcolumbre, não foi reeleito. Dr. Furlan conseguiu ter uma vitória bastante expressiva ao governo do estado. E no Senado da República, se a gente conseguir dar uma olhadinha também no Senado...
0: Só pra gente encerrar, Amapá tá eleito já, o Dr. Furlan, novo governador do estado do Amapá, do PSD, com 62% dos votos. E o Senado?
1: E o Senado, você perceberia aqui, o Randolfo Rodrigues, que foi o vice-líder do governo Lula, né, teve um protagonismo ali no Senado, nas defesas, das pautas. Sim. Do governo, judicializou em vários momentos, buscava reeleição e foi, né, arrastado e não conseguiu se eleger, né? Então, a Aline Serrão, que também é aliada do Davi Alcolumbre, ficou em 9 pontos. Então, a Raíssa Furlan, né, pelo nome, pertence ao grupo do governador eleito, do Dr. Furlan. Então, eles conseguiram ter o Davi Alcolumbre, que apostava que muitos daqueles recursos, das emendas parlamentares, seria o suficiente para poder ampliar o seu domínio político no estado dele, recebeu um recado muito duro nas urnas, não conseguiu eleger nem ao Senado e nem reeleger o seu parceiro que estava no governo. Então, o estado do Amapá foi duríssimo nesse momento a responder ali ao poder de Davi Alcolumbre.
0: Raíssa Furlan, do Podemos, e Lucas Barreto, do PSD, são os novos senadores do estado do Amapá. E a gente continua o nosso giro. Antes de continuar o giro, meus amigos, vamos atualizar o número da corrida presidencial em todo o país?
1: Muito bem, vamos.
0: Esse é o número que está todo mundo de olho no país inteiro, até porque nós tivemos um salto das urnas já, hein? Já estamos perto do final, 90,48% de urnas apuradas neste exato momento, são 8:23 da noite, 90,48% de urnas apuradas. Flávio Bolsonaro, do PL, soma mais de 51 milhões de votos, enquanto Lula soma mais de 47 milhões de votos. Isso em pontos percentuais representa 48,03% para Flávio Bolsonaro e 43,99% para Lula. Pedroso, eu te pergunto, olhando os números aqui, claro que eu sei que você não é matemático, mas entende tudo de política. Eu estou tentando fazer uma conta que eu acho que não define, já dá para bater o martelo, que não define em primeiro turno a corrida presidencial.
1: Perfeito. Consolida aquilo que os nossos ouvintes acompanhavam, né? A gente falava, estava 51 a 40. A gente falou, olha, é um número bastante expressivo, mas tem muitos votos para entrarem de outras regiões. Esse número não deve se manter. e de fato não se manteve. Né? Os votos foram entrando de regiões mais distantes e diminuíram a distância. Você acerta a questão matemática, né? Nós temos hoje 5 pontos que separam Lula de Flávio Bolsonaro, num percentual de 10%. É muito difícil que essa distribuição de votos se consolidasse numa única candidatura, ou majoritariamente numa única candidatura, que seria o necessário para resolver a equação no primeiro turno. Então, nós devemos caminhar, sim, para uma eleição de 2 turnos a nível nacional. E o nosso ouvinte pode ficar feliz, né? Ele está acompanhando, de fato, um cenário que vem se confirmando aqui nas nossas análises na Rede Massa FM por todo o Brasil.
0: Boa.
2: Muito bem, gente. São 94 emissoras espalhadas em todo o país. A gente está dando um giro aí, né? Em todos os estados, informando para você, ouvinte da Massa, quem são os governadores que se elegeram ou se reelegeram e passando também pelo Senado Nacional. Informações, Noronha?
3: Em São Paulo, cara, um dado aqui muito interessante para a gente debater aqui é o Lucas Pavanato, para deputado federal, passou também dos 2 milhões de votos.
0: Olha só.
3: Expressivo número do Lucas Pavanato, PL em São Paulo.
1: E mais uma candidatura naquele espectro que a gente falava, muito próximo do Nicolas Ferreira. Isso. Então, 2 candidatos que fizeram campanha juntos em muitos momentos.
3: PL Minas e PL São Paulo. PL
0: Nicolas São Paulo. Ferreira, eu vou até atualizar o número aqui de quantos votos ele está somando, porque quando ele passou os 2 milhões de votos...
1: Era metade, né?
0: A gente ainda tinha muita urna para ser apurada. Então, e a gente já dizia o seguinte, ele é o candidato, ele é o deputado federal mais votado da história da União. Neste exato momento, meus amigos, Nicolas Ferreira tem 2.812.455 votos, com 87% de urnas apuradas em Minas Gerais.
3: Perdeu o recorde aí pro Pavanato, então, por enquanto, hein? Que, ó, ele tem 2.864.
0: Olha isso, que interessante. Uma disputa interessante.
3: Entre os dois.
0: Uma disputa entre os dois para figurarem entre os mais votados da história, né? Lucas Pavanato, PL, em São Paulo. E Nicolas Ferreira, PL, Minas Gerais.
1: Mas em questões percentuais, dificilmente o Nicolas será ultrapassado, né? Porque o São Paulo é um colégio eleitoral significativamente maior do que Minas Gerais, né? É primeiro São Paulo, Rio de Janeiro e depois Minas.
0: Sim.
1: Em tamanho do colégio eleitoral. Então, percentualmente, o Nicolas, de fato, é um fenômeno. Tenho curiosidade, inclusive, depois de dar uma olhada nos votos do Senado Federal de Minas ali, para comparar a distância da votação entre o Nicolas Ferreira e alguns candidatos ao Senado. Tenho a sensação que ele fez mais votos.
0: Vamos ver isso, vamos fazer isso agora.
5: Continuando sobre senador, na bancada hoje só do PL já são 16 senadores.
0: Olha isso.
1: Dos 81. Dos 81, impressionante.
0: É muita força. A gente tá olhando aqui, ó, os candidatos ao Senado por Minas Gerais, com quase 88% das urnas apuradas. Domingos Sávio tem 24,57% dos votos. A Marília Campos, do PT, tem 19,31% dos votos. O Domingos Sávio é do PL. Os dois têm 4.444.000 votos. O Domingos e a Marília tem 3.494.000 votos. O Nicolas Ferreira tem 2.812.000 votos neste momento para deputado federal.
1: Impressionante.
0: É, bastante impressionante.
2: Bom, agora 8:27, a gente vai a um intervalo rápido. Bora. E a gente já volta fazendo mais um panorama aí sobre os presidenciáveis. A gente tá falando também sobre os governadores que foram eleitos e reeleitos, os governadores que também vão a segundo turno, e já já a gente volta com mais informações aqui nessa noite especial de cobertura de eleições 2026 na Massa FM.
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2: Massa FM, boa noite, agora 8:31.

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0: Muito bem, agradecendo a você que acompanha a Massa FM em todo o país, sempre aqui com a notícia em cima do lance. A gente está acompanhando as eleições 2026 para a presidência da República, para os governadores espalhados em todo o território nacional. Nessa última passagem, a gente já falou sobre governadores que já estão eleitos, governadores que estão indo para segundo turno, e a gente passou também pelo Senado Nacional, é claro, apontando aqui quem são aqueles que realmente já se elegeram aqui, né? Lucas, vamos para onde? Vamos repassar novamente os números já atualizados aqui para governo? O que você acha?
2: Bora, vamos passar. A gente já tem.
0: Pode ser para presidência, na verdade, né?
2: Para presidência?
0: Vamos lá.
2: Então vamos fazer o seguinte: deixa eu repassar os números da presidência para vocês. Com 91,61% das urnas apuradas. São 8:32. Flávio Bolsonaro continua na liderança, mas a diferença diminuiu. Ela está diminuindo cada vez mais, e a gente já falava sobre isso, né? Os votos que chegam depois são de redutos, muitas vezes ligados ao Partido dos Trabalhadores, né? Por exemplo, Sertão Baiano, enfim, às vezes demora um pouco mais para chegar nesses votos. Flávio Bolsonaro tem 47,93% dos votos. E Lula tem 44,11% dos votos. Em números absolutos, nós estamos falando de 52 milhões para Flávio Bolsonaro, pouco mais que isso, e Lula praticamente 48 milhões de votos.
0: Uma diferença de 4 milhões aí, é isso?
2: 4 milhões, levando em consideração os votos, por exemplo, no escritor Augusto Cury, que são 3 milhões, Renan Santos, 2 milhões e meio, Ronaldo Caiado, também próximo disso, 2 milhões e meio, e aí já o Zema com um patamar um pouco mais abaixo, com 300 milhões, essa soma dos outros candidatos já resolve essa diferença, por exemplo, né? Já seria essa diferença aí, porque somando esses outros candidatos, nós temos aí, vou fazer um cálculo rápido, 5 milhões e meio, 7 milhões e 8 milhões, 8 milhões em alguns quebrados, né? Nós temos de votos nos outros candidatos, digamos assim, uma terceira via. Esses 8 milhões seriam, então, o suficiente ou para fazer o Lula passar o Flávio, ou para fazer o Flávio ganhar, por exemplo, no primeiro turno, né? Que não aconteceu e não deve acontecer, porque já temos 91% de urnas apuradas. É isso, é um panorama geral que a gente está trazendo aqui na Massa FM.
0: Pedroso, e aí?
3: Confirma aquela análise que nós construímos e trouxemos para os nossos ouvintes desde o início, né? Que esses votos apurados nessas capitais, né, mais próximas, levaram o Flávio Bolsonaro a ter um grande arranque, e agora as coisas vão mais ou menos se distribuindo dentro daquele mapa que o Lucas já nos alertou, né? Estados mais vermelhos, estados mais azuis, municípios com essas características. Agora, a diferença de votos entre os dois, de fato, surpreende algumas pessoas, mesmo que seja mais curta, né? Nós estamos falando de 3 pontos percentuais, quase 4 pontos percentuais, mostra que será uma eleição bastante dura.
2: No segundo turno,
3: bastante dura, até porque muitas dessas pessoas, Lucas, e vai ser interessante a gente acompanhar, se tudo der certo, faremos a cobertura aqui pela Massa FM, se as abstenções vão crescer, porque muitos desses eleitores que talvez escolheram nomes diferentes, talvez insatisfeitos com a polarização, talvez olhem bem e falem, quer saber, talvez fique em casa.
2: Sim. E
3: porque
2: aí,
3: muitos estados resolveram no primeiro turno, pega, né, estados como Goiás, São Paulo, será que todos os eleitores, eles vão se animar a sair de casa para entregar o voto para alguém, já que o seu estado está resolvido?
2: Sim. Lembrando que a chuva foi um problema hoje na votação, nesse domingo, né? Principalmente nos estados da região sul e sudeste. São Paulo, por exemplo, ficou com 33 zonas eleitorais sem energia elétrica, mas as urnas funcionaram, porque tem geradores e baterias. Isso vale também para o estado do Paraná, que foi o maior problema. Mais de 100 municípios ficaram sem energia elétrica por conta das chuvas fortes que atingiram o noroeste paranaense. E mesmo assim, o ministro Cássio Nunes Marques, presidente do TSE, falou sobre isso mais cedo, disse que não houve nenhum problema com relação a urnas e a falta de energia elétrica por causa dos geradores e das baterias também.
4: Uma informação interessante aqui, ó, o PL se consolida aí como a maior bancada do Senado para o próximo ano. Com os 16 senadores já eleitos que a gente trouxe aqui nesse domingo, o partido já soma 25 cadeiras na casa para 2027. Isso porque, vale lembrar, 9 senadores do PL eleitos em 2022 ainda estão na primeira metade de seus mandatos. Então, força do PL no Senado comprovada.
3: Quer dizer, vai ficar, caso o Flávio venha a assumir a presidência da República, vai ficar muito mais fácil para ele fazer a gestão dos próximos 4 anos, não é isso, Pedro?
5: Exatamente. E não só isso, né? Porque tem algumas pautas que dependem, obviamente, do presidente da República, mas o PL passa a ter condições agora com senadores do Novo, né? Nós trouxemos aqui o Paraná, né? Elegendo, vamos ver o que o judiciário vai definir, mas Deltan Dallagnol, você pega Rio Grande do Sul com Marcel Van Hatten, você pega outros estados que tiveram partidos também à direita, porque a gente citou aqui só o PL.
4: Só o PL.
5: Mas se a gente pega o espectro mais à direita, a tendência é que o número suficiente para abertura talvez de um processo de impeachment de um ministro do Supremo Tribunal Federal talvez seja alcançado.
2: Sim, isso é um assunto que tem se tornado cada vez mais comum, né? Mais popular, a questão da revolta com o STF, o enfraquecimento da instituição nos últimos tempos também, né? Então, isso com certeza vai ser tema de debate nos próximos tempos.
3: Muito bem, vamos dar mais um giro então pelos estados brasileiros. Dá pra gente ir pra Bahia agora para saber como tá nesse exato momento os números da
2: vamos
3: Bahia?
2: Lá.
3: Muito bem, vamos lá. 79,98%, a gente tá chegando a quase 80% já das urnas apuradas, dos votos apurados. E agora, como que tá a eleição ali? Já tá meio que definida também, não tá não?
2: Tá próximo de definir, né? Acho que matematicamente não dá para bater o martelo ainda, mas provavelmente Jerônimo Rodrigues deve levar no primeiro turno o candidato do Partido dos Trabalhadores com 54,53% dos votos. A ACM Neto do União tem 44,95% dos votos. Existem ainda 20% de urnas para ser apuradas, não deve ter muita mudança com relação a isso. E no Senado, aí, por exemplo, que a gente está falando de um estado que é um reduto eleitoral do Partido dos Trabalhadores, nós já temos, diferentemente do resto do Brasil, que nós passamos aqui, o candidato Rui Costa já eleito, com 29,53% dos votos, e Jax Wagner, também do PT, com 27,06% dos votos. Os dois somam mais de 3 milhões de votos, né? Então,
3: dois ex-governadores.
2: São dois ex-governadores do estado, dois candidatos do Partido dos Trabalhadores. Quem fica em terceiro é o Ângelo Coronel do Republicanos, né? Mas aqui a gente já tem definição, já dá para bater o martelo que esses dois estão eleitos como senadores do estado da Bahia.
3: Muito bem, você tá ouvindo a Márcia FM em todo o país, 94 emissoras, e é claro, durante toda essa tarde, começo da noite, a gente tá aqui informando você que está nos acompanhando aí através da Márcia FM, tudo que tá acontecendo no cenário nacional. A gente acabou de passar aqui pela Bahia e a gente já vai para mais um estado também para ter mais informações. Vamos saber para onde a gente vai.
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3: Bem, fala Thiago Noronha.
4: Vamos para Rondônia. Informações fresquinhas agora, chegando diretamente de lá.
6: Rondônia já conhece os principais eleitos nas eleições deste domingo. Para o governo do estado, Marcos Rogério, do PL, foi eleito no primeiro turno com 57,2% dos votos válidos. Adailton Fúria, do PSD, ficou em segundo com 19,31%. E o Dom Chaves, do União Brasil, em terceiro, com 14,66%. Na disputa pelo Senado, Fernando Máximo e Bruno Scheid, ambos do PL, conquistaram as duas vagas de Rondônia para os próximos 8 anos. Para a Câmara dos Deputados, o estado elegeu 8 representantes. Lúcio Moschini, do PL, foi o mais votado, seguido por Coronel Crisóstomo, também do PL, e Tiago Flores, do União Brasil. Já na Assembleia Legislativa, foram eleitos 24 deputados estaduais. Laerte Gomes, do PSD, foi o mais votado, seguido por Nim Barroso e delegado Lucas Torres, ambos do PL. Os novos representantes assumem os mandatos a partir de janeiro de 2027. 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
0: Muito bem! Vamos passando aqui por todos os estados do país. Agora a gente foi para Rondônia com informações. Agora, uma curiosidade, né, isso, Thiago Noronha?
4: Você sabe quem tumultuou muito hoje na hora de votar pelo Brasil aí?
0: Quem?
4: Menino Ney, Neymar.
0: Ah, em Santos?
4: Votou em Santos, cara. Na hora que ele chegou, ele deixou pra votar no finalzinho do horário ali, próximo às 17 horas, esperando que tava mais tranquilo, mas quando ele chegou, meu amigo.
0: Acho que todo mundo já sabe que ele vota ali, então fica todo mundo meio que na expectativa.
4: Ele postou até nas redes sociais dele, né? Olha o que que aconteceu aqui quando eu fui votar, tá? Porque tava um tumulto gigante lá, quando o menino Ney passou pra votar.
7: Mas o povo é interessante, né? De repente o Neymar, nas eleições tão importantes no país, pra gente determinar o rumo do país, e aí tá lá os torcedores, os
2: fãs do Neymar,
7: um negócio maluco, só no Brasil.
5: Como a eleição foi fria, né? As pessoas estão mais preocupadas, enfim.
4: Não, eu fico pensando as pessoas na fila ali, esperando a hora de chegou o Neymar, todo mundo saiu da fila, aquela confusão.
0: Mas é o que a gente tava conversando aqui agora há pouco, né? Sobre como é que o eleitor se comporta nos dias de votação, né? Não sei se é mito, mas Pedro pode falar, o Lucas também, daquela coisa que às vezes o eleitor ele decide meio que indo pra cabine de voto.
2: Ah, tem disso, né?
0: Acontece muito disso mesmo, do cara que, eu sei quem, pra quem eu vou votar pra presidente da República, mas ainda não escolhi pra quem é que eu vou votar, pra deputado federal ou estadual. Isso é real, Pedro?
5: É real, mas
0: é triste,
5: mas
0: isso, né?
5: Mas ficado cada vez menos frequente. Veja, com esse processo de politização, as pessoas já estão indo muito mais decididas, né? A gente vai percebendo, a pessoa já sabe quem vota para governo, vota para o presidente, já estão mais bem definidas ali na questão de senadores. Pode às vezes nem conhecer a pessoa, mas hoje em dia, como os times estão definidos, a pessoa fala assim: ó, eu sou desse time, voto nesse, sou daquele time, voto no outro. E deputados, nós ainda percebemos que isso é um pouco mais frequente. As pesquisas, inclusive, mostram que 3 meses depois da eleição, o eleitor não lembra mais em quem votou para deputado. 3 meses. Não estou falando 3 anos. 3 meses, você já tem ali o eleitor.
2: É complicado.
7: Pedroso,
5: não sabendo nem quem cobrar, né?
7: Na sua análise, né? Se a gente for pegar aqui, ó. O Augusto Cury teve 2,9. Né? 3.221.859 votos. O Renan, 2,29 com 2.521.986 votos. O Caiado, 2,24 com 2.467.759 votos. Do Zema para baixo, não adianta contar muito, né? Porque o Zema fez 310, inclusive, o Zema, eu acho que até ele
0: se surpreendeu
7: com a quantidade de votos, a baixa adesão de votos do Zema. Agora, pensemos aqui, no segundo turno, Flávio e Lula. Você acha que o Cury, o Renan, o Caiado, todos apoiarão o Flávio Bolsonaro?
5: Eu acho que não. Eu acho que nós vamos encontrar, talvez, o próprio Augusto Cury. Não sei se ele vai declarar voto em alguém, né? O Zema a gente já sabe que antecipou que deve
2: apoiar o Flávio Bolsonaro.
5: O Missão, eu também tenho dúvida se oficialmente se eles vão se posicionar, tá? O PSD, veja, ele tem uma tendência, ele liberou, inclusive, os estados, muitos locais do Brasil, eles já estavam com o PT, em outros estavam com o Flávio Bolsonaro, então é um partido que liberou parte da sua base. Então você tem de uma divisão. O que que eu enxergo muito mais do comportamento do eleitor e não necessariamente dos candidatos. Quem votou no Ronaldo Caiado tem um perfil mais intenso a centro, centro-direita. É um nome muito ligado ao agro, muito forte nas bandeiras de segurança pública. Então, muito dificilmente os eleitores do Ronaldo Caiado votariam no Lula. Ele tem esse rincão muito forte, inclusive o estado de Goiás, que a gente viu os dados ali, não foram pro PT. O Renan Santos, da mesma forma, é um candidato muito ácido, inclusive, muito agressivo, com os dois candidatos, mas muito mais próximo da direita do que do centro ou da esquerda. Agora, o Augusto Cury, e a gente percebia nas pesquisas, um eleitorado feminino se identificando muito mais com o Augusto Cury, aí você consegue ter uma divisão maior desses votos. Então, fazendo uma aritmética básica, né, por percepção, esses outros votos são muito mais favoráveis ao Lula. Mas vamos lembrar do começo da nossa transmissão, quando eu falava, veja, o Lula hoje é o único candidato de esquerda ou centro-esquerda que ficou para ser votado. Ele limpou né, o trecho todo, né? Ele não deixou nenhuma outra candidatura aparecer. No passado nós tivemos Ciro Gomes, nós tivemos Simone Tebet, em outras eleições Marina Silva. Nessa eleição ele foi o único candidato nesse espectro. Então ele meio que já construiu o seu ninho de apoios já no primeiro turno. Então a tendência é que o Flávio Bolsonaro consiga captar muito mais apoio desses outros candidatos do que o próprio Lula. Tende a ser uma campanha muito pesada, muito desgastante, a gente já viu muito jogo sujo, deve se intensificar e possivelmente a gente consiga fazer uma conta simples de que o Flávio Bolsonaro tem vantagem. Agora, qual é a chave, André? A grande chave é o comparecimento. Será que o eleitor desses candidatos que não escolheu, com a polarização já a pleno vapor, não escolheu nenhum dos dois, vai ter ânimo, posso usar uma palavra aqui? Vai ter tesão para sair de casa, para ir votar em alguém que ele já não se identificou no primeiro turno?
7: É um problema, é um problema.
0: Agora, te surpreende, me perdoe, Lucas, os números da votação do Renan Santos? Você acha que... Porque assim...
2: É inegável que o barulho que o Renan Santos fez, né? É inegável.
0: Sim, exatamente. Mas assim, te surpreende esses números ou não? Você achava que realmente ele ia conseguir chegar a esses números de quase 2 milhões e meio de votos, né? Inclusive superando...
7: Pau a pau ali com o Caiado. Caiado,
0: que é um nome super conhecido no país, né?
5: Não, super conhecido, com um partido estruturado, com vários governadores Brasil afora, inclusive, né? Com uma capilaridade muito grande. Então, pense, é um partido pequeno, sem grandes bancadas estaduais, sem grandes bancadas municipais, sem prefeitos em capitais, sem nenhuma estrutura política consolidada. Chegar num número desse é bastante expressivo. Eu consigo imaginar que, se não fossem as restrições impostas às redes sociais, que ele poderia ter tido um desempenho ainda melhor. Né? Porque ele sofreu com isso, né? Com as redes sociais, bloqueio em alguns momentos. Então, é surpreendente. Nós devemos escutar falar do Partido Missão com bastante intensidade nas próximas eleições.
2: E ele representa muito bem algo que a gente tateou nas questões estaduais. Muitos candidatos que são influenciadores digitais, que têm muitos seguidores na rede social. Então, o Instagram, o TikTok, todas essas redes sociais, elas criaram um novo hábito eleitoral. Uma nova tendência de formação de opinião pública, né? Então, nós temos muito candidatos que são aqueles aguerridos nos vídeos, assim, aqueles que falam firme, né, em vídeos nas redes sociais, totalmente atrelados a uma bandeira política, né? Não largam daquela bandeira, e isso para os dois lados. E é um novo momento, assim, da política, que todo o político tradicional está tentando entender também, né?
0: Mas é que tá, desculpe, André, dando sequência nesse teu pensamento. As pessoas que elegem, tecnicamente, essas pessoas, que pelo que eu entendo não têm a capacidade de fazer uma gestão pública, não fazem um voto contra a democracia brasileira?
2: É questão da liberdade também, né? Como segurar isso? Não tem muito como segurar isso aí. É isso, e engula com farinha. Tipo assim, tem que entender esse momento para conseguir conversar com novas gerações, para conseguir conversar com pessoas que estão chegando para votar agora.
5: O eleitor, ele vai aprendendo, né? Vamos acompanhar aqui. A gente lembra que durante muito tempo as pessoas não sabiam direito como era esse negócio de presidente. O Brasil teve experiências ruins, a gente vai lembrar do Collor, que foi uma eleição, né? Foi um presidente muito, muito complicado. Então, nós já tivemos mais de um impeachment de presidente da República. Então, o Brasil foi entendendo o que que queria, o que que espera, qual a diferença de um partido, de outro partido, para escolher presidente. Conseguiu também isso um pouco nos governos do estado. A gente percebe em alguns lugares também o efeito de celebridade, mas já sabe melhor, entendeu agora do Senado. A minha percepção é que o eleitor, ele vai tomando pé das suas escolhas aos poucos, entendendo o papel de cada um. E sobre essas celebridades de internet, muitas regiões vão entender, né? Mas peraí, deixaram de eleger talvez um deputado da sua região e elegeram um influenciador. Isso vai impactar, por exemplo, emendas, investimentos, porque tem uma atividade prática dos deputados,
2: claro,
5: que impacta no dia a dia das pessoas. Então, isso eles vão começar a sentir. E também é um recado para que os políticos que têm essa prestação de serviço, eles vão ter que aprender a se comunicar. Isso que a gente está fazendo aqui de conversar com o público é um desafio cotidiano. fazer o que o Lucas faz, o que vocês fazem ao vivo, todo dia, cara a tapa, é pros bravos. Então, muita gente vai ter que aprender aqui com vocês como fazer isso.
2: É verdade.
0: Muito bem, gente, estamos chegando aqui agora às 8:51. Gente, vamos agora para um panorama geral, então, para a presidência da República.
2: Vamos lá, pode ser, gente. Encerrar, né? Chegando perto da, do fim da
7: matematicamente, né?
2: Sim.
7: Já não tem ali muito mais o que fazer também, né, Lucas?
2: Não deve definir no primeiro turno, né? Não vai definir, acho que a gente já pode bater esse martelo. 92,99% das urnas apuradas já, vamos arredondar, 93% de urnas apuradas. O Flávio Bolsonaro está distante dos 50%, né? Está com 47,81%. Lula está com 44,24%. Remotamente ele chegaria nesse 50%, Flávio Bolsonaro. Então, a gente deve sim ter segundo turno. Teremos, né? Já batemos na tela. Teremos segundo turno aqui no Brasil com relação à disputa presidencial. Lula com 44% dos votos e Flávio Bolsonaro com 47%.
7: Vai ser uma briga boa no segundo turno.
2: Vai ser uma briga acirrada nesse segundo turno.
0: Muito bem, gente, agora 8:52, a gente tá aqui.
7: Lá no Paraná, a gente pode considerar, Pedroso, que matematicamente o Sérgio Moro está eleito governador?
5: Puxa, sim, gente, matematicamente não. Podemos considerar que o Sérgio Moro
0: diminuiu ainda ali, ó,
5: está eleito governador. Veja, nós temos uma fração de 0,13 pontos ainda, né, para apurar, e ele tá ali 0,11 à frente, né, do mínimo para conseguir estar eleito. Então, todos os votos faltantes não poderiam nenhum percentual.
2: Está matematicamente definido.
5: Matematicamente definido.
2: 50,11% dos votos para Sérgio Moro, do PL. São mais de 3 milhões de votos. Enquanto Sandra Alex, do PSD, 25,35% dos votos. 1.580.000 votos no estado do Paraná.
0: Pedroso, suas considerações finais.
5: Olha, uma alegria, minha primeira oportunidade de fazer essa transmissão, né? Acompanhando a eleição Brasil afora. O privilégio estar aqui na Massa FM. Companhia maravilhosa, parabéns pela iniciativa, o Grupo Massa, respeitando a democracia, respeitando seus ouvintes por todo o Brasil. Uma alegria estar com cada um de vocês aqui. E agora, nos preparar para o segundo turno.
0: É isso aí. Muito bem, mais uma vez, obrigado. Espero te encontrar aqui novamente nesse segundo turno para a gente levar informação para todo esse país. Lucas, sensacional, nosso companheiro aqui de Grupo Massa também,
2: meu
0: apresentador
2: querido,
0: do SBT Paraná. Parabéns pela tua presença, pelo teu conhecimento.
2: Obrigado.
0: Né, por estar aqui junto com a gente, fortalecendo também esse momento tão especial para todo o nosso país.
2: É uma honra,
0: né,
2: para mim. Eu amo essa marca da Massa FM, a rádio que tem os nossos corações e tá no Brasil, 94 emissoras em todo o Brasil. Uma honra falar para todo o país, né, nessa marca gigantesca que é a Massa FM, e parabéns a toda a direção, a iniciativa de acompanhar essa apuração importante, um momento para a democracia muito importante, que tem que ter a nossa atenção. É uma coisa que eu aprendi com o meu sogro: se os bons não tomam espaço, sempre vai ter um canalha para tomar o espaço. Então a gente tá aqui dando o nosso melhor, com honestidade, trabalhando firme para levar informação para as pessoas.
0: Parabéns, Lucas. Valeu. Um grande profissional. Tiago Noronha, nosso produtor executivo, hoje ficou na correria trazendo informações de todos os cantos do país. A nossa gratidão aí pelo teu esforço para variar, né? Entrega de excelência nesse dia. Obrigado, Tiago.
4: Obrigado, Márcio, Pedroso, Lucas, por essa aula de política hoje que a gente teve aqui, e a cada afiliado da Massa FM que fez acontecer também isso, com os áudios enviados, com a cobertura em cada região. O nosso muito obrigado mostra só a força da rede Massa FM como rádio.
0: Nosso diretor nacional, André Lui, obrigado pela tua presença aqui mais uma vez nos estúdios da Massa FM.
7: Imprescindível, né? Imprescindível a Massa FM como a maior rede de rádios do Brasil não estar presente nesse momento tão importante do país, que são as eleições presidenciais, governamentais, né, federais e estaduais, né, a nível de deputados e senadores também. Acho que é muito importante. Aqui a gente levou a notícia com muita credibilidade, né, com muita responsabilidade. Agradecer o Lucas, agradecer ao Pedroso, ao Tiago Noronha, ao Charles da Engenharia, que também está aqui conosco, acompanhando o tempo todo, dando todo o suporte. A você, Márcio, pela condução aí de toda a nossa programação e da nossa transmissão na cobertura das eleições do país, das eleições 2026. E o nosso ouvinte, assim como ele merece boa música, como bem o Lucas colocou, que a Massa FM é uma rádio musical, ele também merece as informações e essa, claro, informações muito importantes, como eu acabei de dizer, nas eleições 2026, que nos próximos 4 anos vão definir muita coisa aí dentro do nosso país, e a gente que ama o nosso país tem que dar essa informação para o nosso ouvinte também saber tudo o que está acontecendo. Muito obrigado. Bom, valeu. Nossos afiliados, né? O Noronha falou, todos os nossos afiliados que contribuíram bastante também com muitas informações, rodando o Brasil aí com informações, com correspondentes, enviando todas as informações de cada cidade, de cada estado.
0: Muito bem, é isso aí. Agradecendo a você, ao nosso ouvinte, nessas 94 emissoras espalhadas por todo o país, o nosso muito obrigado, porque a nossa rádio é massa!
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